0: Sequência encerrada com Foreigner, I Don't Want to Live Without You. Depois do intervalo, vamos conhecer mais uma história de amor.
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2: A atriz Angelina Jolie vendeu sua mansão em Los Angeles por cerca de 130 milhões de reais. A propriedade tem aproximadamente 1.000 metros quadrados, 6 quartos e 10 banheiros. A atriz havia comprado o imóvel em 2017, após a separação de Brad Pitt, e viveu no local com os filhos. Com a venda, Angelina se prepara para uma nova fase. A atriz já revelou que pretende deixar os Estados Unidos, viajar pelo mundo e adotar um estilo de vida mais nômade.
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4: Aqui no Ritmo do Amor, sempre às terças e quintas, tem o quadro Amor de Cinema. E esse espaço é para você contar uma história de amor. Para participar, mande um recado no WhatsApp para nossa produção, dizendo: eu quero contar a minha história. A produção entra em contato com você e te ajuda a escrever, tá bom?
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4: Boa noite, Ana Paula. Eu me chamo Jussara e sempre acreditei que o amor acontece quando a gente menos espera. Mas confesso que naquele dia eu só queria um café. Era uma manhã chuvosa e o abrigo mais próximo era uma cafeteria pequena, quase escondida. Me sentei, pedi um expresso e foi ali que ele me encontrou. Cabelos molhados, um sorriso tímido e um guarda-chuva azul. O lugar estava lotado e o garçom, sem pensar muito, perguntou se ele poderia dividir a mesa comigo. Ele riu, meio assim, sem graça, e aceitou. Conversamos sobre tudo: chuva, café, livros, e sem perceber, a tempestade foi embora, mas a gente continuou conversando. E depois veio mais um café, um salgado, a conversa fluiu e ali estávamos. Desde aquele dia, nunca mais choveu igual, porque toda vez que o céu desaba, eu lembro que foi assim que eu conheci o meu marido. Estamos casados há 4 anos e gostamos muito do seu programa. Vamos ouvir Alicia Keys, Girl on Fire. She's just...

Ouvimos Emotion com Samantha Sang e Bee Gees. Um beijão para o Edir, final do telefone 2713. Um beijão também para a Ludmilla. Ana, mande um beijo para o Antônio, meu marido há 7 anos. Muitas alegrias para vocês, Lud e Antônio. E a Rayane também está curtindo a gente. Aninha, sou manicure e adoro o seu programa. Parabéns, bom trabalho. Muito obrigada, Rayane. Para você também, um beijo carinhoso e bom trabalho amanhã.

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0: Sucesso nacional e dessa vez da Zizi Posse, para encerrar e muito bem a sequência Perigo. Depois do intervalo eu volto para te fazer companhia nesta quinta.
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0: Aqui você é muito bem-vindo e pode participar a hora que você quiser. Peça sua música, me conte a sua história de amor, mande um beijo pra essa pessoa tão especial que não sai da sua cabeça. 3499-136-2203. Esse é o nosso WhatsApp. Ahá! Stay on these roads. Essa música me traz muitas lembranças. E você, está lembrando do quê?

Essa foi a Rita Lee, Desculpe o Aue. Um beijo para a Ingrid Santos, um beijão também para o Décio Carlos. Ana, não perca o seu programa, sou segurança. Trabalho sempre à noite, sempre trabalhando, curto no ritmo do amor. Mande um beijo para a Marisa, a minha esposa há 38 anos. Um beijo para vocês, muitas alegrias. Deus abençoe, hein? 38 anos não são 38 dias, não é?

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1: E foi o Roberto Carlos que encerrou No Ritmo do Amor desta quinta-feira com Rotina. Antes, o Dino Vanelli, Hurts to Be in Love. Muito obrigada pela sua companhia. Obrigada também pela sua participação no 3499-136-2203. E lá no meu Insta, no Sou Ana Paula Barros, você também pode deixar o seu alô. Eu respondo todo mundo, não no mesmo minuto, mas eu respondo. Beijo da Ruiva, fica bem. Muito obrigada pela sua audiência.
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6: 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Uma nova vaga vai surgir no grid da Fórmula 1 em 2027. Um brasileiro está entre os candidatos. Esteban Ocon confirmou que vai deixar a Haas ao final desta temporada após 2 anos na equipe americana. E um dos nomes avaliados para substituir o francês é

0: Rafael Câmara. Aos 21 anos, o pernambucano é membro da Academia de Pilotos da Ferrari e assumiu a liderança da Fórmula 2 após a etapa do Azerbaijão. Câmara já participou de testes com carros antigos da Haas e da Ferrari, deixando boa impressão nas duas equipes. A Haas também avaliou Leonardo Fornaroli e Ryo Harakawa. A definição da dupla para 2027 deve acontecer em breve. Se tudo der certo para a Câmara, o Brasil pode ter dois pilotos no grid da Fórmula 1 novamente, desde Rubem Barrichello e Felipe Massa em 2011.
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6: 10 horas e 19 minutos.

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10: A Anthropic, empresa americana responsável pelo modelo de inteligência artificial Claude, alertou investidores sobre possíveis riscos existenciais da tecnologia para a humanidade. Segundo o jornal Financial Times, o alerta aparece em documentos preparados para a entrada da empresa na bolsa. O CEO da Anthropic, Dario Amodei, também defendeu recentemente uma declaração no desenvolvimento de modelos mais avançados. A discussão sobre segurança ganhou força diante da possibilidade de sistemas de IA apresentarem comportamentos imprevistos. A Anthropic não comentou as informações publicadas pelo jornal.
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2: Brasil! Ir ao estádio no Brasil já é muito mais do que assistir aos 90 minutos de futebol. Todos os 19 estádios utilizados na Série A contam com lounges, camarote e áreas VIP, com experiências que podem começar até 4 horas antes da partida. Além do tradicional open bar, open food, alguns espaços oferecem barbearia, maquiagem, estúdio de tatuagem, áreas kids e ambientes adaptados para pessoas com autismo. Na Arena do Grêmio, por exemplo, dá até para fazer tatuagem. Na Neoquímica Arena, um dos destaques é o açougue de carnes premium, com preparo na hora. Mas o preço dessas experiências também chama atenção. Os ingressos podem variar de R$ 300 a R$ 1.500 por jogo. Será que vale a pena?
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7: 11 horas e 4 minutos.
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5: 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Uma nova vaga vai surgir no grid da Fórmula 1 em 2027. Um brasileiro está entre os candidatos. Esteban Ocon confirmou que vai deixar a Haas ao final desta temporada após 2 anos na equipe americana. E um dos nomes avaliados para substituir o francês é Rafael Câmara. Aos 21 anos, o pernambucano é membro da Academia de Pilotos da Ferrari e assumiu a liderança da Fórmula 2 após a etapa do Azerbaijão. Câmara já participou de testes com carros antigos da Haas e da Ferrari, deixando boa impressão nas duas equipes. A Haas também avaliou Leonardo Fornaroli e Ryo Harakawa. A definição da dupla para 2027 deve acontecer em breve. Se tudo der certo para a Câmara, o Brasil pode ter 2 pilotos no grid da Fórmula 1 novamente, desde Rubens Barrichello e Felipe Massa em 2011.
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1: Meia-noite e 2 minutos.

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1: Uma hora e 4 minutos.

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1: Duas horas em ponto. 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
2: Três horas e um minuto.

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1: Quatro horas e quatro minutos. 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
1: 5 horas em ponto.
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5: A taxa de desemprego no Brasil caiu para 5,3% no trimestre encerrado em agosto, segundo o IBGE. O índice ficou abaixo dos 5,6% registrados tanto no trimestre encerrado em maio, quanto no mesmo período do ano passado. O país tinha 5,8 milhões de pessoas desempregadas, uma redução de 281 mil em relação aos três meses anteriores. Ao mesmo tempo, o número de pessoas ocupadas chegou a 103,5 milhões, uma maior nível da série histórica.
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Obrigado, Senhor, por mais um dia de vida. Obrigado, Senhor, por mais um programa na 107. E obrigado, Senhor, pela saúde. Nesta manhã de sexta-feira, estamos chegando. Iremos com vocês até às 8 horas da manhã, com muita moda bonita, nesta sexta-feira, hoje, 2 de outubro de 2026. Faltando aí 2 dias para que possamos decidir o futuro do Brasil. Que você, amigo ou amiga, vote conscientemente. Vote em quem você acha que é melhor para o Brasil. Ô prima, que Deus leve a paz, o amor, a saúde e alegria a toda a família. Louvemos ao Senhor porque Ele é bom. Louvemos ao Senhor porque é bom estar com vida. Se dirigir, não beba. Se beber, não dirija. Preserve a vida, porque a vida é um dom de Deus. E lembre-se, amigo, sempre, atrás de uma bola, há uma criança. No pique, no carinho, na alegria do programa do Zé da Boia, são 5:03 em Pindamonhangaba, 5:03. Bom dia a você, amiga, que está se preparando para o trabalho. Meus amigos, amigas, estão indo para o trabalho, deixando o trabalho. A todos vocês, uma abençoada manhã de sexta-feira. 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
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Bom dia, Zé da Boi. Já estou ligado nas modas que não sai da moda. É o padeiro da padaria do Bosque, o Marcão. Bom dia, bom dia. Também o Ricardo no Santa Cecília está ligado com a gente, viu, prima? Um abraço, Ricardo. Também o Joaquim Gilentão do Supermercado Excelso. Ótima sexta-feira aí para todos nós, né, Joaquim? Que a fé em Deus fortaleça o seu coração e que esse dia seja abençoado com muita paz e harmonia. Ótima sexta-feira, abençoada para você e para a família. Bom dia, bom final de semana. Obrigado, Joaquim Gerenton do Supermercado Excelso. O Mário mandando para a esposa Roberta, para a Jaqueline, para o seu Antônio Gasparinho, Jorei da Guarda, a dona Rosário, João Batista, mãe Maria, seu Joaquim e dona Maria. É o Mário do Vila Rica. Louvemos ao Senhor porque ele é bom. Louvemos ao Senhor porque é bom estar com vida. Paulo, grande Paulo Veraldo, tá ligado já, prima. A esposa Ana Lúcia, Gisele e a Camila. E lá na Pensilvânia, a Laura, o Lucas, a Sofia. E também o Tagranete e a Paulana. Um abraço para a família aí, Veraldo. Que Deus proteja, saúde, paz, amor nessa sexta-feira. Bom dia, Zé da Boia. Cine Maurício da Araritama. Deitada, ouvindo o Zé da Boia. Coisa boa. Então tá bom, obrigado. Um beijo grande para vocês aí. O Denner Furtado, que Deus nos conceda um dia abençoado e cheio de vitória. Bom dia. Grande Denner, que tá com a gente, prima. Bom dia, Zé da Boia. Maurício Godoy, Cabaleco, bom trabalho. Deus abençoe seu dia, sua vida. Amém. Quem tá aqui, o Marião. Bom dia, Zé da Boia. O Marião do Campo Alegre, uma sexta-feira. Ótima sexta-feira. Fique com Deus. Amém. Marião, tá tudo certinho aí com a família? Bênção e paz. Bom dia, Zé da Boia. Deus está contigo sempre. Abraço. Diniz está com a gente. Bom dia, Zé da Boia. Mais um dia, graças a Deus. Um ótimo dia para você. Joel do Goiabal. Paulo agradecendo. E a Jaira mandando uma moda para o Juarez da Guarda Civil Metropolitana. Então vamos mandar lá também para o Juarez da Guarda Civil, viu, Jaira? Essa modona bacana aí. O Paulo Beraldo, essa é para começar com chave de ouro a nossa manhã, a nossa sexta-feira. Bom dia.

0: 5:17.
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0: 5:21.
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3: 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Vai devagar aí, prima. Olha a hora, 5:22. 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

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E o programa do Zé da Boia, 5h24, companheiro. Abra a bagaça aí que tem gente mandando zap para o Paulo Beraldo agradecendo aí. A Jaque já está com a gente. Bom dia, um ótimo final de semana. Amém para todos nós, Jaque. Sérgio e a irmã Ana em Guaratinguetá estão com a gente lá, viu, prima? O Toninho Cesarino, Toninho e o seu Cesarino, o seu Toninho e o seu Cesarino, no Lar Irmã Terezinha. No Lar São Vicente de Paula está lá o Daniel Oliveira, o Bicentenário, o Jaguaribe, o seu Vicente e o nosso amigo Chiquinho Espouzinho. Bom dia, todos os irmãos e irmãs dos lares. Uma ótima e abençoada manhã de sexta-feira. Bom dia, Santa Boia. Aqui quem fala é o Dirceu do Presídio. Já estamos na sintonia com o seu programa e vamos junto até às 8, curtindo os modão. Gostei muito. Com a música Antônio Marco, isso se chama Renovação. Parabéns pela iniciativa. Fique com Deus. É a moda bonita, ô Dirceu. É do Antônio Marcos. E essa moda é moda que não sai da moda. Ô prima, bom dia, o Ziza Kita, a Vilma, o Daniel, a Josana, a Ana Lívia, também a Giovana, o João Traninha, a Márcio, o Dino, todo o povo da Ponte Alta. Bom dia, que Deus cubra você, sua casa e sua família de paz, amor, vitória e felicidade todos os dias. Bom dia, bom dia. Que tá? Tudo certo aí? Bom dia. Bom dia também pro nosso amigo aqui, sexta-feira. Abençoada seja nosso dia, nossa vida, nossa família e os nossos planos. Bom dia. É o nosso amigo Djailson, prima. Ô, Djailson, uma ótima abençoada amanhã para você, viu? Obrigado pelo carinho, pela audiência. Ô, primo, manda lá pro nosso amigo Igor. Essa moda nunca sai da moda. Manda lá pro padeiro Marcão da Padaria do Bosque também, tá ligado com a gente. Padeiro Eliseu, daqui a pouco nós falamos da Padaria do Bosque aí, que tá na hora de tomar café. Manda pro Humberto. Você conhece o Humberto Cabeleireiro? Isso, do lado da Padaria do Bosque tá lá nosso amigo Humberto. Igor, a esposa Júlia, a dona Virgínia, a Sônia, a Ana Paula, a Tetê, a Juliana, o seu Gonçalo, o Marcelo, o Itoche. Ei, povo bacana! É o povo da fazenda, é o povo que faz esse país acontecer, né, prima? É o povo do agro, é o povo da agricultura. Dona Teresa Cazu, Paulo Cazu, Henrique Cazu, enfim, todos nossos amigos aí que mexem no campo, esse pessoal faz o Brasil crescer, prima. É esse povo aí, prima!

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2: A medida provisória que proibiu as empresas de apostas online no Brasil precisa ser aprovada pelo Congresso em até 5 de março de 2027 para continuar valendo. A proibição entrou em vigor imediatamente após a publicação da medida pelo governo federal. Caso deputados e senadores não aprovem o texto dentro do prazo, a medida perde a validade e as apostas voltam a ser permitidas. O governo afirma que vai articular a aprovação no Congresso. Entidades do setor, por outro lado, já recomendam ao Supremo Tribunal Federal para tentar suspender a proibição.
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10: Cinco horas e 36 minutos.
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13: Calma aí, prima, vai devagar, calma aí. Olha a hora, 5h37. Tá mandando um zap aqui o Joaquim Gerentão do Supermercado Excelso. Bom dia, obrigado pelo carinho, pela audiência. Nosso amigo Joaquim tá ligadinho na nossa programação. Também quem tá ligadinho aqui, por exemplo, o Mestre Hulk do Mantiqueira. Bom dia, Zé da Boias. Ótima sexta-feira, abençoado para você. Aí, tudo certo? Tá chovendo? Tá maiando água, viu? Tá chovendo até umas horas aqui em Pinda. Não vem para cá não, fica aí mesmo. No pique, no carinho, na alegria do programa Zé da Boias, 5h37. Ligadinho com a gente, nossos amigos, prima. 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Bom dia para vocês aí, obrigado pelo carinho, pela audiência. O Gilberto Motoboy, a Kelly Loirinha do Zóio Verde, a Ana, a Clélia, a Neia, o João e a Mara. Toda família Padaria do Bosque, bom dia, bom dia. São 5 horas 38 minutos em Pindamonhangaba, 5h38. Vamos com mais moda? Então vamos com mais moda. Manda o seu zap 992-245-660. 992-245-660. Vamos mandar lá pro Joaquim, gerentão do Supermercado Excel. Você tá ligadinho no programa Zé da Boia? Bom dia.

0: 5:42.
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0: 5:46.
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2: No pique, no carinho, na alegria do programa do Zé da Boia. Bom dia, meus amigos, minhas amigas. Uma ótima e abençoada manhã pra vocês. Tá um ligadinho com a gente. O Tadeu é Elza no Andrade, prima. Bom dia, Zé da Boia. Tenha uma ótima e abençoada sexta-feira pra você. Bom trabalho, Deus abençoe. Amém. Tadeu e Elza no Andrade. Também tá aqui nossos amigos. Bom dia, Zé da Boia. Ótima sexta-feira. Manda um bom dia pro Zé Vermelho. É o Chinac ligadinho com a gente. Beto Cutuco também tá ligadinho, bom dia. Bom dia, minha mãe Maria, no Xangri-Lá, Adrianinho. O Juarez da Guarda Civil Metropolitana. Abençoada sexta-feira, que Deus seja sempre nossa luz. Força e proteção, bom dia. Bom dia, Juarez, tá tudo certo aí, meu amigo? Uma ótima manhã para vocês. Ô, prima, agora nós dá uma pausa com a moda sertaneja para que possamos receber as bênçãos de Deus Todo-Poderoso nesta manhã gostosa de sexta-feira. Que Deus leve a paz, o amor, a saúde e a alegria a toda a família. Louvemos ao Senhor porque Ele é bom. Louvemos ao Senhor porque é bom estar com vida. Se dirigir, não beba. Se beber, não dirija. Preserve a vida, porque a vida é um dom de Deus. E lembre-se, amigo, sempre atrás de uma bola a uma criança. Que todos tenhamos aí um dia maravilhoso. Que Deus leve a paz, o amor a toda a família. Coloca o copinho de água ao lado do rádio para receber as bênçãos de Deus Todo-Poderoso nesta manhã de sexta-feira. 5:48 em Pindamonhangaba, hoje 2 de outubro de 2026. Com a gente na oração, o Wagner da Conceição e família na Mombaça. Fortunato, Dona Neuza, no Maricá. Maria Elza Cardoso, Felipe e família. Luiz Demete e família. Maria, Dona Diva, Casal Carel. Gustavo Mosquito, Rogerinha, Dona Marina. Matheus Santiago e família. Seu Cido, Alex Januário e o João Miguel, no Bom Sucesso. Isabela e família no Crispim. O Birajara e a Maria Portuguesa. Fátima e Luzano, no Maria Áurea. Beto Cutuque e família. Dona Maria Tereza de Freitas e família. Adrianinha, Mãe Maria, no Xangri-Lá. Gina Gonçalves e família. Alice Percival, Braino Feital. A Lúcia, Zé Luiz, Jardim Rezende. A Márcia e Carlina, Mombaça. O Lauro e a Dona Augusta, no Centro. Dona Isabel e família. Rosângela e família. Roseli e família. Dona Idalina e família, no Bom Sucesso. Renato Boa e família, no Mandu. Carlos Couto e família, na Colmeia. Roselaine e família. Didi Pezão, lá no Alto do Piracoma. Grande Didi Pezão, bom dia. Dito Gordo de Terezinha, Genelice Rosângela no Vista Alegre. Eunice no Goiabal. Maria Helena Chinac, família. Valério Geraldo Bocaiúva e Ribeirão Preto. Matisse Simone Campo do Jordão. Luiz Antônio e família, no Parque São Domingo. Irineu Alves, Paloma, Dona Conceição na Boa Vista. O Pedro no Armazém do Pedro. O seu Zequinha, Dona Isabel. O Zezinha, Fran, Davi, o Manuel. A Maria, a Cláudia, o Cleito, a Maria Eduarda e o Benjamin na fábrica de Broco Socorro. Cabral e família no Alto do Piracoma, na fazenda São José. Maria Garcia e família, Luiz Adriano, Rogério e a Maria Fernanda no Xangri-Lá. A Dona Madalena, a Dona Tereza, a Dona Zezé, lá no Jardim Imperial. Luiz Maciel e família, Cidade Nova. Lúcia Vieira e família no Bem Viver. Dona Dolores, no assentamento em Tremembé. Luiz Goró, Dona Catarina. Janaína Salum e família. A Dona Conceição, a Dama de Vermelho do Castoleiro. Marcelinho Chupadeiro, esposa Ana Ruth. Zé Galinha, esposa Maria. Capixaba e família. Dona Alzira e família. Almir Sambinha e família. Ademir Sambinha e família. Carlão na Vila São Paulo e família. A Val, lindona dos Correios e família. A Dona Alzira, mãe da gatona, lindona, bonitona, Val dos Correios. Balu e família. Neguinho dos Petinho e a mãe Tereza. Almir Sambinha e família, Ademir Sambinha e família, Dona Maria Custódio, Tonho e o Santo, também a Valéria Beraldo e família, Luiz Carlos Godoy, Dona Cidinha, Natasha, no Araritama. O Bento e Família, no Maricá. Luiz Carlos e Esmerinda, no Vila Rica. Marcela Carina, Tia Inês, no Alto Cardoso. Dito Correria, no Bairro de Zé, na Boa Vista. Lúcia de Fátima e Família. Maria Wanda e Família, no Santana. A Marco Antônio Torquato e Família. Dona Elaide e Família, em Ponta Porã. Paulo, a Lúcia, a Dânia, a Simone e o Júlio, Xangri-Lá. Polaco, Polaquinho, Farroupilha. Esse Porfírio tá lá em Palmital. Também o nosso amigo Braz tá ligadinho com a gente lá em Votuporanga. Também ligadinho com a gente. Rubenval em Porto Alegre. A Anitta em Nova Herte. A Sônia Guiara e Família. Joaquim Sandra Boa Vista. Tônia Laura Vanessa. André da Caieira em Taubaté. Também o Sidão e a Célia na Alcoa. O Daíra Alvarenga em Tremembé. Cristiane Eugênio e o Adarilson na Araritama. A Regina e Família na Alcoa. Rita Solange e Família lá no Feital. A Bruna e o Arthur lá também, primo, tá ligadinho com a gente na Alcoa. O Berto hoje fazendo aniversário, parabéns, felicidade, Berto, aí na Alcoa. A Carmen Lúcia e Família lá no Mombaça também tá com a gente, prima. A Rita Solange já foi lá no Feital. Dona Rita, bom dia. Benedito e Família na Vila São Benedito. Sérgio Garcia, Angela Garcia, Tadeu e Elza no Andrade. A Maria Eduardo, o Cauã, o Felipe e o Alexandre em Londres. João Barbosa Siqueira e Família lá no Jardim Princesa. João de Souza e Família também tá ligadinho com a gente lá na Padaria Semear e a neta Gabriele. O André, o Guizão, o Vaninha, o Davi na Vila São Benedito. Henrique Sebastião e Família no IP2. O Sávio, a Milene, o Gabriel, a Manu no São Benedito. O Gilson, Amaro, Gilcinho e o Gugu no São Benedito. O Fernando e a Meire Lúcia no São Benedito também. Vicente Romão e Família. Jaira Santa e Família. Cosme e Roseli. Zé Carlos Cabeleireiro recuperando de AVC no Bosque da Princesa. Nosso amigo Humberto Cabeleireiro no seu salão aí ao lado da padaria do Bosque. Um bom dia, nossos amigos aí, Humberto Cabeleireiro e o José Carlos. O Lúcio Flávio e Família. Diogo Lucas e Cristina no Bosque da Princesa. Elisângela Ângelo, cuidando da saúde. Baiano no Feital, seu Luiz, pai do Paulinho. Francisco Esposini e Família. Vicente Jaguaribe. Daniel Bicentenário Oliveira no Lar São Vicente de Paula. Eugênia no Jardim Imperial. O Trigo e a Dona Ivone. Cabo Oliveira e Rosângela. Coronel Gilberto de Carvalho e a professora Isis. Irineu, a Ana Cecília, o Pedro, o Zé da Varge, a Carolina, a Nilceia e também a Cristiane e o Vítia no Pesca Tuta Ribeirão Grande. Maria Aparecida e Família no Andrade, Dr. Rafael Banola, Arleta e a Filhinha. Joel e Família no Goiabal. Dona Celi e Família. Rosângela Miré e Família no Santana. Mauri Godói e Família. Também o Filipinho César, Vanessa, Filipinho Neto, Bisneto. A Miriam César e Família. Miriam e Família no Parque das Nações. Chicão César, o pai da Maria Grande Santista. Maria Eduarda César. Zé Maria e Família Jardim Noína. Toninho Bode e Carla no Santana. Flávio e Cristina no Andrade. Joaquim Rosa, Gerentão do Excelso. Hernani Martins e Família em Pouso Alegre. Luiz Carlos Café e Família na Boa Vista. O Zizo aqui tá vivo, Daniel, Josana, Anelívia, o Lucas, João Traninha, Márcio, Dino, todo o povo da Ponte Alta, nossos amigos ligados no Mandu, o Jaime e o Pink Floyd, o Nê e também toda a família e o Matias Cunha. A Fátima, o Jonas, a Carol no Bosque da Princesa. Flavinha, Mãe Maria e Santo Antônio Pinhal. Áurea, Mãe, Filha e o Silvinho. Mané Gregório, Luiz Gregório, Zezão Gregório e Dona Isabel. Neuza Gregório e Família. Dirceu do Presídio e Família. Família Tórquio. Sueli, Liu e o Zé Fernando no Bom Sucesso. Vó Rosa e Família no Alto do Cardoso. José Maria e Família no Azeredo. Felipe Atleta e Família. Samuel Pintor e Família. Renato Green e Estela. João Grandão e Família no Santana. João Barbudo, Anúbia e Minha Pai na Jomar e Piscina. Benedita Godói e Família. Rosana Monteiro e Família. Jair Rodrigues e Família no assentamento em Tremembé. Jairzão e Família no Alto do Cardoso. Ô louco, tosse braba. Prima, a Bernarda Moraes e Família. José Carlos e família, Adenil e família no Nova Esperança, Ana e Sérgio em Guaratinguetá, Jolelino e Heloína no bairro das Campinas, Huck família e Moreira César, Dona Matilde e Jadel no São Benedito, Jesus e família, seu Benedito cuidando da saúde, o pai do Jesus, Carlos, família no Parque São Domingo, Eliane e família no Cidade Jardim. Morel Júnior e família, Cabeça e família em Taubaté, a Dona Marisa e família na Quadra Coberta, Carlos e família no Parque São Domingo, Dona Edna Palmeirense em Tremembé, Cobertura e família lá na Fazenda Canegais em Tremembé, Maurinha e família, Tobias e família no Xangri-Lá, seu Ditinho Congueiro e família, Ana Carlão em Tremembé, João Pedro, a Patrícia Custódio e família também no Vista Alegre, viu, primo? João Pedro e a família toda lá. O Sidney, o pai da Raíssa, a Thaís, né, da Yasmin, o pai da Yasmin e da Raíssa. Nosso amigo Sidney no Maricá. Também o Zé Luiz Palmeirense no Santa Cecília. Paulo Beraldo e família. Alexandre Daniela e família na Vila São Paulo. Ângela Maria no Parque das Nações. O Ezequiel Gomes no Xangri-Lá. Quem mais está aqui com a gente? Ah, tem mais gente que está ouvindo a gente, está na nossa oração. É o Nelson Felipe e família. A Márcia Cardoso, filho Cristiano no Goiabal. Seu Moacir no Goiabal. Ana Cláudia e família. Benedito Gomes e família no Vila Rica. Luciano Matheus e Celino Crispim. O Jonas Perninha e o Neném Perninha na Vila Cuia. Dona Lúcia Unai na Água Preta. Jaqueline e família. Lucimara Rodrigues e o Floriano no Pilacoma. A Patrícia Carol, a Priscila Manu, Pedro Tiririca. A Vera Índia do Santana e família. João Ribeiro e família no Santana, Carlão e família na Vila São Paulo, Joaquim Serralheiro e família no Andrade, Idalgina e família, Abel Cidora no Jardim Rezende, prima, Dalva Cruz e família, o Igor, a esposa Júlia, o Julinha, a Dona Virgínia, a Sônia, a Ana Paula, a Tetê, a Juliana, o Marcelo, o seu Gonçalo e Tocha, na Fazenda Floresta. O Orlando e a Dona Cida, lá no bairro do Mandu, também está com a gente aqui o Mário e a esposa Roberta no Vila Rica e toda a família, seu Joaquim e Dona Maria no Vila Rica, também com a gente Arlete Lousada e família, Dona Geralda e família, Maria Aparecida Ferreira no Cidade Jardim e família, Mané Ponte, Dona Zuleika e Nadine no Azeredo, a Dona Cida na Cidade Nova, Carlão, o Carlos e família na Fazenda dos Búfalos, na Sapucaia. Ivan Araújo e família. A mãe Leila, Paula Aires, o Diego, Paulo, o Blay no Vila Rica. Davi do João do Puri e família. Também Cazumbá e família. Tandão e família. Maria Aparecida em Caçapava. Heraldo, a Idalina, o Alisson, Ayala e Camille. Heraldo e família na Cruz Grande. O João Ferraz e família. Família Maradona, Major Batateiro e família. Também está com a gente o João Arruda e a Maria Heroína. O Paulo Simões e família. Paulo da Sabesp e família. Também na nossa oração aqui, prima. Joaquim e Terezinha e também a Maria Eduarda e a Maria Vitória. O Elias, a Dona Ildete no assentamento em Tremembé. Isabela, Cristina e o Dé no Campo Alegre. Isabela e Maria e família. O Fred na prefeitura, a filha Júlia no Goiabal. E o Cabinho, estão todos na nossa oração da manhã. Bom dia, Pinda, bom dia, Vale. Logo após a propaganda, a nossa oração da manhã.
0: 6 horas em ponto. 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

Vamos formar agora a grande corrente de fé, elevando o pensamento ao Supremo Criador, para que interceda com sua divina bondade em favor de todos que necessitam de alívio para os seus problemas através da oração. E agora, com o pensamento em Deus Todo-Poderoso, para que Ele receba nossas orações, oremos. Em nome dos anjos, dos santos e das almas, saudemos a Sagrada Família. Em nome do Pai,

0: neste momento em que todos se ajoelham e saúdam Maria Santíssima. Ave Maria, cheia de graça, o Senhor é convosco. Bendita sois vós entre as mulheres, e bendito é o fruto do vosso ventre, Jesus.
1: Santa Maria, Mãe de Deus, rogai por nós, pecadores, agora e na hora da nossa morte. Amém.
0: Como fazemos todos os dias, louvamos a Maria.

0: agora a todos aqueles que necessitam de uma graça. Rezamos neste momento a oração de São Francisco. Senhor, faça de mim um instrumento de sua paz. Onde existe o ódio,
1: que eu leve o amor.
0: Onde existe a discórdia,
1: que eu leve a união.
0: Onde existe o erro,
1: que eu leve a verdade.
0: Onde existe a dúvida,
1: que eu leve a fé.
0: Onde existe o desespero,
1: que eu leve a esperança.
0: Onde existe trevas,
1: que eu leve a luz.
0: E onde existe tristeza,
1: que eu leve a alegria.
0: Virgem Maria,
1: guarda-nos puro do pecado.
0: Ó Mãe de Deus,
1: abre os nossos corações quando nossos irmãos precisarem de nós.
0: Ó Mãe da Igreja,
1: faça que vivamos unidos e assim sejamos um dos exemplos para que os outros também amem a seu filho Jesus.
0: Ó Esposa de José,
1: conserve a paz e a união em nossas famílias.
0: Glória ao Pai, ao Filho e ao Espírito Santo.

Ó Senhora Aparecida, eu renovo neste momento a minha consagração. Eu vos consagro os meus trabalhos, sofrimentos e alegrias, o meu corpo, a minha alma e toda a minha vida. Eu vos consagro a minha família. Ó Senhora Aparecida, livrai-nos de todo o mal, das doenças e do pecado. Abençoai as nossas famílias, nossos doentes, nossos velhinhos e as crianças. Abençoai a Santa Igreja. Abençoai a nossa paróquia e o nosso vigário. Ó Senhora Aparecida, lembrai-vos que sois a padroeira poderosa de nossa pátria. Ó Senhora Aparecida, bendito e sagrado coração, abençoai a nossa nação e pedimos de novo, olhai o nosso povo.

bênção da água. Deus eterno e todo-poderoso, que tendo escolhido a água, fonte de vida e pureza, para nos dar a graça batismal, fizestes também aparecer no rio Paraíba a imagem da Virgem Imaculada. Abençoai esta água e fazei que ela nos recorde nosso batismo, para que, purificados de nossas faltas, vivamos como cristãos, membros da vossa Igreja, e cheguemos um dia à vida eterna. Por Cristo nosso Senhor.

Maria Santíssima, que em vossa imagem milagrosa de Aparecida espalhais inúmeros benefícios sobre o Brasil. Eu, embora indigno de pertencer ao número dos vossos servos, mas desejando participar dos benefícios da vossa misericórdia, prostrado a vossos pés, consagro-vos o entendimento, para que sempre pense no amor que mereceis. Consagro-vos a língua, para que sempre vos louve e propague a vossa devoção. Consagro-vos o coração, para que depois de Deus vos ame sobre todas as coisas. Recebei-nos, ó Rainha incomparável, no ditoso número dos vossos servos. Acolhei-nos debaixo da vossa proteção. Socorrei-nos em nossas necessidades espirituais e temporais, e sobretudo na hora da nossa morte. Abençoai-nos, ó Mãe Celestial, e com vossa poderosa intercessão, fortalecei-nos em nossa fraqueza, a fim de que, servindo-vos fielmente nesta vida, possamos louvar-vos, amar-vos e render-vos graças no céu. Por toda a eternidade, assim seja.

0: pela intercessão de Nossa Senhora Aparecida, Rainha e Padroeira do Brasil, a bênção de Deus Onipotente, Pai, Filho e Espírito Santo, desça sobre vós e permaneça sempre. Amém.
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2: No pique, no carinho e na alegria do programa do Zé da Boia. Estamos abençoados para mais uma manhã de sexta-feira. Que Deus leve a paz, o amor, a saúde e a alegria a toda a família. Bom dia, Pinda, bom dia, Vale. 6h16, no pique, no carinho e na alegria do programa Zé da Boia até as 8. Estaremos com vocês com muita moda bonita nesta noite gostosa, nesta manhã gostosa. Que noite, prima? Noite daqui a pouco. Nessa manhã gostosa de sexta-feira. Você está no Brasil, não está no Japão? Que noite, o quê? É manhã de sexta-feira, 2 de outubro de 2026. Quem está com a gente é o Irineu, nosso amigo Irineu, lá no Pesca e Truta Ribeirão Grande, viu, prima? Está todo ligadinho o pessoal lá na gente, a Nilceia, também está lá o Irineuzinho, né? Ah, o Zé da Vargem, a Carolina, o Pedro, também está lá a Cristiane, a nossa amiga Nilceia e também o Vítia. Todos os amigos aí do Pesca e Truta Ribeirão Grande, bom dia! Obrigado pelo carinho, pela audiência. Bom dia, Zé da Boia. Toca aí a volta da guerra, manda para todos ouvindo o seu programa. Deus abençoe você. Sextou, hoje pode, né, Darcy? Hoje pode. O homem apareceu, prima. Bom dia, Zé da Boia. Estou ligado no programa. Quero desejar para você, ouvinte, uma sexta-feira abençoada. Marlene Mostra de Taubaté. Também, bom dia, Zé. Toca aí Sérgio Reis. E a Adriana tá ligadinho com a gente, prima. Vamos com a moda bacana aí do Sérgio Reis. Ah, prima, qual é a moda que vem aí do Sérgio Reis pra Adriana, que tá ligadinha com a gente, prima? Põe aí uma moda bacana pra ela. Põe o filho adotivo, uma dona bacana, daqui a pouco vai pra ela aí. 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

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E o programa do Zé da Boia, olha a hora, 6h20. Um abraço lá pro Paulão, que mora lá, o Ivo Motorista, o Benedito e o nosso amigo Zé Maria Purguento, primo. Marca o nome do homem já na oração, que ele vai me cobrar depois, primo. O Zé Maria, tem que deixar marcado, senão na hora não consegue lembrar. Ele tá mandando um abraço lá pro nosso amigo seu Zequinha e para toda a família da fábrica de bloco Socorro. Grande Zé Maria Purguento, tá ligadinho com a gente, viu, prima? Isso, um abraço, obrigado pelo carinho, pela audiência. A todos vocês aí do Mombaça, Campo Belo, Jardim Mariana, aquele abraço! Ô, prima, lá em Moreira César, tá lá o Mané Ponte, a dona Zuleika, a Nadine, lá no Azeredo, tão ligado com a gente. Também, prima, quem tá? Dona Ivone, o Trigo. Dona Ivone, Trigo, bom dia! Obrigado pelo carinho, pela audiência no programa Zé da Boia. Agora são 6h21. O Luiz Medela, no bairro das Campinas, tá no pique, no carinho, na alegria do programa Zé da Boia. Bom dia! Oi, bom dia, tudo bem? Chego cedo, todo dia, viu? É, lindona, tá tudo certinho com você, meu bem. Um beijo grande pra você, viu? Uma ótima e abençoada manhã de sexta-feira. Ô, prima, 6h22, manda moda nessa bagaça aí, prima.

0: 6:24.
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0: 6:29.
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10: 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Também no pique, no carinho, na alegria do programa do Zé da Boia. 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Também quem está com a gente aqui, prima, Coronel Gilberto de Carvalho e a professora Isis, bom dia. A Márcia Cardoso, bom dia, Zé da Boia. A Márcia Cardoso, do Goiabal, tem uma abençoada sexta-feira. Amém. Também está aqui, prima. Bom dia, Zé da Boia. Zé Marques, no Jardim Mariana. Manda um alô aí, pessoal da Fazenda São Pedro, André, Eduardo e todo o pessoal. Tá mandado aí. Um abraço aí, pessoal na Fazenda São Pedro. A Ana, irmã da Jaque e o Sérgio, cunhado em Guaratinguetá. O Paulo Almeida. Bom dia, Zé. O calor está derretendo. Fiquei o dia inteiro tomando soro. Bom dia. Tomando soro? Nunca vi tomar soro engarrafado, né, prima? Mas que coisa. Ah... Bom dia, Zé da Boia. Primeiro freguei do Ari hoje. Ei, Ari, já aguentou a aranha logo cedo aí, Ari? 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Um abraço aí pro Ari, pro Carlão, Mineiro, Lelé, Amara, todo o povo da Agropet Caminho da Roça, uma abençoada manhã de sexta-feira, meus amigos. No pique, no carinho, na alegria do programa do Zé da Boia, vamos com moda nessa bagaça aí, prima. Também quem mais mandou aqui é a Lucimara Bento Norato de Moreira César. Bom dia, bom dia. Todos já mandaram aqui. O seu Moacir lá no Goiabal também está ligado no programa do Zé da Boia. Grande seu Moacir, bom dia. Obrigado pelo carinho, pela audiência no programa do Zé da Boia. Agora já são 6:39 em Pindamonhangaba. Põe aí, prima, de volta pra guerra, lá pro nosso amigo. Quem que é, prima? O Darcy do Maria Áurea. É volta da guerra, viu? Isso, volta da guerra. É uma dona bonita aí do André Andrade. É isso mesmo, prima? André Andrade? É volta da guerra. Moda bacana demais. Manda lá. Darcy mandando para todos os amigos que estão ligados com a gente. Bom dia, bom dia. Você. Obrigado pelo carinho, pela audiência.

No pique, no carinho, na alegria do programa. Da Bahia tá aí a modona aí com o Valdir Soriano, Paixão de um Homem. Quem quiser ouvir, se quiserem, pode mandar o zap que nós toca ela, viu? Ô, prima, olha a hora. São 6h44. 6h44. Quem tá ligadinho aqui, prima? Quem que mandou aqui pra nós? Bom dia, Zé da Bahia, Márcia Cardoso do Goiabal. Márcia, um beijo grande pra você. Nós já lemos, mas lê de novo, não tem problema. Ô, prima, Lucimara Bento Honorato de Moreira César, bom dia, bom dia. Ney Raimundo Honorato também. Bom dia, Zé Renato e Giza aqui no Mandu. Tamo junto, Renato e a Giza. Um abraço, um beijo grande pra vocês aí. Bom dia, Zé da Bahia, bom programa. Deus abençoe a todos nós. Tá chegando a hora, 22, é, tá chegando a hora aí, né, prima? Isso, um abraço aí pro nosso amigo, o Edson Cassiano, o Delício da BR-116 em Guaratinguetá, e a Angélica. Também o seu Antônio, obrigado pelo carinho, pela audiência. Bom dia, Zé da Bahia, tudo bem? Gostaria de ouvir a música qualquer uma. O seu Paulo, de 93 anos, está mandando um abraço. Boa sexta-feira, amém. Ele perguntou se tem laço de boiadeiro. Não tenho, não. Não mexo com boiada. No pique, no carinho, na alegria do programa do Zé da Boia. Bom dia, amigo Zé da Boia. Sou a Vera Cristina Barbosa do Carangola. Que Deus abençoe sua sexta-feira. Prima, laço de boiadeiro que ele está querendo, eu acho que é o do Abel e Caim. Tem com o Tunique Tinoco também. Vamos ver aqui, prima. É, salvou o pai com o próprio laço. Eu acho que é essa daí. Vamos ver, se não for, não tem problema, mas nós toca do mesmo jeito. Prima, no pique, no carinho, na alegria do programa do Zé da Boia, eu não quero saber quem morreu, eu quero é chorar. Nesta manhã gostosa, sexta-feira, chegando a eleição aí, tá na hora de cumprir o dever cívico, viu, gente? Vê se não vai dar malandragem, não, viu? Vai pra praia, vai passear e larga o Brasil que se lasca aí a zóio, né? Então, meus amigos, minhas amigas, tenha responsabilidade, vá votar, vote em candidatos, não vá lá, vai perder o seu tempo para ir lá para anular voto, para votar em branco, mas não é possível um negócio desse. Vai lá, escolha um candidato que você acha que deve ser e vota, não deixe de votar, porque você deixando de votar, o país na draga que está aí, você não pode reclamar nada, porque você não participou do processo. Você não ajudou a escolher o melhor nome para governar o Brasil. Então, depois que o leite derrama, não adianta chorar. Então, vá e vote. O ano passado foi 30 milhões para mais que não foram votar. Esse pessoal aí, o isentão, é que dá a eleição para os piores candidatos. Então, vote com seu coração, não deixe de votar. 6h47, prima, no pique, no carinho, na alegria do programa da Boia, manda essa aí pra gatona lá, prima, ela já tá acordada, já. Isso. Ô, lindona, tá tudo certo com você, meu bem? Um abraço, viu? Beijo grande pra você. Ai, cabelão preto danado de bonito, ó.

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1: No pique, no carinho, na alegria do programa do Zé da Boia. Moda bacana, você ouve aqui. Que modona bacana, cabelo preto. Ai, lindona. 6h50, prima. Ô, prima, 6h50. Olha a hora, gente. Ô, gente, hoje é sexta-feira. Hoje é o penúltimo dia da semana aí, né? Isso. Bom dia a você, amigo, amiga. Obrigado pelo carinho, pela audiência. Uma ótima e abençoada manhã de sexta-feira. Quem tá aqui? O João Ribeiro no Santana. Bom dia, uma ótima abençoada sexta-feira para você. Obrigado para toda a família aí, João. Bom dia, a nossa amiga Eunice no Goiabal. Bom dia, Zé da Boia. Deus abençoe sempre você. E obrigado por tudo, viu? É Alice do Feital, prima. Alice Toledo do Feital. Ô, prima, e agora já começa a ficar mais difícil também o tempero, hein, prima? Salsa bateu R$100 o maço em São Paulo, mole? Ah, salsa, eu uso muita salsa, né, prima? R$100 o maço. Também não é culpa de ninguém, prima, é culpa do tempo, da natureza, né? Com esse tempo de chuva aí, é difícil colher salsa, vai até mais ou menos parar a chuva aí para normalizar e ter quantidade. Porque quem mantém o mercado é o povo pequeno, prima. O povo grande que planta salsa e tudo, esses fazendeiros grandes, tem muito nego que planta. Só que eles mandam tudo para o Ceasa, eles mandam para os restaurantes, para as grandes fábricas. E quem mantém o mercado varejista é os pequenos agricultores que plantam aí na sua hortinha, plantam no seu sítiozinho. E eles mantêm, mas com esse tempo eles não têm condições de fornecer, porque eles não têm toda escapamento, todos os apetrechos de segurança para plantar a salsa, né? Então pega chuva, pega sol, pega tudo, vai tudo pro saco. Então a salsa está muito caríssima. De novo, todo ano é a mesma coisa, porque todo ano a natureza manda aí. Então tá aí. Esses tempos aí difíceis, a salsinha tá caro, abobrinha, tomate, batata, cenoura. Todos os legumes e leguminosas estão caros e também as verduras. E o povão vai se ferrar mais uma vez, né, primo? Porque tem que alguém pagar a conta, né? Ah, sobra para nós. 6h52, a Márcia Cardoso está ligada. Bom dia, Zé da Bahia. Estamos ligadinhos no programa Carlinho e Márcia na Mombaça. Carlinho e Márcia na Mombaça. Ô, primo, mas o que Deus mandar está mandado e fim de papo. 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Ô, prima, quem que tá com a gente também, prima? É a Merceria, mulher Nogueira, mulher. 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O nosso amigo Roberto, o Calazan e a Carla. Um abraço para os nossos amigos da Mercearia Ibomarelli Nogueira. Seu Paulo, o seu Paulo está com 93 anos, prima. Está lá ligado na gente, a Rosângela Santos também, né? Um abraço aí, obrigado pelo carinho, pela audiência. Manda essa daí, vê se é essa daí, o boi lá, que o boiadeiro que serve o pai com o laço lá, prima, com o seu próprio laço. Manda a moda pro homem, mas não é possível um negócio desse.

0: 6:58.
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0: 7:03.
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0: 7:11.
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0: 7:14.
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0: 7:18.
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2: No Pique, no Carinho, na alegria do programa do Zé da Boia, 7:19, em Pindamonhangaba, 7:19. 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

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Ô, prima, quem que tá aqui com a gente? O Jorge Augusto. Bom dia, bom dia. Lá em Taubaté, ligado com a gente. Obrigado pelo carinho, pela audiência. Bom dia, Zé da Boia. Tudo bem? Tudo. Manda um mandão pra nós aí, meu filho Giovanni. Ouvindo você. Mala Amarela, Lourenço Lirival. É a Cidélia Briguente, do Vista Alegre. Prima, nós já vamos mandar já já aí. A Alice também tá falando que vai comprar salsa. Não precisa não, fica tranquila. Fica tranquila aí, viu, Alice? Obrigado pelo carinho, pela audiência. Também o Davi Ribeiro Xuxa, tá ligado com a gente. Também quem tá ligadinho, prima. Quem tá aqui, prima. Bom dia, Zé da Boia. Estamos na correria na sexta-feira, na escuta da Rádio das Modas. Manda aquele modão top para nós aí. Na escuta, a Daiane, a Júlia, a Cida, o Tino, o Josinho, o Messias, o Tubarão e o ouvinte da rádio. O Jonas tá ligadinho, prima. Bom dia, Zé da Boia. Quero participar do sorteio. Marcelo Luiz da Vila São Benedito. Não tem sorteio da Vila São Paulo. Não tem sorteio de manhã. Zé da Boia, Deus abençoe sempre. Amém. Obrigado por tocar a música aí do seu Paulo. Bom final de semana. Amém. Top. Daqui a pouco nós vemos aqui, prima, a nossa amiga aí. A gatona lindona, bonitona. Ô, prima, olha a hora. 7h23. Vamos com moda então, prima. Vamos com moda bacana. Tibagi Miltinho, prima. Ah, pito do trem, hein? Que marvada moda bonita, hein, prima? É bonita demais da conta, né? Depois vem aí, quem que vem, prima? Não, por enquanto é só ela. Daqui a pouco nós volta, então. Olha a hora, 7h24. 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Tá lá, sou o Bento, Dona Fátima e o Leandro, o padeiro Marcão e as meninas do Barcão. Bom dia, Pinda, bom dia, Vale, padaria do Bosque e o programa do Zé da Boia. Olha a hora, 7h24 agora.

0: 7:27.
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4: 7:33.
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4: 7:34.
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4: 7:35.
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4: 7:35.
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4: 7:36.
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12: Na alegria do programa do Zé da Boia, bom dia meus amigos, minhas amigas, uma ótima e abençoada manhã de sexta-feira a você que está chegando agora. Obrigado pelo carinho, pela audiência no programa do Zé da Boia, tá ligadinho com a gente, os nossos amigos da Casa Oriental. 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No pique, no carinho, na alegria do programa do Zé da Boia, nesta manhã gostosa de sexta-feira, 7 horas, 37 minutos em Pindamonhangaba, 7h37. Obrigado, meus amigos, minhas amigas, pelo carinho, pela audiência na nossa programação. Agora são 7 horas, 38 minutos em Pindamonhangaba, hoje, sexta-feira, 2 de outubro de 2026, 7h38. A Rádio 107 FM de Pindamonhangaba foi condenada pela Justiça por veicular a afirmação de conteúdo difamatório contra a candidata do Senado por São Paulo, Simone Tebet. Ao contrário de que foi afirmado, Simone sempre atuou na defesa das mulheres. No Senado, criou o Observatório da Mulher contra a Violência. Foi relatora da proposta para tornar o estupro imprescritível e trabalhou pela aprovação de medidas de proteção às vítimas. Simone também participou da implantação da primeira Casa da Mulher Brasileira, reunindo serviços de segurança, justiça e atendimento às mulheres vítimas de violência. Esse direito de resposta restabelece o fato da a Rádio 107 extrapolou o direito legítimo à crítica e veiculou a afirmação considerada difamatória pela justiça contra uma mulher com trajetória de defesa das mulheres e de punição aos agressores. Simone Tebet recorreu à justiça, fez valer seus direitos e registrou sua indignação. Essa é a verdade sobre Simone Tebet. Está aí o direito de resposta da Simone Tebet aqui no programa Zé da Boia, porque eu fiz essa afirmação que não condiz com a verdade. Sexta-feira, 2 de outubro, 7 horas 39 minutos em Pindamonhangaba. No pique, no carinho, na alegria do programa Zé da Boia, 7 horas agora, 40 minutos em Pindamonhangaba, 7h40. Vamos lá com o Teixeirinha, Coração de Luto. A moda bacana demais da conta.

0: 7:43.
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0: 7:47.
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0: 7:51.
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2: No pique, no carinho, na alegria do programa do Zé da Boia. Uma ótima e abençoada manhã para você que está chegando agora. Que Deus proteja toda a família nesta manhã de sexta-feira. Aí chegando a eleição, viu? No pique, no carinho, na alegria do programa do Zé da Boia, 7:52. Ô, prima, vamos com uma moda bacana aí. 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Quem está com a gente aqui, prima? Vamos lá, prima. Quem está ligadinho, Ageu. Nosso amigo Ageu está ligadinho. Uma ótima sexta-feira para todos nós. Hoje vai até as 19 horas. Tem o kit churrasco. Tem lá também as 7 misturas, né? Primeiro é o kit semanal, 7 misturas para a semana toda, R$150. 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Está lá o Ageu Pai, Ageu Filha, a dona Dalva e a Raquel. 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Ligou, pediu, chegou. Um abraço aí para os nossos amigos ligadinhos com a gente do Comercial Vale Carne. Também aqui a Rosângela Santos está ligadinha com a gente. Uma ótima manhã para vocês aí. Também quem está aqui, prima, nosso amigo Marinho Mecânico, no pique, no carinho, na alegria do programa do Zé da Boia. Uma ótima manhã para vocês. A Tati, bom dia, Zé da Boia. A Tatiane Ferreira, Vista Alegre. Bom dia, Tati. Bom dia, meu amigo Zé da Boia, Henrique Sebastião, IP2. Bom trabalho a todos vocês aí. Bom cafezinho. Obrigado. E o nosso amigo Claudemir Palmeirense, tá ligado no programa do Zé da Boia. Vamos cá. Última daqui a pouco, né, prima? No pique, no carinho, na alegria do programa Zé da Boia. Uma boa noite. Boa noite, não. Um bom dia para toda a família. Que Deus leve a paz, o amor, a saúde e a alegria a toda a família. Louvemos ao Senhor porque ele é bom. Louvemos ao Senhor porque é bom estar com vida. Se dirigir, não beba. Se beber, não dirija. Preserve a vida, porque a vida é um dom de Deus. E lembre-se, amigo, sempre atrai de uma bola a uma criança. No pique, no carinho, na alegria do programa Zé da Boia, chegando o programa Perfil, trazendo aí a você as notícias do Brasil e do mundo, para você ficar bem informado. Marcelo Santos e o Astério trazendo as notícias da polícia nesta manhã gostosa de sexta-feira. Bom dia, Pinda. Bom dia, Vale. Que Deus leve paz, amor, alegria a toda a família. No pique, no carinho, na alegria do programa do Zé da Boia, eu volto às 17 horas. Louvemos ao Senhor porque ele é bom, louvemos ao Senhor porque é bom estar com vida. Se dirigir, não beba, preserve a vida, porque a vida é um dom de Deus. E sempre atrás de uma bola, uma criança, Marcelo Santos chegando. Eu volto às 17, se Deus quiser. Bom dia, Pinto, bom dia, Vale.

0: 7:58.
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1: 8 horas em ponto.
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4: Olá, muito bom dia, agora são 8 horas e 1 minuto, 8 e 1, começando mais um programa Perfil na manhã desta sexta-feira, dia 2 de outubro de 2026. Daqui a pouquinho a sua participação através do nosso WhatsApp 992245660, participe, mande a sua mensagem. Agora são 8 horas e 1 minuto, vamos ao nosso momento de fé.

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2: Bom dia a todos. Gostaria de trazer uma palavra do coração de Deus para o seu coração. Está baseado na palavra do Senhor, em Atos dos Apóstolos, capítulo de número 16, versículo de número 30 e 31, que diz da seguinte maneira: depois, trazendo-os para fora, disse: senhores, que devo fazer para que seja salvo? Responderam-lhe: crê no Senhor Jesus e serás salvos tu e a tua casa. Aqui nós temos algo que aconteceu, e um carcereiro, ele chega diante de Paulo e Silas e faz a seguinte pergunta, e essa é uma das perguntas mais importantes que o ser humano ele pode fazer: o que devo fazer para ser salvo? A salvação que me refiro é a salvação da sua alma, é a salvação eterna para que você possa morar com o Senhor Jesus. E essa salvação, o apóstolo Paulo vai responder para aquele carcereiro, dizendo: crê no Senhor Jesus e serás salvo tu e a tua casa. Aqui ele dá uma dica, ele dá uma informação corretíssima para o carcereiro, dizendo: você crê no Senhor Jesus e você também conseguirá que a sua casa ela se achegue para Deus, que a sua casa ela também receba essa graça de Deus, porque a salvação ela é pela graça. Então ele agora, crendo no Senhor, ele estaria de posse da salvação, que posteriormente estaria também sendo da sua própria família. Então eu quero deixar essa palavra para você nessa manhã, para que você não se desespere, talvez com esse filho, com aquela filha, ou enfim, com sua esposa, ou com a sua esposa, com alguém que se foi, com alguém que realmente está num caminho adverso e que não condiz com uma ética familiar, e que você talvez está desesperado e não tem o que fazer. Mas creia no Senhor Jesus, creia em Deus, coloque essa situação nas mãos de Deus, creia no Senhor Jesus e será salvo você e a sua casa. A salvação vai chegar nessa pessoa, a salvação vai chegar nessa pessoa que você tanto pede, que você tanto ama, mas que você por si só não tem força para resolver. Crê no Senhor Jesus e será salvo tu e a tua casa. Entregue a tua vida para Jesus e certamente o mais ele fará por você. Deus abençoe a sua vida, Deus abençoe a sua casa, em o nome de Jesus. Aproveitando esse momento, gostaria de te convidar para estar conosco

Olha, agora são 8 horas e 14 minutos. Falar aqui do tempo e temperatura para esta sexta-feira. Gente, olha, previsão do tempo para esta sexta-feira é frio, viu? 20 graus, a máxima de 20 graus. Agora de manhã pode estar um pouquinho calor, né? Mas a previsão é que vai esfriar, tá bom? A máxima de 20 graus, sol com aumento de nuvens, pancadas de chuva no final da tarde e final da manhã e tarde já, viu? Noite chuvosa. Então vai ser um dia chuvoso e vai baixar a temperatura.

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Olha, agora são 8 horas e 35 minutos. 8h35? Fala aqui da Mega Sena, gente. Mega Sena acumula e poderá pagar 82 milhões de reais no sábado, viu? Por conta das eleições, o próximo sorteio será sábado, amanhã, dia 3, tá bom? E não domingo, por conta da eleição. Então a Mega Sena acumula. Ninguém acertou 6 dezenas do concurso desta quinta-feira. Concurso 3.065, né? E o prêmio está acumulado em 82 milhões de reais. E por conta das eleições, o próximo sorteio é amanhã, sabadão, dia 3.

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Ele está exaltado. Terra, céu. Ele é o Criador de um exército. Um grande exército. Você faz parte desse exército. 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

0: velório.
1: 8:41. Noticiamos falecimento de Carlos Oliveira dos Santos, 79 anos, morador do Mantiqueira. O corpo sendo velado na Capela 1 do velório Santos Expedito. O sepultamento ocorreu às 8 da manhã. Noticiamos falecimento de Maria Anita Vervalen Veiga, 87 anos, moradora do Alto do Tabaú. O corpo sendo velado na sala 3 do velório Cessolupe. Sepultamento marcado para as 10 horas da manhã, no cemitério municipal de Pindamonhangaba. As famílias, os nossos sentimentos.

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0: Olha, agora são 8h56. Será que dá? Ah, gente, olha. 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

0: Olha, agora são 9 horas e 12 minutos. Falar aqui dos jogos de hoje e amanhã, Série A e Série B do Brasileirão.
1: Sexta-feira de clássico pelo Campeonato Brasileiro. 8 da noite no horário de Brasília, São Paulo e Santos medem forças no Morumbi em duelo atrasado da rodada 21. As duas equipes somaram pontos importantes nos últimos jogos e se afastaram da zona de rebaixamento. Ainda assim, não alcançaram o número mágico de 42 pontos, que normalmente garante a permanência na elite. No sábado tem mais um jogo atrasado entre Atlético Mineiro e Red Bull Bragantino, às 18h30 da noite. Fora os jogos atrasados, a rodada 29, com todos os 20 times da Série A, será retomada na quarta-feira, após a data FIFA. Pela Série B, serão 4 jogos nesta sexta: São Bernardo e CRB, Londrina e Criciúma, Juventude e Operário, Fortaleza e Náutico. Juventude e Fortaleza, se vencerem, podem assumir a liderança. Mas, para seguirem na ponta, teriam que secar o Vila Nova, atual primeiro colocado, e que no sábado visita o Botafogo de Ribeirão Preto. Também no sábado jogam Avaí e Ceará, Atlético Goianiense e América, Cuiabá e Ponte Preta.
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Olha, agora são 9h22. Tempo fechado, hoje é tempo nublado e vai esfriar, segundo a previsão do tempo, né? Máxima de 20 graus em Pindamonhangaba e toda a região, né? É frio nessa sexta-feira em Pindamonhangaba, viu?

0: Olha, Pix por aproximação deixa de ter limite fixo de R$500, viu?
1: As regras para os pagamentos feitos por Pix por aproximação mudaram. O limite máximo de R$500 por operação, que estava em vigor desde o lançamento da modalidade, foi eliminado por determinação do Banco Central. A alteração foi aprovada em junho e as instituições tiveram prazo para adaptar seus sistemas até o fim de setembro. Com a mudança, as transações feitas ao aproximar o celular da maquininha passam a obedecer os mesmos limites já aplicados ao Pix tradicional por chave ou QR Code. Na prática, isso significa que cada instituição financeira pode definir os limites de movimentação de acordo com o perfil do cliente. Os usuários têm a opção de solicitar aumento ou redução desses valores diretamente nos aplicativos ou canais de atendimento dos bancos. A mesma norma também amplia a flexibilidade do Pix automático, modalidade utilizada para pagamentos recorrentes, como assinaturas e contas de consumo. A partir de agora, os clientes também podem pedir alterações nos limites diários dessas operações.

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1: 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Muito bom dia. Marcelo, solta pra gente aí João Paulo e Daniel.

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9: Olha, agora são 9h40. 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Olha, agora são 9h41.

0: Olha, agora são 9h45, recebo a presença dele aqui, do candidato a deputado federal, Erivelto Vela, na manhã desta sexta-feira, para falar sobre as propostas, passando aqui na sua entrevista dessa sexta-feira. Ô Vela, muito bom dia.
1: Bom dia, Marcelo Santos.
0: Ô Vela, fala, olha, então tá circulando no jornal O Regional do Walter Magui, do Maguizão, tá aqui, né? Aqui, o título de 2 milhões de eleitores vão às urnas neste domingo. Tá chegando a hora, hein, ô Vela?
1: É, o Vale do Paraíba, região metropolitana, Serra da Mantiqueira, Litoral Norte, Bragança, 2 milhões de eleitores tem a nossa região, Marcelo. E vão às urnas, né, neste domingo. Tá um clima meio estranho de eleição, não tá parecendo aquela coisa que teve no passado. Mas a nossa região, ela tem capacidade de eleger os nossos, tem muito eleitor aqui.
0: 2 milhões que tá aqui,
1: 2 milhões, poxa. Dá para eleger 4 deputados federal, 4 estadual e muita representatividade. O que a gente sempre fala, né, na região de Taubaté para cá, 40 anos sem um deputado. Quanta falta faz um deputado federal, um deputado estadual, pela quantidade de eleitores que tem. Mas realmente vamos torcer para que o povo vá às urnas, vote consciente, analise o histórico do seu candidato, o que ele já fez, o seu passado, né? Isso é muito importante para a gente realmente levar a eleição a sério, Marcelo.
0: É verdade. Ô Vela, você tem andado aí pelas ruas de Pindamonhangaba, você tem algumas propostas também com relação à MEI, né?
1: Sim, não é isso? Sim. Marcelo, são muitas pessoas aí que querem prosperar, que querem aí fazer o seu negócio florir, e são barrados, né, por algumas burocracias. O governo federal, o presidente já mandou para o Congresso, tem um outro deputado que já encaminhou para o Congresso uma lei para alterar a lei dos MEIs, né? Os nossos microempreendedores individuais.
0: Mudança nas regras, né?
1: Tem uma série de regras e eles têm um limite que está defasado desde 2018 e tem que aumentar esse limite, né? Tem que corrigir anualmente pela inflação, tem que fazer com que eles possam ali lucrar. Aí ficam até, né, suspeito a fazer a sonegação quando eles começam a chegar no limite. O limite é R$81 mil, tem que fazer esse limite subir para R$150 mil ano, fazer com que eles possam contratar mais de um empregado, e quando eles ultrapassarem, terem uma regra mais branda. Tem que ter alguém de peito, né? Alguém de postura para chegar a sacudir aquele Congresso Nacional e fazer realmente os nossos microempreendedores individuais. Marcelo, são 12 mil aqui em Pinda. Tenho certeza que muito deles está aí ouvindo a 107 agora, está aí com o seu empreendimento, né? Pessoal da obra, pessoal da beleza, né? Quantos salões de cabeleireiro, quantos barbeiros, manicure, pedicure, o pessoal aí que dos lanches, que são MEIs e realmente precisam de alguém que olhe por eles. Lá em Brasília, a gente está aqui, tem uma trajetória na vida para defender trabalhador, e eles são trabalhadores também, está no meu radar.
0: Ô Vela, a Elaine Mulato mandando um bom dia aqui para o Erivelto Vela.
1: Bom dia, minha prima Elaine, o Bi, toda a família Mulato, Moraes, né? É, Mulato, lá realmente acompanhando. Um abraço, prima.
0: Ô Vela, e hoje qual é aí o seu dia de sexta-feira?
1: Alto do Cardoso, Marcelo. Hoje estarei no meu bairro, Alto do Cardoso. Ontem eu passei lá pelo Parque das Nações. Aí veio aquela chuva à tarde, eu dispensei as meninas e eu, Maguizinho, Joãozinho, Maguizão, nós, né, fomos ali até o Maria Áurea, passamos no Maria Áurea. E hoje deixamos o Alto do Cardoso por último, é o meu bairro, espero que não chova. Marcelo, reta final, né? Vai acontecendo umas coisas, o joelho da gente vai quase saindo da perna.
0: Já dando sinais de cansaço.
1: Foram quase 200 quilômetros, Marcelo, caminhando aí nesses...
0: 200 km?
1: É, 200 km. Eu marco todo dia aqui as cronometragens, né? De manhã à tarde.
0: Tem que ser 7, um calçado 8. Bom, macio,
1: tem.
0: Um dia.
1: Calçado de corrida, né? Tem que andar de tênis.
0: É.
1: E o joelho vai que vai, é Thunderlax. Mas é gostoso, né? Entrar nos bairros, caminhar, conversar. Agora eu tô indo lá pro Cruz Pequena. Meu amigo Xuxa tá lá esperando. A tarde Alto do Cardoso. Meu carro de som, a famosa Xaninha, rapaz. Ela deu piti agora no finalzinho. Estávamos vindo do Bem Viver. Ela acho que deu uma engasopada. Ela já tava, né, trabalhando no limite e ela não aguenta mais. Mas eu tenho que agradecer o meu amigo Norberto. O Norbertinho, né? Eu liguei para ele ontem falando, conversando sobre a campanha. Aí ele falou, vê lá, a combosa tá aí. A charmosa combosa do Norbertinho, né?
0: Só não pode faltar o óleo, viu?
1: Só não pode faltar óleo, né? E ontem eu fiz o Maria Áurea, o Parque das Nações com a combosa, e hoje a gente vai estar com a combosa do Norbertinho. Meu amigo Norberto, muito obrigado, né? Emprestou acho que até o apelido, ele chama ela de algum nome lá que eu não lembro agora. Mas ele é carinhosa, né? ele faz o trabalho bacana aí pelos bairros da cidade, o gabinete itinerante do Norbertinho. E hoje a gente vai estar com a Combosa do Norbertinho lá no Cruz Pequena. Vamos estar com a Combosa do Norbertinho lá no Alto do Cardoso, amanhã na Praça da Cascata, e depois a gente vai estar caminhando, né, pelos bairros da cidade com a Kombi do Norbertinho. Isso é amizade, né, cara? É parceria.
0: Ô, Velo, porque assim, né, a vida da gente é parceria.
1: Parceria.
0: Né? Às vezes você acha que conta e chega na hora e a pessoa fala, não vai dar, depois eu vejo, ô, Velo, desculpa.
1: Na política é duro,
0: cara. Na vida da gente acontece,
1: é
0: duro, né?
1: Hoje eu vejo, né? Hoje eu vejo aí. É caro o aluguel de um carro de som. Quebrou meu carro de som. O Norbertinho tá fazendo na faixa para mim, pela amizade mesmo, né? Um abraço mais uma vez ao meu amigo Norberto. Tive o prazer de ser vereador no mandato junto com ele. E 400, 300, 500, 700 reais a hora.
0: Atirado.
1: É um carro de som, né? E eu nunca cobrei, Marcelo. Nunca cobrei, né? Quando as pessoas pedem o meu carro de som emprestado, eu vou na cavalgada, vou nas procissões, vou no carnaval, vou nos atos evangélicos, né? Sempre quando precisa do meu carrinho de som, eu empresto. Mas hoje quebrou meu carrinho de som, não tem mais ninguém para emprestar carro, para alugar carro, né? O negócio está aí de última hora. E a hora que veio a luz, o Norbertinho estendeu as mãos para mim. Muito obrigado, Norbertinho. É parceiro, né? E isso a gente realmente tem que referendar. É, porque não é todo mundo que faz isso não, viu?
0: De jeito nenhum. Ô Vela, aqui é a participação do José Marques, ouvinte, e na semana agora, até um outro ouvinte mandou mensagem dizendo que tinha furtado a fiação do João Pedro Cardoso lá. Daí ele dizendo assim, Marcelo, essa semana falou aí que roubaram furtaram a fiação do colégio, será que já consertaram? Ou vão mudar? Você tá sabendo? O Vela pode responder, você sabe de alguma coisa?
1: Não sei, Marcelo. Vi ontem na internet que soltaram um spray de pimenta lá no
0: Pujol, né?
1: Do Pujol, né? Mas a fiação do João Pedro eu não tô sabendo, não.
0: Então a gente vai procurar saber aqui,
1: né?
0: Quem mandou a mensagem aqui, né? Que aconteceu essa questão da... Porque tá demais também, né, Vela?
1: Muito roubo, muito assalto, muito golpe, muita violência, né? Muito homicídio,
0: feminicídio. Aquele caso trágico, sim, né? Do menino vida, né? Da medicina em Taubaté.
1: Judiação, né? Pessoas aí com uma vida pra frente ainda, perder a vida. E é duro, né? Aqui em Pindas, recentemente, a nossa querida amiga Lívia, né? Uma menina no Araretama, muita gente perdendo vida aí por bobeira. Crimes aí hediondos acontecendo.
0: Preocupa, né, Vera?
1: Preocupa, né? A gente fica preocupado, Marcelo. Eu ando pra rua todo dia, e a rua a gente pode encontrar de tudo, né? A gente entra em todos os bairros, em todas as ruas. Tem gente que não gosta da gente, tem pessoas que levam a sério essa polarização política. Eu não, eu procuro falar de mim, eu ouço a voz das pessoas. Eu nunca fiz uma decisão, nunca tomei uma decisão partidária, né? As minhas decisões sempre foram pautadas na decisão, na vontade da maioria das pessoas. Isso que realmente eu vou levar para a vida. Eu fui eleito pelo povo daqui, eu vou votar e vou decidir pelo povo daqui. Mas tem gente que é bitolado em política, né? Tem aí as suas preferências e não concorda com a preferência do outro, com a decisão, com o voto do outro. Eu não vejo isso, Marcelo. A pessoa vai lá, eu já tenho um candidato. Toca a vida, obrigado. Estude bem ele, cobre bem ele, né? Ô, eu não vou votar em você. Tá bom também. Mas olha, Marcelo, é porta aberta, rua. E eu tô muito feliz, muito confiante. E eu vejo que olha, 6 horas da tarde, quando abrir essas urnas, a gente vai estar muito feliz com o resultado, viu, Marcelo?
0: Ô Vela, mandar um abraço aqui ao Zezinho corintiano, Joaquim, do Santa Luzia, viu?
1: Um abraço ao Zezinho corintiano, esses dias aí, não consegui falar muito com ele, mas a minha mensagem sempre está aqui, o Joaquim, né, está aqui também, e realmente são parceiros, são amigos da gente. O Joaquim, eu vou ver ele hoje, né, vou passar no Alto do Cardoso, com certeza ele vai estar com a vó Diva lá, com a vó Dirce me esperando, e a gente vai estar lá. Marcelo, só para fechar, né, tem uma correria agora também, tem que dar uma caminhada ali na Cruz Pequena. Campanha dura, né, Marcelo? Campanha sem dinheiro, é, né, uma campanha aí com pouco recurso. Foi a campanha que eu tive mais, né, problema financeiro. Mas eu agradeço as pessoas que estiveram ao meu lado. Agradeço as pessoas que compreenderam, Marcelo, que não puderam trabalhar comigo. Muita gente pediu, ô Vela, quero trabalhar contigo, porque eu pago lá, né, bacana, não cobro, né, a gente faz um trabalho legal, respeito as pessoas que estão ali na bandeira, que estão na panfletagem, são pessoas amigas que levam o nosso nome, né, para a cidade, mas eu tive um limite muito pequenininho. Eu já trabalhei em outras campanhas com mais de 100 pessoas, e essa eu tinha 25, né, muita gente ficou de fora. Não foi porque eu gosto mais de uma e não de outra, foi porque tinha poucas pessoas. Eu nunca dei calote em ninguém, gente. Todas as minhas campanhas a gente se vira, a gente faz empréstimo, a gente sai devendo da campanha, mas honro meus compromissos com essas pessoas que sempre trabalharam comigo. Isso eu aprendi com meu pai e com a minha mãe, é andar de cabeça erguida, né? Não dever para os outros é feio, né? E muito obrigado a quem trabalhou comigo, aos bairros que me receberam, né? Foram aí vários bairros, alguns bairros eu não consegui passar, uma campanha curta, muita chuva, né? Muita chuva atrapalhou aí a nossa caminhada. Muitas pessoas, ô Vera, você vai passar aqui? Não passou ainda, tal. Peço desculpa aí aos bairros. Como eu falei, uma campanha pequena, a gente está disputando aí com gigantes, né? Que tem muito dinheiro, eu sou o candidato aí com menos dinheiro em Pinda, Marcelo. Minha campanha é bem curtinha, tem candidato aí com mais de 1 milhão, candidato com 2 milhões, com 900 mil. A minha tem lá 200 e pouco mil reais. Isso não é campanha para deputado. Quando fala 200 mil, quem está ouvindo pensa, puxa vida, 200 mil. Mas para pagar todo aquele povo não é dinheiro, né? Para chegar, para poder ir em todos os lugares. Agradeço ao pessoal de Tremembé, que a gente tem uma campanha lá, tem um grupo em Taubaté, Paraibuna, Caçapava, tenho andado nessas cidades. E agora está chegando o dia, domingo, dia da eleição. Como eu sempre falei, tive a honra em 2020 de ser o vereador mais votado, saí da Câmara Municipal, né, com o dever cumprido, honrei os votos que eu fui eleito e ali barrei por 2 vezes a taxa do lixo. Agora nós vamos mudar essa lei lá em Brasília, gente. Você que está ouvindo aí, o prefeito diz que tem que colocar a taxa do lixo porque eu tenho uma lei em Brasília, Marcelo. Nós vamos mexer nessa lei lá em Brasília, vamos articular com os deputados e não vai ter mais essa desculpa. O novo pronto-socorro, né, que ele prometeu, enquanto não vem, a gente vai construir um novo centro cirúrgico. As emendas dos deputados, né, que são muito dinheiro, a gente vai construir um acordo com a Santa Casa, fazer as cirurgias, consultas, os exames. São 40 mil pessoas aí aguardando nas filas. O hospital veterinário, que por um tris não saiu lá enquanto eu era vereador, porque teve alguns problemas lá políticos com o ex-prefeito, mas agora, se mandato, vamos com as nossas emendas construir um hospital regional. E é claro, gente, honrei enquanto fui vereador, não decepcionei ninguém, fiz o meu papel, fiscalizei, cobrei, tentei abrir a SEI, arrecadei, e agora como deputado federal, 40 anos sem ninguém, 40 anos a nossa cidade aí é órfão de um político para representar a nossa cidade, nossa população. Tem muito posto de saúde para ser feito ainda. Eu tenho certeza que cada um que está ouvindo vai espalhar, vai conversar, vai levar no grupo da família, no grupo do WhatsApp, vai falar com o vizinho. E 4025, deputado federal, eu vou ficar muito feliz, gente. Quem está aqui ouvindo, está em dúvida ainda não sabe em quem votar. Fui provado, fui honrado, saí, né, do mandato de vereador pela porta da frente, cabeça erguida. Isso mostrou, quando eu entro nos bairros, todo mundo vai lá e cumprimenta, parabéns, Vela. Eu quero ter isso também lá em Brasília, ser parabenizado.
0: O Leco Teixeira manda um abraço aí, ô Vela, que tanto ajudou os Anjos Solidários. Marcelo, lembra do Fofão que é na rádio? Lembra?
1: É, o Fofão. O Chaves, o Leco refrigeração. Ele é um dragão, Marcelo. Não queria falar quem que era, deve aquele dragão da ferroviária. É o Lequinho, né? Eu não sei se é tá fortinho agora, tá
0: maravilhoso. Tá forte. O Léo também mandando abraço aqui. Ô, Marcelo, manda um abraço ao Vela aí, o Léo de Pinda.
1: Um abraço ao Léo. Tem Léo pra caramba, tem o Léo da Garapa, tem o Léo Bar do Léo, né? Tem um Léozinho que era da polícia. A gente conhece bastante Léo, né, Marcelo? Mas bacana, Marcelo. Olha, agradeço você, né? As entrevistas que nós fizemos aqui, o bate-papo, como eu falo. Você tem ideia disso, mas eu que tô na rua, Marcelo, eu pude andar de manhã. Quantas e quantas ruas a gente lá ouve a sua voz, né? Essa voz aí não é estranha, né? Eu passo perto da casa, tá lá o Marcelo Santos, né? Próximo do almoço tá lá o noticiário policial do Astério. A 107 é um canhão, é a rádio da cidade, Marcelo. Você tem que, né, tratar ela como se fosse seu filho, como um bebê mesmo, porque essa rádio, ela é importante. As notícias, né, chegam através da rádio. O pessoal quer saber de alguma informação, é o Jornal Regional do Magui. E aqui o canhão desse microfone que está aí na frente da sua boca, aí a 107. Olha, muito obrigado, né? Depois aí, o ano que vem, a gente vai sentar de novo. Vamos tentar ver um programa aí pra gente voltar, porque o povo gosta de notícias populares.
0: Pedrinho Pintor falou, Pedrinho. Tá aqui mandando abraço também, viu?
1: Eu falei com a filha dele, acho que tem um projeto social das crianças, ele vai tentar ajudar também, né? O pessoal da Gaviões, o pessoal aí tem nos procurado para projeto social para criançada. E as crianças realmente que me movem, Marcelo. Cara, o Bem Viver, eu fiquei encantado quando eu entrei no Bem Viver, aquelas criançadas, aquele 6-7, não sei se você já viu aquela dancinha 6-7, Eu chego lá assim, a criançada já quer fazer o six-seven comigo. Eu sabe que eu jogo bola, já estão tudo jogando bola, Marcelo. Já joga a bola para mim fazer bolinha, né? Muito obrigado. Mais uma vez repito, gente. Quem não conhece o Bem Viver, não fale mal do Bem Viver. Lá são pessoas do bem, são famílias, são pessoas realmente que nos tratam muito bem. Como falo, tem bandido em todo lugar aqui, as mortes aqui, tá na cidade inteira, no país inteiro, no Brasil inteiro, e as pessoas ficam falando mal do Bem Viver. Quando aquelas mulheres lá querem trabalhar, vai colocar um currículo, a hora que vê Bem Viver, começa a ser discriminada. Quer conhecer o Bem Viver? 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Vocês vão ver como que é o Bem Viver, Marcelo. Criançada brincando pra rua. Vou saudade da infância. Você brincava muito na infância, né, Marcelo?
0: Brincava demais na rua. Bosque, na rua. Na rua do Bosque. Era uma guia, a turma lá.
1: Era gostoso. Gostoso, era. Fazer, né, Marcelo?
0: Era, tinha ali. Eu nasci do lado do Lar São José Tadeu naquela
1: tem
0: época.
1: Tem muito sapo ali?
0: Na época tinha muito. Tinha. Na época tinha. Aí
1: tinha
0: eu...
1: medo de sapo, Marcelo?
0: Hã?
1: Tinha medo de sapo?
0: De jeito nenhum.
1: Não.
0: De jeito nenhum.
1: Eu pego sapo na mão.
0: Não, não tinha, não. Não, a gente cresceu na rua de casa, tinha bastante.
1: Ali o Sapolândia.
0: Era ali, porque ali por causa do Paraíba, no próximo ali, né? E a gente...
1: E subiu o sapo, Marcelo, você não viu?
0: Acabou.
1: Abelha,
0: acabou,
1: né? Besouro.
0: Acabou.
1: São os agrotóxicos, né?
0: Tá natural, que natural. Come os insetos aí.
1: Come os insetos, né? Tão bonitinho. O sapo não é bonito, você vai falar que o sapo é bonito... Não,
0: mas
1: não,
0: ele ajuda a população.
1: É importante, a língua dele vai...
0: Tem gente ajuda.
1: Que tem a língua... Mas tem gente que tem língua igual sapo, hein? Tem gente de linguarudo também,
0: verdade, Marcelo. Ô, Velho, então hoje, andando pela cidade aí, certo?
1: Daqui a pouco, tô aí, ó, 10 horas já, né? Já estão esperando aí, acho que a Comboa já tá aí na porta aí, vamos lá pro Cruz Pequena e Alto do Cardoso, alô, Alto do Cardoso, né? Nós vamos estar aí à tarde, espero que São Pedro tenha compaixão de nós e, né? E nos receba aí pelas ruas do Alto do Cardoso, onde eu nasci, cresci, moro no Alto do Cardoso. Tem gente que fala que eu moro em condomínio, Marcelo. Ô, Velho, você mora em qual condomínio? Não, gente. 49 anos, né? Eu nasci no Alto Cardoso, casei, fui morar no Carangola, aí depois eu voltei pro Alto Cardoso. Tô ali, né, de 50 anos de vida, eu moro 40 no Alto Cardoso, ali na pracinha São Cristóvão. Também brinquei muito, Marcelo, era rua de terra, né?
0: Gostoso,
1: rua de terra, a gente brincava muito ali também. Aproveitei, nadava escondido, minha mãe ia pegar patinho em mim, né? Mas a minha infância foi boa, né? Brinquei, depois estudei, trabalhei, e agora a gente tá aí, né, para poder ajudar as pessoas, contribuir com o nosso povo. Marcelão, um abração mesmo, muito obrigado, hein? A caminhada, sabadão a gente vai estar na praça, depois à tarde e domingo a gente vai estar percorrendo as escolas. Não esqueça, gente, está faltando 2 dias, multiplique aí, quem está em dúvida, né, sabe do meu trabalho, fui realmente ali muito, muito útil para a cidade, fiz o meu papel. Ontem eu passei ali no Parque das Nações, eu vi aquele posto de saúde do Parque das Nações, eu mandei quase R$1 milhão ali das minhas emendas no ano para equipar, para fazer acontecer aquele posto de saúde, né, foi articulado com a secretária na época. É gostoso ver os legados que a gente deixou aí pela cidade, enquanto vereador. Agora, quero estar lá em Brasília, quero realmente deixar um legado, fazer a nossa cidade crescer, ser a primeira do Vale, e lá em cima, quando eu estiver com meus veinhos, com meus filhos, com meus netos, poder falar, isso aqui foi o papai que ajudou a trazer, o papai que deixou essa cidade grande, e não vai ser para mim não, né? Eu já estou aí passando do meio do copo, vai ser para quem está chegando aí, para essas criançadas, e para a nossa querida cidade de Pindamonhangaba. Vela Federal 4025. Guarda esse número.
0: A Elza da Galega, falando aqui, mandando um abraço.
1: Ô, Elza.
0: O Vela e também o Cláudio Machado aqui também.
1: Claudinho, passei lá no Vila Prado, né? Parei em frente à casa dele, olhei pra Nossa Senhora Aparecida, ele mora, o portão dele dá de frente pra Santa, assim, pra Igreja Nossa Senhora Aparecida. Esse ano eu não encontrei o Claudinho lá, o Claudinho, a Ângela, né? Todo mundo lá.
0: A Joelma do Boa Vista também, mandando abraço.
1: Perguntou,
0: aqui.
1: Perguntou, Vela, você não vai passar no Boa Vista? Panfletamos muito aí, Joelma. Eu não consegui passar no Burumbi, no Boa Vista, na Quadra Coberta, no Pazinho, não consegui
0: corrido,
1: passar.
0: Né?
1: Muito corrido, mas aí a chuva atrapalhou.
0: A chuva atrapalha.
1: A chuva atrapalhou. Não verdade. Dá pra andar na chuva, colocar os meninos na chuva, né? Fica chato. Ô, Vela, tá pelando. Mas hoje, Marcelo, hoje raios e trovoadas, né? Eu vou estar no Alto Cardoso, né? As meninas não, gente. Vou respeitar a gente, poxa, sempre lutou pra trabalhador. Não vou colocar as mulheradas na chuva comigo lá. Mas o Maguizão vai estar.
0: Vai estar junto?
1: O Maguizinho vai estar. Eu quero agradecer o Joãozinho, né? O Joãozinho também, né? Ele é um parceiro. É o cara que filma pra mim, Marcelo.
0: Começou
1: a campanha. Eu não tenho equipe, né? Tem gente que anda com
0: a
1: equipe.
0: A dona Maria, do comandante, mandando abraço.
1: Maria. Ô, Maria. Maria manda o comandante Hamilton lá no Parque das Nações. Passei lá.
0: Do Hamilton. Trabalhei com o Hamilton. Saudoso, Hamilton. Trabalhei com ele na ferroviária.
1: Hamilton. Ô, Maria. Ontem passei lá. Tava André. A Maria tá mais forte que as filhas, Marcelo. Tem uma filha dela que operou rins, a outra foi atropelada, né? O Gui tá meio cambeteando, mas a Maria, realmente, Dona Maria, e as netas também. Ali, olha, Um abração, que gostoso, viado Maria, rapaz. Fui no Parque Nações ontem, fui lá no bar do Henrique, quero mandar um abração pro Henrique. Se cuida, Henrique, cure mesmo aí, que encontrei a esposa do Henrique, ela passou e falou pra mim assim, Vela, sabia que você é o responsável por eu estar com o Henrique 29 anos? Falei, louco, por quê? Uma vez você tava com o Henrique num baile na associação, e eu tava lá numa mesa, o Henrique pediu pra você segurar o copo de cerveja dele, que ele ia lá me conhecer e ia casar com aquela mulher. E eu segurei o copo do Henrique, nem sabia dessa história. E o Henrique foi, pegou a mulher para dançar e estão juntos 29 anos. Um abraço ao Henrique, está passando por um momento de saúde aí, mas Deus vai iluminar o Henrique, né? A cacheirada, passei lá na casa dos cacheiros, estava todo mundo lá, seu cacheiro, né? Tava o Tadeu, tava o Ademir, Gustão, Adriano, toda aquela turma do cacheiro. Olha, que gostoso o Parque das Nações ontem. E hoje é o Alto Cardoso. Um abraço aí a Maria.
0: Bacana. Ô, Velo, obrigado pela participação. Bom dia, bom final de semana.
1: Valeu, Marcelo. Bom final de semana. Domingo, 4 de outubro. Vela, 40-25. Bom final de semana. Um beijão no coração de todos.
0: 10:06. 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Agora são 10:06.
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0: Olha, agora são 10 horas e 7 minutos. 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Fala, Astério, bom dia.
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0: Obrigado, Luciano. Agora 10h16.

0: Olha, agora são 10h19. 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
3: Olha, agora são 10h27, fala aqui da Doutor Sorriso Mais Implantes, aquela clínica linda, amarela, ali na Praça Monsenhor Marcondes, né? 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Olha, agora são 10h27, fala o Zezinho do Araretama, fala Zezinho.
4: Ô Marcelo, aqui é o Zezinho corintiano aqui do Araretama. Queria saber se alguém tem aquele negócio de colocar no pescoço pra aliviar a dor, sabe? Sei. Minha mãe tem artrose, ela tava necessitada daquele negócio, Marcelo. Beleza? E se alguém tiver um ventilador também, poder doar aí pra nós aí? Desde já, cara, muito obrigado. Deus abençoe a todos aí que é o programa aí, beleza, Marcelo?
3: Beleza.
4: Se puder tocar uma boa, uma música sertaneja, bom, e modão aí pra nós.
3: Tá bom.
4: A venda do Marcelo Santos aí, beleza?
3: Beleza, pura.
4: Tchau, obrigado, chama.
3: Tchau, amor. Ei, Zezinho, bom dia. Olha, agora são 10h27, vão até...

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0: Obrigado, Moacir. 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

Olha, agora são 10 horas e daqui a pouquinho tem informações policiais com Astério Galvão. Deixa eu mandar um bom dia aqui, o meu amigo, o Dominguinho. O Dominguinho, aumenta o som, Dominguinho.

Olha, agora são 10 e... É sair do tempo da domingueira da Ferroviária, hein? O dos bailes da Ferroviária, né? Apolo 2001, Banda Macros. É tempo bom da Ferroviária. Olha, deixa eu mandar um bom dia também ao meu amigo Serginho. Serginho. DJ Serginho. Alô, Serginho do Ponto do Óleo. Alô, Serginho. Aumenta o som, Serginho.

Olha, agora são 10h50. Marcelo, bom dia, senhor. Me emociona essas músicas, me faz voltar na minha mocidade, viu? A Daiane, tempo bom, né? Anos 80, né? Coisa boa. Da Domingueira da Ferroviária.

0: Olha, agora são 10h50, vamos até falar com o meu amigo Ju, que é secretário de esporte de Pindamonhangaba, da Olímpica Casa Esportes, porque hoje, né, Ju, hoje tem o clássico Sansão, hein? Ah, o seu São Paulo contra o meu Santos hoje. O que que vai acontecer no Murumbi hoje, Ju? Bom dia!
1: Bom dia, Marcelo, bom dia, Sérgio, bom dia aos ouvintes da 107 Programa Perfil. Marcelo Santos, um jogo atrasado, São Paulo e Santos, do Marcelo Santos.
0: Ai, meu
1: Olha,
0: Deus.
1: 2-2 tá bom, o que você acha?
0: Ah, tá bom demais, né, Ju? O jogo é um horário bom, né, Ju? É 8 da noite, né? Porque quando é 9h30 da madrugada, o Marcelo Santos não assiste, porque o Marcelo Santos dorme cedo, viu, Ju?
1: Né, então, é às 20h, né, Marcelo? Um horário bom pra assistir. Tomara que o tempo não esteja chovendo para dar um jogo bom. O Santos melhorou muito com as contratações. O São Paulo também vem agora, né, que vem de uma vitória. Melhorou na pontuação. E se o São Paulo vencer hoje, Marcelo, ele passa a equipe do Santos. O Santos hoje, ele está em 8º com 38 e o São Paulo tem 36. Ele vencendo hoje, se o São Paulo vencer hoje, ele vai para 39. Olha, Marcelo, é um jogo importantíssimo, porque você fica longe da parte de baixo da tabela, não corre risco de rebaixamento. Na minha opinião, o Santos já escapou, mas são jogos difíceis que tem no Campeonato Brasileiro, e hoje é mais um deles, hein, Marcelo? Clássico paulista, clássico nacional, São Paulo e Santos, hoje, 20h.
0: Verdade. 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
0: Obrigado, Ju, bom dia, bom final de semana, Ju.
1: Valeu, Marcelo, bom dia a todos aí, ó, 2-2 para quebrar o galho, tá, de Marcelo Santos hoje à noite.
0: Como bom diria, dia. Verdade, viu, como diria meu saudoso pai, tá louco de bom.
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0: Olha, agora são 11 horas em ponto. Deixa eu mandar um bom dia aqui. 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Olha, agora são 11 horas já. Meu Deus do céu, como passa rápido, não? 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
0: Obrigado aí a Sabrina da Multifarm. Ô, Astério Galvão, dá um bom dia, Astério Galvão.
2: Ah, bom dia, Marcelo Santos, bom dia, Pindamonhangaba, bom dia, Curucutuba.
0: Curucutuba? Meu pai tocou o carnaval lá, velho.
2: Curucutuba
0: você deve ter, você com certeza estava presente lá, meu sério.
2: Com certeza, porque a gente não perdia nada ali.
0: Papai tocou um carnaval lá.
2: Nossa, e era movimentado, tá virando uma cidadezinha lá, Curucutuba, tá virando, era gostoso ir a Curucutuba, tinha bar, tinha lanchonete, tinha uma série de coisas, né? Mas acabou tudo.
0: Ah, acabou, né, acabou Sérgio? Tudo, coisa acabou, boa, acaba logo, né, Sérgio?
2: Lá tinha uma represa que eu cheguei a nadar lá, eu e o Cal.
0: Papai falou que tinha jacaré lá.
2: Tinha jacaré?
0: Papai falava.
2: Então, eu e o Cal chegamos a nadar naquela represa e muita gente ia até de caravana lá, porque o lugar era bonito demais.
0: Ô, Sérgio, onde você estava quando essa música fez sucesso, Sérgio Galvão?
2: Deixa eu ver.
0: Commodores, né? Meu Deus do céu, hein?
2: Saudade desse tempo.
0: Ai, meu Deus do céu.
2: Meu Deus do céu, Marcelo. Eu passava por Viado Velho, papai, Sapé e Alemão. Passamos em Viado Velho, no Ceará, ficamos 2 dias lá, papai não queria mais sair da cidade. A gente arrastou ele pelos cabelos pra sair de lá.
0: Ô, a série tem aqui ouvinte, falou, Marcelo, toca Lionel Reed, tô tocando já aqui.
2: Linda essa canção.
0: No Commodores ainda, né?
2: Commodores, é.
0: Mas ele pediu essa aqui, Astério Galvão, o ouvinte pediu essa aqui, ó. Essa aqui é bonita também.
2: Hello, não. 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
0: 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Ô, Lionel Reed, top, hein, Astério, ó. A série, essa aqui é de arrancar a tampa do caixote, hein, Astério?
2: Essa é de fazer em pé.
0: Essa é de fazer em pé. Eu acho também. Yes, I'm on my way. Ô, Astério, onde você estava quando essa música fez sucesso?
2: Essa música?
0: Ah, não, a próxima.
2: Ah, quero ver.

0: Ó, sério, se não foi a melhor, foi uma das melhores vozes do
1: todo. Essa voz desse cara é inconfundível, né? Inigualável.
0: Freddie Mercury,
1: Olha, eu tava em Bezerros, viu? Lá em Pernambuco, pertinho de Caruaru.
0: Meu sonho é conhecer Caruaru e Petrolina.
1: Caruaru ainda vou levar você lá, porque eu vou ganhar a Mega logo. Vou levar tudo pago pra você, viu?
0: O Kiko falou que leva a gente lá em Caruaru, ele diz, o SAMU.
1: É, 2.000 quilômetros, não dá.
0: Mas ele vai de SAMU, dá pra ir, ué. Deitado na maca lá atrás.
1: Vou falar pra você.
0: Choro, maca e vambora. É, do SAMU, ele falou que vai levar a gente. Dá um recado a sério, Galvão.
1: Olha, eu fui de ônibus, viu? São Geraldo na época, lembra? São Geraldo?
0: Lembro.
1: Eu fui, foi 3 dias de viagem, desci de coque na rodoviária de Caruaru.
0: Ô, Zé, manda um abraço pro professor André e o Arley. Manda um abraço ao Arley, sério.
1: Arley não é nome de alguma...
0: Artista. Ah,
1: é artista, né? Arley.
0: Meu amigo dos anos 80, o Arley.
1: Arley, um abraço pra você. Você
0: é nosso amigo.
1: Foi em referente ao almoço lá do o restaurante Porreto. Eita, viu?
0: Ali do
1: 10 de julho,
0: 10 de julho.
1: Nunca vi uma comida tão gostosa, hein?
0: O André, chama nós semana que vem no 10 de julho, vamos almoçar com você aí, André.
1: Faz essa desfeita pra nós,
0: chama nós, pô, esqueceu de nós, sério.
1: Fala possível. 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

0: O Cyndi Lauper também fez sucesso, Tério.
1: Olha, fez muito sucesso.
0: Cyndi Lauper fez
1: muito
0: sucesso também. Ó, Sério, agradecer aqui, já que não vou mostrar na live, viu? Falar logo, já não acabou, porque não sobe mais nada aqui. 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
1: Com certeza.
0: Eu vou mostrar na live aqui a Adriana, certeza. Da Labelle Confeitaria. Ô, Sério, vamos falar aqui, dar um recado a Sério
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0: Você dá um recado, Sério Galvão?
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0: Eu queria mandar um abraço aqui ao Diácono Rodrigo, juntamente com a esposa Gislene e o filho Pedro, ligadinho na 107. Ô Pedro, abração pra você. Ô Gislene, bom dia. Alô, Rodrigo, bom dia. DJ Serginho. Você dá um recado, sério.
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0: Ô, Sérgio, manda um abraço ao Timelo do bairro do Bosque Exterior.
1: Ô, Timelo, um abraço pro pai dançar muito, viu, Timelo?
0: Ô, Sérgio, dá um recado, Sérgio Galvão.
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0: Mas era quantas domingueiras da Ferroviária e não curtiu o George Michael? Meu Deus do céu.
1: Esse cara era sensacional.
0: Era top também, viu, sério?
1: George Michael. George Michael. Uhum.
0: Pô, sério, mas tem hoje em dia, o George Michael era George bom, mas
1: olha, tem uma música que eu não sei onde é que você acha aí, porque eu não sei o nome, porque eu não falo inglês, eu não sou inglês.
0: Sei.
1: Aí, na década de 80, Astério Galvão apaixonado, aí ligava o rádio.
0: Meu Deus.
1: Ligava o rádio assim à noite, aí começava assim, o locutor falando, né? Corujas, corujinhas e corujões. Aí colocava a música.
0: Ah, esse aí, eu sei.
2: Não era lento, não.
1: Rapaz, eu viajava na maionese.
0: Ô, Acero, essa música fez sucesso também, meu Acero.
1: Que música linda, cara.
0: Verdade. Já que eu acho ela aqui pra gente escutar um pedacinho, viu?
1: Se o William não tirou, tá aí, viu?
0: Se o William não tirou daqui, tá aqui. Deixa eu mandar um abraço aqui ao amigo Pet, da minha amiga Joelma, do meu amigo Luiz, viu, gente? Do ladinho aqui da rádio, né? O sorteio vai acontecer no próximo dia, viu? Setembro já foi, tá bom? Avisa o William lá. 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

0: Ô, Acero, você canta bem também, Acero.
1: Esse fanhoso canta bem.
0: Ele canta bem. Eu gosto do Pablo, o Pablo. O Pablo canta bem também, Acero, o Pablo.
1: Canta, tá sumido, mas canta.
0: Não, ele sumiu na área do Nordeste, ele arrebenta lá, Acero. Que pra cá não vem não, mas lá é show todo dia. O

0: Bilu, Bilu. Ô, 011,
1: vamos dar início. 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
0: 11h16, a partir de agora estamos ao vivo na nossa live no YouTube, no Facebook. Faça o Ctrl C, compartilhe, comenta e curta a nossa página. Hoje tem sorteio de montão, gente. Lá no YouTube tem o sorteio do combo do Mac. E aqui temos aqui no WhatsApp um sorteio do corte de cabelo do Itamar, né, sério?
1: Olha, o Itamar, ele fez vários cursos, gente. Então, muita gente procurando, tanto masculino como feminino, e a molecada também. Tá, né? Todo mundo feliz da vida, porque ele corta, fica redondinho.
0: E tem o corte de cabelo. Pode mandar aqui, Marcelo, quero o corte de cabelo do Itamar. Temos também o kit Comevap, temos também, também o café pindense do amigo Joaquim, do Café Pindense, gente. Tá aqui o Café Pindense do amigo Joaquim. Então você que tá na live tá vendo aí, ó, o Café Pindense, daqui a pouquinho o sorteio do Café Pindense e o corte de cabelo do Itamar. 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
0: Tem aqui coxinha, o que mais tem aqui, Raia? Tem coxinha, como é que chama isso aqui? 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
1: Bolinha
0: isso
1: aqui de queijo.
0: Tem churros.
1: Churros.
0: Uma delícia. Estamos comendo aqui. Eu, é a Raíssa, aí, o Astério, o William.
1: Já comi uns 4.
0: Já comi uns 8 já.
1: Eu vou almoçar ainda.
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2: Vilório.
0: 11h18, informações de falecimentos com Astério Galvão.
1: Nota de falecimentos, noticiamos o falecimento de Carlos Oliveira Santos, 79 anos, morava no Mantiqueira. Ele esteve na sala 1 do Santo Expedito, foi sepultado às 8 horas da manhã de hoje. Maria Anita Vervalen Veiga, 87 anos, morava no Alto Tabaú. Esteve na sala 3 do Cessolupe, foi sepultada hoje às 10 horas da manhã. Fica aqui os nossos sentimentos.

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2: Olha, agora são 11 horas e 19 minutos, Sérgio, vamos dar início às informações policiais. Quem estava lá, Sérgio Galvão?
3: Olha, hoje cedo já encontrei o Júnior Ataliba, o Carlos, o Zácaro, o Elton, o Ayumi, Leticiume, a Zélia, todos aí do primeiro DP. Muito obrigado aí pela atenção.
2: Olha, agora são 11h19, começando com o caso de estelionato, hein, Sérgio?
3: Eu começo mesmo, viu? Mas, ó, antes eu quero... 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
2: Olha, agora são 11h21.

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2: Olha, agora são 11h22, sério, esse caso aí de estelionato, hein, Sério Galvão?
3: Vamos nele aqui, esse estelionato que aconteceu aqui em Pindamonhangaba, foi até a delegacia, o senhor de 74 anos, ele é morador do Vila Rica, relatou que recebeu mensagens via WhatsApp, como se fosse do filho. Muita gente não sabe, mas eles clonam o telefone, manda mensagem pra você, aqui ó, no caso aqui, como se fosse, tinha a fotinha do filho dele e tudo mais. Então ele viu a foto do filho, só que

0: boleto de R$ 2.450. Ele pagou o boleto R$ 2.450. Não passou 10 minutos, os fedorentos, os fedidos, os feridentos, bernentos. Olha, eu vou dizer uma coisa pra você, eu começo a ficar nervoso, deixa eu ficar acalmado, que eu não posso ficar nervoso hoje. Ele acreditou e fez o Pix de 2.450. Passou um tempinho de nada. Já mandou mensagem de novo. Papai, não precisa mandar mais 3
1: mais,
0: mil.
1: Mais?
0: 3 mil e pouco, 3.200. E hoje mesmo eu ponho e repõe mensagens. Aí papai olhou aquilo ali e falou assim: ué, eu acabei de mandar pedindo de novo. Eu não sou Banco do Brasil, não tem dinheiro, tanto dinheiro assim não. Vou ligar pro meu filhinho. Aí ligou pro filho: ô filho, eu acabei de mandar pra você aí 2.450, tá precisando de mais dinheiro? Falou: mas eu não pedi nada, ó, papai. Papai, não pedi pediu, nada. Não? Não pedi nada, pai. O que que tá acontecendo? Você não pediu? Não, pai.
1: Meu Deus do céu.
0: Eu não pedi. Aí que descobriu que o telefone de papai estava clonado. Caiu no golpe.
1: Olha, agora 11h24, fala aqui do Atenção, Pindamonhangaba região. 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
1: Olha, agora são 11h28, gente, olha, vem aí o primeiro congresso de varões da Assembleia de Deus Missão Taubaté, Portas Amarelas, no bairro do Araretama, um congresso para homens que fazem a diferença. E tem a presença confirmada do cantor Giovanni Brazaviva, diretamente do Rio de Janeiro, dia 31 de outubro. Você tem um encontro marcado no Centro Comunitário do Araretama, na Rua General Rui de Andrade Costa, número 56, dia 31, no Centro Comunitário do Araretama.

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2: Olha, agora são 11h28, a Servão dá continuidade às informações policiais.
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2: Olha, agora são 11h31, Astero, vamos dar continuidade aí, falar do caso de estelionato, hein, Astero?
3: Vamos aqui para esse estelionato, Marcelo. Foi ao plantão policial um senhor de 45 anos, ele é morador do Parque São Domingos. Ele estava observando o Facebook dele porque ele queria comprar uma geladeira. Tanta loja vendendo, pelo amor de Deus. Aí ele viu uma geladeira no Facebook e já entrou em contato com o sujeito. E o sujeito começou a falar das qualidades da geladeira. A geladeira dava um preço bem acessível.
2: Bem acessível.
3: E papo vai, papo. Onde encontrei o Daniel Ramos, falou assim:
4: "Minha vida, Marcelo, o almoço vai sair sim. Que eu vou levar vocês dois pra comer num lugar muito bom. Avisa o Marcelo Santos lá."
2: Você prometeu, Daniel?
5: Eu não.
2: Olha lá, Sérgio, que não.
3: Prometeu sim, eu tá com o bolso cheio de dinheiro, Daniel.
2: Ô, Daniel, tá com dinheiro, Daniel?
5: Eu não.
2: Olha lá, Sérgio, pelo amor de Deus.
4: Eu vou levar o Marcelo Santos e vou levar o Bala também.
2: Ah, vai, né?
5: Vai.
2: Não é isso que a gente queremos. Então, pelo amor de Deus.
3: Olha lá, possível, Daniel.
2: Ô, Sérgio, daí, Sérgio.
3: Esse senhor de 45 anos queria comprar, aliás, uma senhora. É ele e a esposa, né? Um senhor de 45 e a esposa de 48, né? Então eles estavam observando lá o Facebook na intenção de comprar uma geladeira. Daí ele mostrou a geladeira pra mulher, mas gostou bem. Bem, hein?
6: Ô, bem!
3: Gostou bem?
4: Gostei.
3: Ah, perfeitamente. Aí começou uma conversa com esse fedido, fedorento, bernento, tá? Viridento, o cara induzindo ele ao erro o tempo todo. Quando tava na conversação ali, o cara pegou e falou pra ele assim: "Eu preciso só de alguns dados, seu." Pô, eu falo isso todo dia aqui! E as pessoas entram no ouvido e saem no outro! Esse negócio fica passando dados por telefone!
2: Passando dados!
3: Aí o sem vergonha, o pioento, pegou e falou pra ele assim: "Eu queria que o senhor pudesse, por gentileza, só abrir o link, eu vou mandar o link pro senhor."
4: Hein?
3: O link.
4: Hein?
3: O link!
2: Louco, Astério!
4: Vou mandar o link pra você!
2: Louco? Pelo amor de Deus.
3: Aí ele tem 45 anos e ele falou: "Bem, ô bem, vou abrir o link." Abriu o link. Quando ele abre o link, tá o grande problema da vida dele. Já passou dados pessoais dele. Seguiu todas as orientações. Abriu o link. O resultado de tudo isso aí foi diversas compras realizadas no nome dele. Um prejuízo grande, que ele teve que correr lá na delegacia, fazer um boletim de ocorrência, ir no banco, correr no banco e bloquear todos os cartões. Já estava próximo do banco e fez o bloqueio de todos, mas não quis nem falar do prejuízo. Ó, tá aqui, ó. Nem falou, disse que o prejuízo foi muito grande. Tá entendendo? Limpou as contas bancárias dele de todos os bancos.
2: Louco,
3: não passa, gente, pelo amor de Deus. Não fique passando os seus dados pessoais. É tudo que os caras querem. Por telefone, ele deixa você sem nada.
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2: Olha, agora são 11h36, ô Marcelo, bom dia. Mandar um abraço aqui ao Ilhas Renato, do Parques Nações, abração pro seu irmão, abraço, Rosângela aí, Santos aqui também, abração pra vocês. Gente, daqui a pouquinho o sorteio do pó de café, do Café Pindense, do amigo Joaquim, tá bom? Tem o sorteio do corte de cabelo de Itamar, tem lá no YouTube, nosso YouTube, da 107, tem o combo do Mac, tá bom, gente? Participe lá.
3: Combo do Mac.
2: Dá um recado sério, ó.
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2: Olha, agora são 11:37, Acero, mais um caso de estelionato em Acero Galvão.
3: Meu Deus, não para também, viu?
4: Impressionante, cara, esses estelionatos que acontecem em Pindamonhangaba.
2: Não para também, né,
4: Acero? Agora foi uma mulher, né, ela mora lá no Portal dos Eucaliptos, pra quem não sabe, fica lá do lado de Moreira César.
2: Sei, sei.
4: Tá crescendo e crescendo muito o Portal dos Eucaliptos. Ela foi à delegacia dizendo ter 39 anos, morador desse bairro, e não entende, ela não entende por que os caras conseguiram fazer isso com ela. Ela disse que o celular dela, sem qualquer razão, sem qualquer motivo, começou a bugar.
2: Bulgar?
4: Quem é bulgar mesmo? Eu bugo, bugar. Tu bugas, ele buga.
2: Nós bugamos.
4: Nós bugaremos.
2: Começou o que, Zé?
4: Bulgar, tá?
2: Eu não sei o que é. Se alguém ouvindo souber o que é bulgar, aí fala pra nós, que eu sou do tempo do mimeógrafo.
4: É a linguagem dos policiais lá.
2: Eu não sou
4: bulgar. Eu bugo, tu bugas, ele buga, tá?
2: Nós bugamos.
4: Nós bugaremos, vós bugareis, eles bugarão.
2: Ah, sério? O que é bulgar? Eu não sei o que é bulgar.
4: Sei lá o que é isso. Papai dizia o seguinte: quando você não souber alguma coisa, você pergunta.
2: É isso mesmo.
4: Você nunca vai passar vergonha.
2: É isso mesmo. Eu não sei o que é bulgar.
4: Então, ó, invadiram o celular dela, conseguiram, ela perdeu o controle do celular. Por que que isso acontece? De alguma forma, os estelionatários sabem muita coisa dessa pessoa e dados pessoais também. Ou a pessoa passou, ou alguém passou. Então, o celular ficou, né, ela ficou sem o controle, sem o monitoramento ali, não monitorava mais o celular dela.
2: Bugou.
4: Eu bugo, tu buga. E o pulso ainda pulsa. O
2: Serginho tá calmo hoje, Zé, ó.
4: Deve tá doente, tá entendendo? Porque o cara não faz, todo dia enche o saco da gente. Perturba aqui, fica ligando mais de 200 vezes, se desprovido de cabelo, e hoje tá quieto.
2: Tá, ele sumiu hoje, o Asterio.
4: O que que tá acontecendo com ele?
2: Eu não sei também, viu? Sei
4: lá.
5: Peste bubônica, câncer, pneumonia, raiva, rubéola, tuberculose, anemia, rancor, cisticircose, cachumba, difteria, encefalite, faringite, gripe, leucemia. E o pulso ainda pulsa.
2: Isso aí é LP do Titãs, Cabeça de Dinossauro, hein, Stereo?
4: Caganeira,
2: borrói.
4: Vou falar
2: pra você, viu?
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2: Olha, agora são 11h40, Cero.
4: Ô, Marcelo, antes de terminar isso aqui, eu preciso dar um recado aqui pra população, pros nordestinos, que eu amo muito, porque eu morei muitos anos lá no Nordeste.
2: Morou, Zé?
4: Morei, e eu tava acostumado com a comida aqui.
2: Sei.
4: Aí quando eu fui pra lá, que eu comi um vatapá, falei, nossa, que gostoso, tá? Então, aqui em Pinda, o nordestino do Norte e Nordeste, que mora em Pinda, tem uma saudade, porque às vezes fica 10 anos sem ir na terra dele. 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
4: 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Eu comi uma vez, achei que tava comendo coxinha de carne. 40 tipos de chá. O pau-tenente do Marcelo, que ele adora esse chá.
2: Pau-tenente.
4: Aliás, mandei lá o Edson já separar o pau-tenente pra você, viu? O Edson e o Hudson.
2: Sei.
4: Sei. Agora, olha aqui, o puro orégano, onde eu peguei lá.
2: Orégano?
4: Peguei o orégano argentino. O orégano argentino, ele é puro e é verde. Tem uns orégano aí que é cinza.
2: Verdade.
4: Esse eu não gosto. Fumando eu gosto orégano. Desse. Tem gente que fuma
2: tem
4: orégano
2: gente
4: também.
2: Que fuma orégano,
4: filho. O puro orégano argentino. E pra concluir aqui, gente, o Edson falou assim, Asterio, educadíssimo também, uma pessoa muito educada. 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Tapioca do Pará,
2: ai,
4: 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Já sentou no jambu?
2: Nunca.
4: Não,
2: nunca.
4: É folha de jambu, camarão do Pará, chouriço. Você gosta de chouriço?
2: Eu gostei, eu não gosto mais.
4: Polpa de açaí, purinha.
2: Bom também.
4: E o jabá, né? Sardinha salgada e farinha de acarajé. 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
2: Ô, Astério, lembra dele, Astério Calvão? Desse cantor. Você lembra desse cantor aqui, Astério?
4: É o figura.
6: Tem certas coisas que são muito.
2: Elimar Santos, viu, Astério?
4: Nossa, é ele mesmo.
2: Elimar Santos lucra mais de 29 milhões ao vender uma cobertura no Rio de Janeiro.
4: Que isso?
2: Apartamentão top mesmo, vi.
4: 29 milhões,
2: ele ganhou 29 milhões vendendo a cobertura dele. Ele fez sucesso na época, né?
4: Você sabia que quando, no início da carreira desse cantor Elimar Santos, ele não conseguia se apresentar na televisão e disse que gastou uma grana preta, teve que pagar pra ter a primeira aparição na televisão.
2: Ele alugou a casa de show do Rio de Janeiro.
4: Isso também.
2: Entendeu? Daí ele alugou lá o Canecão. Aluga o Canecão e faz o show lá. Daí explodiu.
4: Caneco.
2: Olha agora, 11h44, Anselmo Multimarcas.
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2: Olha, agora são 11h45, deixa eu mandar um bom dia aqui, sério, nossa grande amiga Dona Elza lá no Crispim.
3: Ô, Dona Elza.
2: Dona Elza, abração, a Isabela.
3: Nossa, Isabela.
2: A doutora Natália.
3: Doutora Natália.
2: O Paçoca, nosso amiguinho Paçoca.
3: Paçoca!
2: E o Snoopy, viu, sério, o Snoopy tá lá também. Dona Elza, bom dia, Dona Elza.
3: Ó, sério, vamos... 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
2: Agora são 11h46.

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2: Olha, 11 horas e 47 minutos. Deixa eu mandar um bom dia também aqui a nossa amiga Manu Carriço. Falou pra ele, posteiro Galvão, mandar um tostão da voz para minha mãe, a dona Rose Carriço.
3: Dona Rose Carriço, pra você um tostão da minha voz.
2: Miguel, alô Miguel. Bom Miguel. Dia, viu Miguel? Tamo vendo Miguel daqui, é sério.
3: Miguelzinho!
2: Ô Marinho!
3: Dá um sorriso aí, Miguel.
2: Ô Marinho, mecânico. Marinho, abração pro seu irmão.
3: Marinho.
2: Olha lá. Rodrigo Viga.
4: Rodrigo Viga.
2: É isso aí, Marinho. Ó, sério, vou falar aqui desse estelionato, hein, sério, Galvão?
3: Vamos terminar esse estelionato aqui, que é a senhora, tava falando agora há pouco aqui, ela tem 39 anos, mora no Portal dos Eucaliptos, lá em Moreira.
2: Daqui a pouco tem um análise político.
3: E começou a bulgar. Hoje tem?
2: Não tem, mas o William vai capaz de deixar aqui.
3: É que disse, se abusar, ele põe.
2: É, ele põe, é.
3: Então, o telefone dela começou a bulgar, que eu sei lá o que é bulgar.
2: Bulgar.
3: Né? Invadiram o celular.
2: Sei.
3: Tá? Pesquisa aí pra nós aí, ô Raíssa, ajuda nós.
2: Bulgar é dar pane, é isso, né? É, então, bugar é travar tudo.
3: Eu não sei tudo.
2: A gente tá na época do mimeógrafo.
3: Ah, eu não sei exatamente
2: sei,
3: tudo.
2: Sei,
3: né?
2: Tudo.
3: Então o que acontece é o seguinte, invadir o celular dela sem que ela tivesse controle do celular, do aparelho dela. Daí ela chamou o filho, que conhece um pouco, né? Aí o filho pegou o celular dela, desinstalou o aparelho.
2: Sei.
3: Desinstalou, chamou o menino, desinstalou. Aí quando voltou a funcionar normalmente de novo o aparelho, você não sabe o que aconteceu.
2: O que aconteceu?
3: Vou contar semana que vem.
2: Conta semana que vem, então.
3: Não, o pessoal mata eu na rua depois.
2: Conta agora então, sério.
3: Então eu vou contar agora, porque fizeram um empréstimo consignado. É aquele que desconta na folha,
2: na
3: viu, gente?
2: Na folha mesmo, não tem pra onde correr.
3: Você não tem recurso nenhum, já sai, já é que nem pensão alimentícia descontado na folha.
2: Não tem conversa.
3: Tá? Já passei por isso, tá?
2: Já?
3: A folha, você olha na folha assim do seu pagamento, tá ali, ó, pensão alimentícia, acabou, filho, tem que pagar mesmo. Não adianta, produziu, tem que pagar.
2: Fabricou, pagou, filho.
3: Fabricou, tem que pagar.
2: Não tá? Deve virar o zoinho, beleza, mas tem que pagar.
3: Aí o que que acontece? Vai tempo isso aí, viu? O meu já acabou tudo já, graças a Deus. Aí o que que acontece? É, fizeram um empréstimo consignado do INSS pelo Banco Bradesco, de R$2.750, né? E ela não sabe como é que isso aconteceu, foi orientada a correr na delegacia, fazer um boletim de ocorrência e correr no banco também, para poder levantar essa questão, entendeu? Então muita gente levando prejuízo, porque eles entram no seu celular e tomam conta do seu celular. Meu Deus.
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2: O Astero 1151, Astero.
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2: Olha, agora são 11h52, a ser mais estelionato,
3: é
2: a sério.
3: É um atrás do outro, viu? Impressionante. Agora aqui é um homem de 43 anos, morador lá do Araretama. Ele disse que viu na internet, no Facebook, ele precisava de um motor. Ele não disse que motor que é, ele precisava comprar um motor. Não sei se é de carro, se é de moto, não sei o que que é. Aí ele precisava desse motor. Ele entrou em contato com um sujeito, né? Porque ele viu no Facebook lá o motor que ele estava precisando. Aí ele entra em contato com o sujeito e o sujeito começou a conversar com ele por telefone.
4: Motor tal, tal, berimbau, cara de fósforo e tal, não tenho sim, tal, e pá, e bola,
2: e vai, tal.
3: E fica lá, conversa vai, conversa vem, né? Aí o que aconteceu foi o seguinte: ele passou a todas as informações dele para esse fedorento, para esse fedido, que também mandou. O grande problema, gente, do estelionato é que a vítima, quando abre um link, né, e quando passa dados pessoais, isso não pode acontecer. Nós estamos falando isso aqui há décadas. Eu estou aqui há 20 anos com o Marcelo Santos e há décadas a gente vem fazendo polícia aqui e contando essa história. Não passe seus dados pessoais por telefone. Será que você não entende?
2: Calma!
3: Que eles vão limpar sua conta!
2: Calma, sério!
3: Aí eles aproveitam que o sujeito caiu na conversa mole deles. Aí a pessoa abre o link e depois que abre o link acontece isso aqui, ó. Olha só o que aconteceu. Valores subtraídos da sua conta bancária. Como, por exemplo, aqui que nós não fiz nem a conta, 1.500, 2.000, 153, várias retiradas em Pix, 350, 351, 284, 299, tá? Somando aí mais de 5 mil reais em retiradas da conta. Por que conseguiram fazer isso? Porque passou dados pessoais, porque abriu o link. Tem gente que tira até fotinha do rosto, vai lá no banheiro, lava o rosto, penteia o cabelo e tira um monte de fotografia.
2: Louco, pelo amor de Deus. Mas
3: não tem jeito, cara. Não dá pra falar manso.
2: Não dá. Ué, sério, tem mais estelionato, é sério?
3: Tem uns 5 aqui, mais um.
2: Ai, meu Deus.
3: Dessa vez foi lá no Boa Vista, tá? Uma mulher de 52 anos, ela é moradora do Boa Vista, ela disse que recebeu uma ligação de uma pessoa que dizia ser funcionária do Banco Bradesco,
5: né? Aqui é do Banco Bradesco.
3: E falou pra ela assim, ó: a senhora está sabendo de movimentações suspeitas na sua conta? Ela falou: não, tô sabendo não. Muito preocupada, ela acreditou que estivesse falando com a mulher do banco. E também começou a passar dados pessoais dela e também abriu o link. É a mesma história sempre. Eu tô com saco cheio de ficar repetindo isso aqui, entendendo? Aí o que aconteceu foi o seguinte: o celular dela, ó, estavam acessando o celular dela remotamente. E na manhã seguinte que ela resolveu ir no banco pra ver o que que tá acontecendo.
5: O que será que tá acontecendo?
3: Aí foi no banco. Ao chegar no banco, tinha só um empréstimo de 15 mil reais na conta dela. E ainda o fedido, o fedorento, o bernento, o bicho de matar com o pé.
2: Bicho de matar com o
3: pé. Foi no iFood, 99 Food, limitada, e gastou 511 reais em comida. Esse fedorento, bandido ordinário.
2: Temos aqui a participação de ouvinte. Fala, Romildo.
6: Bom dia, Marcelo Santos.
2: Bom dia.
6: Olha só, o centro da cidade, como que a prefeitura inventa de fazer um lance desse? O comércio depende do movimento, travou toda a rua, ninguém entra, ninguém sai, bem no centro da cidade. Por que que não faz isso aí fora de hora, onde os comércios estão fechados?
2: Falando, a prefeitura fazendo ali, eu acho que é o recapeamento ali no centro, é sério. E ouvinte falando verdade mesmo, porque daí a rua fica deserta, porque não passa carro ali no centro de Pinda.
3: Trava
2: tudo. Podia fazer isso sábado à tarde, domingo,
3: exatamente,
2: né? Agora fazer durante a semana, onde tem horário, né, sério, de comércio, né? Prejudica os comerciantes ali, viu? No centro de Pinda, ali na rua da Smart 7, ali da Goldfinger. Fechado ali, tudo ali,
3: sério. Lá, você tem dia que de noite é fogo, viu?
2: Beleza, viu? Meu Deus do céu.
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2: 11h58.

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2: Olha, agora são 11h50. Eu tenho mais, Teronato, tem a Stereo?
3: Tem mais não.
2: Acabou tudo?
3: Acabou tudo, viu?
2: Ah, então 11h58, falar aqui os ganhadores da manhã desta sexta-feira. Onde está a Raíssa aqui? Vamos procurar a Raíssa, achei. Ó, Stereo, vou fazer aqui o... Começando aqui com corte de cabelo, fale número, Stereo Galvão.
3: A minha idade, 32.
2: 32... saiu para Carmen Duque, saiu o corte de cabelo. Agora o pó de café, fale número, Astério Galvão.
4: Olha, pó de café, o pó de café número 44.
2: 44 saiu para Maria Benedita dos Santos. Agora o kit Comevap, fale número, Astério Galvão.
4: Kit Comevap número 94.
2: 94. Agora saiu para Maria Francisca dos Santos. E, gente, a gente sorteou também dois vouchers lá do Raiz BBQ, né? Que vai ter o churrasco lá no Raiz BBQ. Um saiu para Laércio Souza e o segundo para Kátia Aires Faria. O combo do MEC saiu para Letícia Gomes. Letícia Gomes foi a ganhadora aí do combo do MEC. Lembrando, né, Sérgio, que domingão tem, né, Sérgio?
4: A partir das 8 horas da manhã, Roberto Carlos, especial de domingo até às 11 horas. Muito obrigado, estou junto com vocês.

0: Olha, Salmo 46, Deus é o nosso refúgio e fortaleza, socorro bem presente na angústia, portanto não temeremos, ainda que a terra se mude, entre que os montes se transporte para o meio dos mares, o Senhor dos Exércitos está conosco, o Deus de Jacó é o nosso refúgio, o Senhor é meu pastor e nada me faltará, se Deus é por nós, quem será contra nós? Operando Deus, quem impedirá? Que a graça, a comunhão, a virtude, as duas consolações do Espírito Santo repouso estejam presentes em cada vida, hoje e para todo sempre. Que Deus abençoe a sua vida, Deus abençoe a sua casa, Deus abençoe a sua saúde, Deus abençoe o seu trabalho, Deus abençoe a sua saída e a sua chegada. Em nome santo e poderoso de Jesus. Vambora, Senhor!
1: Pai,
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0: louvarei a ele na paz ou na guerra, louvarei seu nome enquanto eu viver, porque quando aqui da terra desaparecermos, nem mesmo assim o teu louvor se encerra. Muito boa tarde, povo de Deus, está começando agora o meu, seu, nosso programa Aliança com Deus, comigo, Bispo Joseval Santos e a minha amada pastora Marlene Santos. Muito boa tarde, minha pastora.
1: Muito boa tarde, mas muito boa tarde, povo de Deus. A paz, o Senhor Jesus esteja contigo, no seu lar, no seu comércio, aonde você estiver. É sempre um prazer, um privilégio estarmos aqui juntinho.
0: É verdade.
1: Meu bispo, até a 1 hora da tarde. É isso mesmo. Pastora Marlene Santos, juntinho com você. Jesus, eu e você...
0: Em um só coração. Louvado seja Deus. Prepare aí agora, prepare seu coração, porque nós vamos fazer aquela oração, que é a oração do Salmo 91. E eu convido você que está me ouvindo aí, né, faça essa oração juntamente conosco, dentro da sua casa, andando dentro do seu lar, em cada cômodo, quarto, sala, cozinha. Vá, ore conosco o Salmo de número 91. E eu já volto. Vamos lá, Igreja Eterna Aliança, lugar de recomeçar. E eu já volto com o Salmo de número 91.

0: Louvado seja Deus. Está escrito: aquele que habita no esconderijo do Altíssimo, à sombra do Onipotente descansará. Direi do Senhor: Ele é o meu Deus, o meu refúgio, a minha fortaleza, e nele eu confiarei. Porque ele te livrará do laço do passarinheiro e da peste perniciosa. Ele te cobrirá com as suas penas, e debaixo das suas asas estarás seguro. A sua verdade é escudo e broquel. Não temerás espanto noturno, nem seta que voe de dia, nem peste que ande na escuridão, nem mortandade que assole ao meio-dia. Assim diz o meu Senhor: 1.000 cairão ao teu lado, 10.000 à tua direita, mas tu não serás atingido. Somente com os teus olhos olharás e verás a recompensa dos ímpios. Porque tu, ó Senhor, és o meu refúgio, o Altíssimo é a tua habitação. Nenhum mal te sucederá, ô glórias, Jesus, nenhum mal te sucederá, nem praga alguma chegará à tua tenda, chegará à sua casa, porque os seus anjos, ele já deu ordem ao teu respeito para te guardar em todos os teus caminhos. Eles te sustentarão nas suas mãos, para que não tropeces com o teu pé em pedra. Pisarás o leão e o áspide, calcarás aos pés o filho do leão e a serpente, pois que tão encarecidamente me amou, também eu livrá-lo-ei, pô-lo-ei no alto retiro, porque conheceu o meu nome. Ele me invocará, e eu lhe responderei, estarei com ele na angústia, dela o livrarei e o glorificarei, dar-lhe-ei, assim diz o meu Senhor, dar-lhe-ei abundância de dias, e lhe mostrarei a minha salvação. Pai eterno, Pai das luzes, Senhor da glória, Senhor, adentramos a tua presença, Senhor, em o nome do Senhor Jesus, o nosso Cristo, Senhor, para te louvar, para te bendizer, para te engrandecer, enaltecer o teu nome, Senhor, por mais um dia de vida. Obrigado pelo privilégio, Senhor, de podermos recomeçar, de podermos perdoar e ser perdoados. Pai, em nome do Senhor Jesus, oramos agora por cada lar, por cada família, Senhor, a cada pessoa, Senhor, ó Deus, que vai, Senhor, participar conosco, ou depois vai assistir, Senhor, essa programação pela live, que o Senhor abençoe poderosamente, que o Senhor traga à existência aquilo que não há. Nós te louvamos porque é tempo de florescer. É tempo de florescer. Sim, e mesmo Deus, que a árvore esteja cortada, Senhor, em nós sabemos que ao cheiro Deus, das águas, o Senhor fará florescer. Eu abençoo, Senhor, a vida do teu povo, aquele que está enfermo. Jeová Rafa, o Senhor é o Deus que sara. Nós não estamos pedindo a outra e a não ser o Senhor, o único Deus vivo e verdadeiro. E no nome do Senhor Jesus, profetizamos o milagre, a bênção, a vitória, Senhor. Fala conosco. Obrigado por esta rádio. Obrigado, Senhor, pela liderança. Obrigado pela confiança. Sê conosco, Pai. Abençoamos o teu povo, a tua igreja, na autoridade do teu nome, Jesus. Digam amém.
1: Amém.
0: Digam graças a Deus.
1: Graças a Deus. Receba aí esta oração no nome do Senhor Jesus.
0: Aleluia.
1: Guarde esta oração, esse momento de oração no seu coração.
0: Em nome
1: de
0: Jesus.
1: E creia que nessa sexta-feira,
0: aleluia,
1: algo extraordinário vai acontecer,
0: é verdade,
1: na sua vida,
0: pastora,
1: em nome de Jesus. Porque enquanto nós estamos aqui, nós estamos sendo aí um canal de bênção, para abençoar a sua vida, a sua casa e toda a sua família, em nome do Senhor Jesus. E o WhatsApp da rádio, amém?
0: Vamos lá, olha, querido, olha, 12, DDD 12, no número 9, 9224-5660, 12, 9224-5660. Pastora, enquanto você estava falando, minha amada, o Senhor falava ao meu coração e dizia assim: diga ao meu filho, diga à minha filha nesta manhã, que nesta peleja não tens que pelejar. Sou eu que pelejo por vós. Minha pastora, hoje começa uma sexta-feira incrível nas nossas igrejas. Por favor, minha pastora.
1: É verdade. Você é o nosso convidado especial para estarmos juntinhos hoje. É, e nesse mês, é o mês, né? Outubro Rosa. Louvado seja Deus. Mas embora, meu bispo, a campanha é para todos. Amém? Isso. Você, meu irmão, você, minha irmã, você, jovem. As irmãs também. A campanha está aberta para todos vocês estarem juntinho conosco. Hoje se inicia o primeiro elo e estará ministrando a palavra esta grande mulher de Deus. Essa profetisa do Senhor, nossa pastora Daniela, vai ser uma bênção em nome do Senhor Jesus. Mas eu já volto. Vamos soltar um pedacinho desse louvor, que é um louvor chave da nossa campanha.
0: Para a
1: glória de Deus. É tempo de florescer.

0: e tudo novamente vai voltar ao seu lugar. Ainda que a árvore tenha sido cortada, ainda que pessoas usadas pelo inimigo tenha tentado barrar a sua vida, o seu ministério, tenham tentado destruir o teu lar, o teu casamento, o Senhor, nesta tarde, manda-lhe dizer que ao cheiro das águas, ela vai voltar a florescer. Sabe por quê? Porque as raízes são fortes, porque as raízes estão firmadas em Cristo Jesus. Pastora Marlene, o Salmo de número 1, ele diz assim: bem-aventurado o varão que não anda segundo o conselho dos ímpios, que nem se detém no caminho dos pecadores. Ele tem o seu prazer na lei do Senhor, e na sua lei ele medita dia e noite. E aí está o versículo chave, porque diz assim: pois será como a árvore plantada junto a ribeiros de águas, a qual dá o seu fruto na estação própria, e cujas folhas não caem, e tudo quanto fizer prosperará. Ela dará fruto na sua estação própria. Então aguarda o tempo de Deus, o kairós de Deus, o tempo de Deus, amado, é determinante para tudo, porque o nosso Deus, ele não atrasa, nem ele chega antes, ele chega na hora certa. Então, haverá vida, minha pastora, e hoje à noite, meu coração está saltitando, né? Todas as mulheres vão estar no altar, né? Vai estar ali a pastora, junto com algumas pastoras missionárias no altar, e a gente vai estar ali sentado, ouvindo, participando. Fala, minha pastora.
1: É isso aí, povo de Deus. Então, vamos lá. Nós, meu bispo, o tema, né, da nossa campanha está no livro de Salmos, capítulo de número 92, do seu verso 12 e 13, que nos diz: o justo florescerá como a palmeira. O justo florescerá como a palmeira, crescerá como cedro no Líbano. Os que estão plantados na casa do Senhor florescerão nos átrios do nosso Deus. Esse é o versículo chave a qual o Senhor colocou no meu coração. E eu gostaria de convidar você, meu irmão, minha irmã, você, minha irmã, em nome do Senhor Jesus.

0: fazendo uma pauta acerca do que a gente vai fazer, como vai fazer, porque a obra de Deus tem que ser tudo com ordem e decência. E nós também, meu bispo, estaremos numa campanha de oração nessas 5 sextas-feiras, a partir das 15 horas, de oração e de intercessão, aí meia hora de oração, em prol das nossas vidas e em prol da vida de todos que ali estiver, em prol de todos aqui que forem fazer a campanha. Então pode ter certeza que esta campanha está sendo regada, como as outras também, na oração e no jejum. Então venha com fé, porque o milagre vai acontecer.
1: E de uma forma especial, olha, me alegrou muito o coração, pastora Barreto Santos, porque durante esses 5 elos, essas 5 sextas-feiras, né, todos os dias, ou é de segunda a sexta, todos os dias vai ter meia hora de oração.
0: As sextas-feiras, de uma forma especial.
1: Toda sexta-feira. Das 3 às 3h30, né, das 15 às 15h30, né, as mulheres estarão orando, sim, clamando, o seu nome vai estar sendo apresentado,
0: é verdade,
1: diante,
0: sim,
1: de Deus. E é isso aí, queridos. Queremos convidar você. Você está conosco hoje, né? Deus tem uma palavra rema para o teu coração. E Deus fará sinais e prodígios. Porque a gente tem visto isso nas nossas igrejas, né, minha pastora?
0: É verdade. Muitas pessoas têm testificado as grandezas do Senhor. Portas têm sido abertas. Né, pessoas têm sido curadas, restauradas, e é pelo poder da palavra. E a palavra do Senhor é suficiente. Então, hoje à noite, estaremos ali na direção hoje do culto, a nossa pastora Edmara. Estaremos
2: glória
0: ali com a nossa missionária Ivonete, as missionárias, diaconisas, obreiras. Estaremos ali juntinhos para fazer o querer e a vontade de Deus, e orando e abençoando a sua vida em nome de Jesus. Pastora Daniela trazendo uma palavra, sabe, glória, aquela palavra dos céus, aleluia, revelado para os nossos corações, é hoje em nome do Senhor Jesus. Você, minha irmã, que está na live aí também, que Deus abençoe. Nossa irmã Josiara, missionária Josiara, você está convidada, querida, a estar conosco. A nossa irmã Josi e a todos vocês que estão ligadinhos conosco.
2: Glória a Deus.
0: Em nome de Jesus.
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3: 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Muito obrigado, meu bispo, Pai do Senhor, e um ótimo sexta-feira para todos. Amém.
2: 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Deixa eu mandar um abraço pro pessoal lá na Bahia que está nos vendo, ouvindo, participando aí pela live, nos assistindo. Que Deus abençoe grandemente. Um abraço a toda a minha família, né? Irmãos, irmãs, cunhados, sobrinhos.

0: sobrinhos, sobrinhas, a todos, que Deus abençoe poderosamente. Minha pastora, hoje na hora do clamor, na hora que a gente for levantar ali o clamor, pode ter certeza que aonde as pessoas disseram que não vai mais florescer, que não tem mais solução, o meu Deus, o nosso Deus, ele é especialista em milagres.
1: É verdade, independente da estação do ano. Nós temos aí 4 estações do ano. Independente, vai florescer. Independente, pastor, eu estou vivendo um deserto. Se você crê, é nesse deserto que vai florescer. E vai dar frutos. Em o nome do Senhor Jesus, para o nosso Deus, não há nada impossível. Tudo é possível àquele que crê.
0: Glória,
1: então,
0: a Deus.
1: Se você crê, venha com fé. Eu estou com fé. O nosso bispo está com fé.
0: Sim.
1: Há uma equipe de pastores, obreiros, orando, intercedendo. E eu tenho certeza que coisas grandes o Senhor, ele vai fazer. Nós estamos aí nesse mês de outubro rosa, o mês, né, da conscientização, né, do câncer aí de mama, que infelizmente, meu bispo, tem atingido muitas mulheres.
0: É verdade.
1: Então, minha irmã, não perca seu tempo. Vai lá agora, marque a gente aí uma consulta com o seu médico, faça a prevenção, porque o nosso corpo é templo do Espírito Santo. E a gente tem que se cuidar, a gente tem que se amar. Você tem que olhar para o espelho e dizer, eu me amo, eu me valorizo. Tem mulheres, meu bispo, que infelizmente estão vivendo um momento difícil de opressão, de depressão. Elas olham no espelho, elas se acham, né, que não tem, se acham feias, se acham desvalorizadas, que não tem mais nenhum valor. Ei, olhem para cá, preste atenção, você tem valor. Jesus, ele morreu naquela cruz do Calvário por amor a mim, por amor a você. Então creia, minha irmã, levanta essa cabeça, não permite que essa situação de humilhação, de vergonha venha te paralisar. Eu convido você hoje à noite, eu quero te dar um abraço, eu quero orar por você, eu quero ungir a sua vida, e no nome de Jesus, é ele que vai fazer um milagre. Então, eu convido você, minha irmã, em nome do Senhor Jesus, vamos unir a nossa fé. Você também, meu irmão, em nome de Jesus, é tempo de florescer, é tempo de dar a volta por cima. Ei, quem te chamou, ele garante. Então, hoje à noite...
0: É verdade. E ele é fiel para cumprir. Pastora Marlene, o missionário Saulo, a missionária Kátia, né, o Davi, estão ligadinhos aí, né, os nossos irmãos, né, que Deus abençoe nossos missionários, Deus abençoe grandemente. Vai ser tremendo hoje a reunião depois do culto, né? Vai ter uma reunião com o Ministério de Louvor. Que Deus abençoe grandemente a vida de vocês, a vida de todos nós, em o nome do Senhor Jesus.
1: É isso aí, povo de Deus. É isso aí, povo abençoado. Olha, meu bispo, muita gente já está mandando mensagem aqui, meu bispo, pedindo palavra, oração. É, desde já quero pedir para a Raíssa preparar, né, um louvor. Nosso irmão Denis, ele diz assim: boa tarde, a paz, bispo e pastora, toca um louvor. Vamos tocar um louvor? Em nome de Jesus. Tem um aí já preparado, Raíssa. Então, vai esse louvor para você, irmão Denis, e para todos os irmãos que estão na live. Olha, você pode curtir com um joinha, você pode mandar um coraçãozinho, você pode compartilhar essa live, em nome do Senhor Jesus. Essa live está sendo bênção para a sua vida? Então, compartilha com outras pessoas que precisam ouvir a palavra do Senhor Jesus também, em nome de Jesus. Então, vamos lá de louvor?
0: Vamos.
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0: Olha, eu quero oferecer para a Raíssa, né, que está aqui ao meu lado, a melhor sonoplasta do Vale do Paraíba.
1: Amém.
0: E a todos vocês, meus irmãos, né, os irmãos da nossa igreja lá no bairro do Araritama, lá em Moreira César, a todo o povo de Deus, vai aí esse louvor, né, em nome do Senhor Jesus.
1: Amém.

favor, lindo, dá-me um coração igual ao teu, um coração regenerado, um coração transformado. É isso que a cada dia nós precisamos, né? Precisamos liberar o perdão. Como é que você está diante do Senhor no dia de hoje? Como é que está o seu coração? Né? Um coração regenerado, um coração transformado, um coração que ama o próximo, um coração que abençoe aqueles que realmente precisa e necessita. Olha, eu e o bispo, a gente tem vivenciado durante esses dias, Raíssa, que o Senhor, Ele cuida de nós, e Ele cuida de nós em cada detalhe. Ele não deixa faltar nada para as nossas vidas. Quando a gente depende dEle e acredita nele, Ele traz a providência da onde a gente menos imagina. Esse é o nosso Deus. Então, eu convido você hoje à noite, mais uma vez, estou lançando aqui o convite e quero convocar você, meu irmão, minha irmã. Vamos estar hoje juntinhos, vamos adorar. Independente se esteja chovendo, um friozinho, uma garoa, eu te convido, em nome do Senhor Jesus, vamos unir a nossa fé, vamos unir ali o nosso propósito de adorar e exaltar ao Senhor. E você é o nosso convidado especial. Tema esse: é tempo de florescer, é tempo de dar frutos, é tempo de você ver e contemplar aquilo que você tem plantado na oração, no jejum, na obediência à palavra do Senhor. Independente do que você esteja vivendo, essa flor vai florescer e dar frutos, se você crê. Você crê? Então dá um glória a Deus aí, misturado com aleluia. Programa esse, aliança com Deus. Estamos aqui juntinho. Nosso bispo precisou dar uma saidinha ali, atender ali uma ligação, mas a prova é Deus estarmos aqui, em nome do Senhor Jesus. Volta o louvor lá, Raíssa, por favor, da árvore cortada, com a cantora Valesca. Esse louvor tem falado muito aos nossos corações, e eu tenho certeza também que tem falado com você, em nome do Senhor Jesus. Eu vou ler algumas mensagens aqui, em nome do Senhor Jesus, porque o nosso horário, meu Deus, passa tão rápido. É uma hora de programa, né, hoje, de uma forma especial, e eu louvo a Deus pela sua vida, em nome de Jesus. Nossa irmã Roseli, a paz do Senhor Jesus, minha querida, tudo bem? Espero que sim. Irmã Roseli, ela nos diz assim: boa tarde, pastor, gostaria de pedir oração para o meu filho Douglas e o meu marido Reginaldo. Sou a irmã Roseli do Castolira, e uma palavra. Glória a Deus. O seu nome, minha querida, já está aqui. O nome do seu esposo também já está aqui no caderno de oração, em nome do Senhor Jesus. Deus colocou um salmos no meu coração. Irmã Roseli, eu gostaria de compartilhar com você salmos de número 23, que nos diz: o Senhor é o meu pastor e nada me faltará. O verso 12:2 nos diz: deitar-me faz em verdes pastos, guia-me mansamente a águas tranquilas. Glória a Deus. Creia, irmã Roseli, que o Senhor é o teu pastor e nada vai te faltar. Não vai faltar alegria, não vai faltar a paz, não vai faltar o alimento, não vai faltar as vestes, o calçado, não vai faltar nada. Porque enquanto a gente ora, clama e busca, o Senhor, Ele traz a providência da onde a gente menos imagina. E ainda diz mais: deitar-me faz em verdes pastos, guia-me mansamente a águas tranquilas. Ele traz o refrigério ao teu coração. Tranquiliza, filha, o teu coração, porque o Senhor, Ele é contigo, em nome do Senhor Jesus. Amém? Glória a Deus. O nosso irmão Denis, eu falei, né, acerca que ele tinha mandado uma mensagem pedindo louvor. Já foi tocado o seu louvor. Tem uma irmã que mandou uma mensagem aqui, mas aqui não aparece o nome dela. Mas ela diz assim: boa tarde, pastor. Venho pedir a oração pelo meu irmão Ricardo, que se encontra internado lá no Rio de Janeiro. Meu Deus, vou marcar até o nome dele aqui no caderno de oração. Com tuberculose, Jesus. Nosso Deus, minha querida ou meu querido,
É o Deus de longe, é o Deus de perto, é o Deus que cura, é o Deus que restaura. Creia em nome do Senhor Jesus. E depois de 20 anos, pastor, ele apareceu e está bem, na medida do possível. Peço com muita fé, amém. Então vamos unir a nossa fé, que ele vai ser curado. E peço a mim uma palavra, pastor. Amém, minha querida. Glória a Deus. A sua palavra, Deus colocou aqui no meu coração, no livro de Romanos. Romanos, capítulo de número 8, do seu versículo de número 31, que nos diz: que diremos, pois, a estas coisas? Se Deus é por nós, quem será contra nós? Aquele que nem mesmo a seu próprio filho, versículo 32, poupou, antes o entregou por todos nós, como nós não dará também com ele todas essas coisas? É uma pergunta. Então, creia, querida, que o Senhor, ele é contigo. Que o Senhor, ele está vendo o que você tem passado, o que você tem vivido. Então, creia, tome posse desta palavra. Se o Senhor é por nós, quem será contra nós? Ainda que o adversário se levante, ainda que as investidas do adversário seja grande, mas o nosso Deus, ele é o Todo-Poderoso, e só ele pode agir, e só ele pode fazer, em nome do Senhor Jesus. O nosso irmão Márcio, ele diz assim: boa tarde, irmão, sou Márcio Luiz Rezende. Tem como pôr o louvor? Já prepara aí, Raíssa, o louvor do Jota Neto. Pensando bem, glória a Deus, que o Senhor tem o poder para resolver os nossos problemas. É só Ele mesmo, né, irmão? É só Ele, irmão Márcio, que pode resolver os nossos problemas, as dificuldades que a gente tem enfrentado, as lutas, provações. Meu Deus, é só Ele, é para nos dar vitória. Então, vamos soltar aí um pedacinho desse louvor, pensando bem, a pedidos aí do nosso irmão Márcio. E eu confesso que esse louvor, nesses últimos dias, tem falado muito conosco também, com o nosso bispo. A gente, sempre que pode, a gente coloca também ali na nossa igreja, no início ali do culto, para ir tocando, enquanto os irmãos estão, né, vindo para a igreja, enquanto os irmãos estão ali de oração, a gente coloca aquele fundo musical abençoado, né, e o povo ali vai se alegrando, vai conversando, e é top, é bênção dos céus. Então vai aí esse louvor para você e para todos os irmãos da Igreja Eterna Aliança e para todos os amados ouvintes que estão ligadinho conosco. Amém? Que Deus abençoe.

0: o Senhor, Ele não vai te deixar, Ele não vai te desamparar. Se você crê, Ele segura nas tuas mãos, Ele te sustenta, Ele diz: filho, filha, se levante, me busque, me clame. Porque às vezes tem situações na nossa vida que sobrevêm, que quer nos paralisar, que quer nos entristecer. Mas o Senhor diz: ei, é só me clamar, é só me buscar, estou aqui com os braços abertos para te abraçar. Então que nesta tarde você possa receber o abraço do Espírito Santo. Às vezes a gente tem momentos na nossa vida que a gente precisa de um abraço verdadeiro e sincero. Nós precisamos muitas das vezes de uma mensagem. Pode ser pelo WhatsApp, pelo Facebook: olha, Jesus te ama. Olha, meu irmão, minha irmã, você está bem? Está precisando de alguma coisa? Nós precisamos viver o verdadeiro amor, o verdadeiro comprometimento com o Evangelho do Senhor Jesus nesta terra. Amar o próximo como a si mesmo. Amém? Nossa irmã Josiara, ela está na live. Que Deus abençoe, missionária. Sua palavra saiu aqui no livro de Jeremias, o profeta Jeremias, capítulo de número 18. Do seu versículo de número 2, que nos diz: levanta-te e desce à casa do oleiro, e lá te farei ouvir as minhas palavras. Oh, glória, missionária Josiara. Deus diz: levanta-te e desce à casa do oleiro, porque o Senhor, Ele quer te revelar coisas grandes e ocultas que nem chegou ao teu conhecimento, nem ao teu coração. Então continue orando, continue buscando, porque grande é a caminhada. Amém, guerreira? E é isso mesmo, povo de Deus, está conosco na nossa live também. É nosso querido pastor e doutor Ailton, nossa querida e amada, a nossa doutora, a pastora Márcia. Que Deus abençoe essa família abençoada por Deus. Receba o nosso abraço, o nosso carinho a vocês, em nome de Jesus. Missionária Débora, oh glória, Deus abençoe minha querida, pastor Walter, essa família abençoada por Deus. E também, Raíssa, está chegando o Dia das Crianças, né? Louvado seja Deus. E a gente está aí com um grande projeto também de fazer a festinha das crianças ali na nossa sede, na direção aí da nossa missionária Débora, juntamente com o nosso pastor Walter, esse casal abençoado que tem nos ajudado. Vocês são uma bênção em nome do Senhor Jesus, e até hoje à noite, para a glória de Deus. Então, povo de Deus, é com muita alegria, com imensa satisfação, que eu quero convidar você a estar hoje conosco. Pastora, passa o endereço da bênção. Marca aí, pega o papel, pega a caneta. O endereço da bênção: Rua José Antônio dos Santos, no número 433, ali no bairro do Cidade Jardim. Você e a sua família são os nossos convidados especiais. Hoje se inicia esse primeiro elo. Tema da campanha: É tempo de florescer. Texto base, o texto bíblico, né, desta campanha se encontra no livro de Salmos, do capítulo de número 92. Deixa eu só ver aqui direitinho para eu não me confundir. Glória a Deus. Capítulo, isso mesmo, capítulo de número 92, do seu versículo 12 e 13. O justo florescerá como a palmeira e crescerá como o cedro no Líbano. E os que estão plantados na casa do Senhor florescerão nos átrios do nosso Deus. É você que vai estar hoje na casa do Senhor, na Igreja Eterna Aliança. É lugar de restauração, lugar onde nós sempre estamos ali para cultuar e exaltar ao Senhor, e também receber as bênçãos do Senhor, que o Senhor, né, tem reservado para nós. Então você é o nosso convidado especial para a glória de Deus. Vamos soltar mais um trechinho aí da vinheta do nosso irmão Tiago, em nome de Jesus. Eu já volto.
1: 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Amém.
0: Amém, amém, amém. Tiago, para você também, uma ótima sexta-feira para você e toda a sua família. E para todos os amados ouvintes, vocês são bênção nas nossas vidas. Como a gente fica feliz, a gente vê aí o povo na live, esse povo abençoado,
1: Verdade.
0: lindo, cheirosos, né? Cheirosos, na verdade, mandando coraçãozinho, mandando joinha. Que Deus abençoe a sua vida em nome de Jesus.
2: Louvado seja Deus, queridos. Eu quero aproveitar o ensejo, já estou aqui de volta, né? Mas eu quero aproveitar esses poucos minutos que nos resta para poder convidar você a estar conosco em uma das nossas igrejas, né? A nossa igreja no bairro do Araritama fica ali praticamente em frente ao Mercadinho Souza, né? Frente a frente com a farmácia, na lateral, né? Da lotérica ali naquele estacionamento que tem. Então, quero convidar você a estar conosco todas as quartas-feiras, das 19h30 às 21h, e no domingo, às 19h, até às 20h40, 20h45, né? Estamos ali juntos, adorando a Deus, o nosso pastor William, a nossa missionária Mari, toda a equipe de obreiros ali no bairro do Araritama e no bairro de Moreira César, no distrito de Moreira César. A nossa igreja fica na Avenida José Machiori, no número 298, e os nossos cultos no domingo pela manhã, das 9 às 10h15 da manhã, terminando o culto com perdão, com um delicioso café da manhã. E às terças-feiras, das 19h30 às 21h, eu gostaria de convidar vocês, e mais do que nunca, hoje. Não deixe para amanhã o que você pode fazer hoje. Hoje começa essa grande campanha, é tempo de florescer e vai ser tremendo em nome do Senhor Jesus. Meu amigo, companheiro, gratidão, doutor e pastor Ailton, doutora e pastora Márcia, que Deus abençoe grandemente a vida de vocês. Em um nome do Senhor Jesus, nós abrimos um propósito em favor da vida da Dona Emília. Eu creio no milagre, eu creio na bênção. O nosso Deus, meus pastores, é o Jeová Rafá, é o Deus que sara, né? Há situações que exigem de nós uma atitude. E conta conosco, viu? Que Deus abençoe poderosamente a vida de vocês, filhos.
0: É isso aí, meu bispo. E aproveitando a oportunidade, né? A minha pastora, ela diz assim, a nossa pastora, a doutora Márcia, ela colocou uma mensagem aqui no grupo, ou seja, no Facebook, na verdade, né? E ela diz assim: a paz, querida pastora Marlene, quero agradecer imensamente a você e o bispo Joseval pelas orações para a vida da minha mãe. Deus recompense. Amém, minha querida. Que Deus recompense também. Muito obrigado pelo carinho de vocês. E a gente tem orado realmente, né, meu bispo,
2: Verdade.
0: pela vida da nossa querida e amada irmã Emília. Amém. Que Deus abençoe poderosamente em nome de
2: E
0: Jesus.
2: minha pastora, na segunda-feira, estaremos subindo ao monte, né, para fazer um
0: Sim.
2: grande clamor a Deus pela vida da irmã Emília. Nós estamos em oração, estamos em jejum, a
0: Em
2: gente
0: nome
2: crer no milagre, porque esta palavra é verdadeira, é fiel. E Deus, ele vela pela palavra dele para cumprir.
0: É isso aí, meu bispo. Antes da gente já fazer a oração.
2: Sim, minha amada.
0: Porque o nosso horário já está indo embora. A nossa irmã Maria Claudete. Deixa eu ver se é isso mesmo. Isso. Ela mandou uma mensagem aqui que alegra o nosso coração. Isso para a gente, que somos pastores, isso alegra muito o nosso coração. E a gente sabe que o Senhor realmente, ele está agindo por intermédio das orações. Ela diz assim, é a nossa irmã Maria Claudete. Boa tarde, pastora. Na hora da oração do Salmo, a casa foi invadida por uma unção imensa.
2: Glória a Deus, glória a Jesus.
0: Obrigada, irmã, senti uma alegria. Peço oração. Amém, minha querida irmã Claudete dos Santos. Tudo é para a honra e a glória do nome do Senhor.
2: Glória a Jesus. A Ele toda a honra.
0: Só Ele que pode fazer e realizar maravilhas, sinais e prodígio. É só Ele que pode alegrar o coração daquele que está angustiado, entristecido. Às vezes as pessoas procuram tantos caminhos, né? Mas que o Senhor possa continuar te abençoando.
2: Glória a Deus.
0: Em nome de Jesus.
2: Vamos orar.
0: Amém, meu Deus.
2: Forma-se agora a maior corrente de oração de todo o Vale do Paraíba. Eu convido você a falarmos com Deus nesse momento, né, em nome do Senhor Jesus, mas desde já entenda uma coisa. Olha, esforça-te. Aguardamos vocês hoje na nossa sede, no bairro Cidade Jardim. Vamos falar com Deus.
0: Glória a Deus.
2: Aleluias. Eterno Deus e soberano Pai,
0: meu Deus.
2: Senhor, eu me coloco de joelhos aqui neste estúdio,
0: Deus,
2: para louvar, para engrandecer,
0: Jesus,
2: para exaltar e enaltecer o teu nome.
0: Senhor.
2: Obrigado, Senhor, por esta tarde.
0: Obrigado,
2: obrigado por esta programação.
0: Obrigada,
2: porque eu sei que vidas foram alcançadas pelo
0: Senhor,
2: poder
0: Jesus.
2: Da tua palavra.
0: Sim,
2: eu sei, Senhor, que o milagre aconteceu. Senhor, eu abençoo o teu povo,
0: obrigado,
2: Senhor.
0: Senhor.
2: Eu abençoo
0: Deus,
2: lá, as famílias.
0: Lar, família.
2: Em um nome
0: Deus,
2: do Senhor
0: irmão,
2: Jesus, declaramos
0: irmã,
2: a tua bênção, Pai. Em nome
0: Meu
2: do
0: Deus,
2: Senhor Jesus, Pai, a multidão,
0: em
2: as pessoas que vão estar conosco
0: Ricardo,
2: hoje à noite,
0: enfermo,
2: fala, Senhor, aos nossos corações.
0: Deus, tu és o Deus
2: usa poderosamente,
0: de cura, restaura.
2: Senhor. Sim,
0: em
2: meu
0: nome
2: Deus.
0: Do Senhor Jesus.
2: Sim, meu Deus.
0: Pai, a cada vida,
2: em nome
0: a cada
2: do
0: irmão,
2: Senhor
0: a cada
2: Jesus.
0: Irmã que mandou
2: nós
0: mensagem,
2: oramos.
0: Pedindo oração, entra com providência.
2: Nós intercedemos.
0: Liberta, transforma,
2: criamos um milagre.
0: Em nome do Senhor
2: abençoamos,
0: Jesus.
2: Abençoamos, Senhor,
0: Deus.
2: O teu povo.
0: Em nome de Jesus.
2: Digam amém.
0: Amém.
2: Digam todos, graças a Deus. Eu vou ficando por aqui, mas continue na mesma sintonia. Começa o programa, né, com o nosso querido pastor Ailton e o evangelista Marcelo Santos.
0: Oh, glória.

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0: Olha, agora são 13 horas e 14 minutos, começando mais um programa Sintonia Gospel na tarde desta sexta-feira, dia 2 de outubro de 2026. Ao meu lado, o pastor Ailton de Mello. Pastor, paz do Senhor.
1: Paz do Senhor, Marcelo. A paz do Senhor, povo de Deus. Uma boa tarde e salvação para todos nós. Uma sexta-feira começou a esfriar, Marcelo.
0: Esfriando. Né? É, e dia 2 já. Como passa rápido,
1: dia,
0: né, pastor?
1: Dia 2, é. O mesmo iniciou, já começou a galopar já.
0: Aqui é a nossa amiga ouvinte Vânia, pastor, por favor, incluir eu e minha família nas orações aí, a Vânia.
1: Oi,
0: bom dia,
1: Vânia,
0: boa tarde.
1: Nossa amiga,
0: nossa amiga.
1: Sintonizada aí na rádio.
0: Verdade.
1: Vamos sim, Vânia, vamos orar por você, orar pela sua. Sabe o que eu tava pensando, Marcelo, esses dias? Eu e você, tá? Levar o Astério, não, senão o Astério chegar lá, ele vai roubar a cena, aquele dá um tostão da voz dele. A gente, de repente, abrir aí uma enquete para ver quem, claro, uma vez por mês, um dia específico, marcar um culto na casa de um amigo ouvinte desse daí.
0: É, rapaz. Verdade, é, pode ser.
1: É, independente da sua religião, católica, espírita, fazer qualquer religião.
0: Falar de Jesus, né?
1: Opa, vamos lá falar de Jesus. Não precisa fazer broa de milho, que eu e Marcelo a gente não gosta,
0: né? Não, Marcelo? Quase nada, né, pastor?
1: Quase nada. Mas você pode se posicionar aí e falar assim, pastor, eu quero, manda mensagem já pro Marcelo, a gente marca um dia, claro, que a gente vai combinar o dia e a gente vai fazer um culto na sua casa. Vamos levar o violão, Marcelo?
0: Vamos levar o violão, fazer um louvorzão lá.
1: Olha, a gente leva o violão, faz um louvorzão na sua casa, entendeu? Aí eu e Marcelo a gente toca, a gente tem que ter alguém pra cantar.
0: Pra cantar. Cantar não é com a gente.
1: Cantar não é
0: não,
1: com a gente.
0: Não.
1: Mas a gente vai.
0: Louvar é com a gente.
1: Ixi, a gente faz um louvorzão, meu filho. E depois é o seguinte, a gente vai pro balança-queixo. Mas eu tô falando brincando, mas é sério. Você pode mandar mensagem aí pro Marcelo. Fala, eu quero um culto na minha casa, vou ser o primeiro. Então a gente vai marcar um dia específico, um dia que você dê tempo de você convidar amigos, parentes, né, Marcelo? Que é bom,
0: verdade,
1: né? Você abrir a porta da sua casa para a palavra de Deus, abrir para muitas pessoas que você gosta, que você tem assim afinidade. Então você faça isso e nós vamos fazer um culto na sua casa. Fica a dica aí, tá?
0: Pode convidar. Estaremos lá.
1: Com certeza.
0: Pastor, agora são 13h16. Vamos aí a palavra do Senhor nessa tarde.
1: Completinho agora, uma hora de programa?
0: Agora é.
1: Agora sim,
0: né? Agora até sim. Se tiver segundo turno.
1: Deus
0: aí queira. A partir do dia 9 começa o horário eleitoral de novo. Mas aí é só para o cargo executivo, né? Não tem mais a participação de candidatos, deputado estadual, federal, nem senadores.
1: Nesse
0: que já
1: caso,
0: define nesse domingo.
1: Nesse caso a gente já fica suave aqui com o nosso programa, né?
0: Porque
1: uma horinha só, a gente
0: ainda perde
1: alguns minutos, mas
0: fica pesado, né?
1: Vamos lá. Marcelo, quero trazer um texto da Palavra de Deus, um salmo bastante conhecido, que é o salmo de número 125, traçar aqui alguns paralelos e também, assim, tirar algumas lições para o nosso dia a dia. Porque principalmente nessa data, uma data bem propícia, onde as pessoas estão colocando e depositando a sua total confiança no homem, né? Alguns escolhem o presidente A, o outro presidente B, o outro presidente C, senadores, deputados estaduais, federais, governadores, cada um tem o seu da preferência, e muitas vezes deposita a sua confiança nesses homens que são falíveis. E a Bíblia mesmo vai dizer, Paulo vai dizer, olha, seja todo homem mentiroso, são Deus verdadeiro. O homem por si só, ele já tem um vírus da mentira nele, tá? E a gente luta contra esse vírus todo dia. Nós lutamos contra a nossa própria alma e essa também é a natureza humana que há dentro de nós. Por isso que nós conhecemos aquele que é a verdade, e quando nós conhecemos ele, ele disse, o Filho vos libertar, verdadeiramente sereis livres. Então nós estamos nessa luta diária, mas você muitas vezes coloca a tua fé e a tua confiança em alguém, político A, B ou C, ou até mesmo no seu cônjuge, mesmo no filho, no avô, no neto, enfim. Mas a tua confiança, ela tem que estar sempre em Deus. Por quê? Porque é Deus que faz acontecer as coisas. Até que venha da mão de alguém, que eu falei para você, mas isso tudo só se materializa na vontade soberana de Deus, ou na vontade permissiva de Deus. E o salmista no Salmo 125, Marcelo, diz: os que confiam no Senhor, eles são como os montes de Sião, ou seja, como, são como o monte de Sião, que não se pode abalar, mas permanece para sempre. Então, o salmista aqui, ele está trazendo uma palavra de ânimo para nós, uma palavra ao mesmo tempo seguida de uma palavra de edificação, quando ele está dizendo, poxa pessoal, aqueles que confiam no Senhor, eles são como um monte de Sião, que não se abala, mas permanece para sempre. Quando Deus faz a promessa para Moisés, Marcelo, Deus fala a respeito da cidade, da terra onde o povo de Israel ia se estabelecer, e falou que ali seria uma terra de montanhas e vales. Então, o que que acontece? Israel tem essa geografia acidentada, né, de muitas montanhas e também muitos vales. E uma coisa que a gente, quando há ali 1 Samuel 17, onde há aquela grande peleja entre Davi e Golias, o exército de Israel estava em um lado e o exército filisteu do outro lado, e no meio o vale, onde ali seria travada aquela batalha. Então a gente vê em vários pontos da Bíblia Sagrada, nessa parte da geografia bíblica, que Israel era uma terra de montanhas e vales. Certamente o salmista, olhando, né, para aquela parte geográfica, ele vai dizer que os que confiam no Senhor são como os montes de Sião, que não se abalam. Ou seja, vinha ventos, vinha trovoadas, vinha tempestades, vinha todo tipo de mudança de tempo, mas o monte, ele estava ali firme no seu devido lugar. E ele está falando para mim e para você, isso me faz reportar, Marcelo, a Mateus 7, onde fala de casa firmada na rocha e casa na areia. Interessante que o cataclismo, ele vai acontecer nos dois tipos de construção. Veio a enchente, veio o vento, veio a chuva. A casa que estava edificada sobre a areia, ela ruiu. Ela caiu. Porém, a que estava firmada na rocha, ela permaneceu de pé. Veio o vento, veio a chuva, veio ali, né, a enchente. Mas a casa permaneceu ali firme. Por quê? Casa edificada na rocha. Quando nós falamos de casa edificada na rocha, nós traçamos aí um paralelo também de maneira simbólica, que traz essa Jesus trouxe essa ilustração para dizer o seguinte, que ele é a rocha, ele é que nos sustenta. Paulo vai escrever 2 Coríntios 3, do verso 11 em diante, que ele diz que ninguém pode pôr outro fundamento em cima do que está posto. Então você veja bem que Paulo está falando de fundamento, ele está falando de alicerce, ele está falando de estrutura, ele está falando de algo sólido para sustentar uma construção, para ter condições de manter uma construção firme. Ninguém faz, eu sempre lembro do Sérgio Naia, Marcelo, acho que ele não é nem mais vivo, né? Sérgio Naia fez umas casas lá no Rio.
0: E a areia.
1: Com areia de praia. Misericórdia. A casa não, foi edifícios, prédio, né?
0: Apartamentos, era.
1: Apartamentos.
0: Era.
1: Então caiu tudo, por quê? Porque casa firmada com material ruim. Então, você veja bem que Jesus Cristo, ele se identifica como a rocha, como uma pedra angular, pedra de esquina, aquele que dá sustentação a uma construção. Eu falei para vocês que era 2 Coríntios, não, é 1 Coríntios, tá? Desculpa, 1 Coríntios 3, que diz, o versículo 11 diz assim, ó, porque ninguém pode colocar outro alicerce além do que já está posto, que é Jesus Cristo. Ou seja, a base da nossa fé, ela está totalmente firmada em Jesus. A nossa fé, ela não está no pastor, não está no bispo, não está no padre, não está na pastora, não está no missionário. Não, a nossa fé, ela só tem um alicerce. Esse alicerce é Jesus Cristo. Então, quando a minha confiança está em Jesus, eu só olho para Cristo, eu só confio nele. É por isso que o escritor aos Hebreus, capítulo número 12, versículo

a vergonha e assentou-se à direita de Deus. Louvado seja o nome do Senhor. Mas o versículo de número 1 também do capítulo 12 diz: portanto, nós, uma vez que estamos rodeados por tão grande nuvem de testemunhas, livremos-nos de tudo o que nos atrapalha e do pecado que nos envolve, e corramos com perseverança a corrida que nos é proposta. Então, você está numa corrida, você está numa caminhada, você está em um caminho, e para que você tenha assim as suas pernas espirituais boa, para que você tenha a sua corrida de forma paulatina, de maneira que você não venha fraquejar, que você não venha até mesmo parar, que você não venha ficar estagnado, você precisa estar alicerçado na fé em Cristo, olhando para Jesus, porque a corrida foi proposta, e nessa corrida você é um dos participantes. Paulo vai falar dessa corrida lá em 1 Coríntios 9, 24 em diante. Mas voltando aqui no Salmo, os que confiam no Senhor são como os montes de Sião, que não se abalam, mas permanecem para sempre. Interessante que os filhos de Corá, ao compor sobre a questão da presença de Deus, da provisão de Deus, da segurança de Deus, da permanência de Deus, da estadia de Deus no meio da família, na vida de uma pessoa, ele diz, o primeiro verso do Salmo 46, ele diz: Deus é nosso refúgio e fortaleza, auxílio bem presente na hora da angústia. E pulando para o verso 5, ele diz assim: olha, Deus está no meio dela, não será abalada. Então, nós podemos observar que em um momento de adversidade, quando a tua esperança ela está em Cristo, quando a tua esperança ela está no Senhor, você pode assim descansar no sentido de você ter confiança, de você saber que Deus não vai te deixar só, Deus não vai te desamparar, Deus não vai te entregar a própria sorte. Não, Deus tem um mecanismo que Deus usa, e o mecanismo que Deus usa é de abençoar. Deus coloca diante de mim e de você a vida e a bênção. A maldição e a morte também é colocada como advertência, para que a gente venha escolher a vida. Deuteronômio 30, versículo de número 19, para que a gente escolha a vida, para que a gente viva, para que escolha a bênção de Deus. Então você veja bem que Deus propõe sempre nos abençoar, mas para que isso também aconteça, nós devemos ter, assim, olha, ser inseridos no corpo de Cristo. Nós precisamos fazer uma aliança com Cristo, nós precisamos ser batizados. A palavra batizar significa imergir, significa mergulhar. Então, o batismo é algo que ele demonstra espiritualmente, como também externamente, fisicamente, uma decisão. Ou seja, quando nós temos o batismo nas águas, ali a pessoa está confessando publicamente que ele deixou as práticas do mundo, que ele deixou o seu governo que era sobre a sua vida, do inimigo da sua alma, e agora ele passa a fazer parte do governo de Cristo. Ele agora passa a ser servo de Cristo, ele agora passa a ser alguém que vai assim morrer para as práticas do mundo e ressuscitar em uma nova vida. Então ele é batizado no corpo de Cristo. 1 Coríntios capítulo número 12, versículo de número 13 fala sobre isso que eu estou falando para você. Então você precisa fazer essa aliança com Cristo, e você agora, você com a aliança, você tem agora legalidade para usar o nome do Senhor, porque o Senhor, Marcelo, ele passou para a gente um testamento. Ele vai dizer: olha, é no meu nome que vocês vão fazer isso, ide, e no meu nome fazei, e no meu nome realize isso. Então ele nos deu uma procuração legal para que eu e você possamos usar o nome dele, como estão dizendo os políticos agora, porque agora a gente faz parte do time dele, tá? Do time de Jesus.
É aquele que está falando, vote naquele que faz parte do nosso time. É até bom a gente descontrair, ligar uma coisa com a outra, né? Você saiu do time das trevas e agora você passou a fazer parte do time da luz, que é o time do Senhor Jesus Cristo. Ou seja,

0: você está inserido no corpo de Cristo. Aí você passa, através dessa comunhão, você passa a ter confiança, você passa agora a não ter mais medo, você não fica mais cocheando em dois pensamentos, ora confia, ora não confia. Não, você agora confia no Senhor, porque você sabe que o Deus da providência, Jeová Jirê, ele virá sobre a sua vida com resposta, com poder e grande glória, para que possa assim estar lhe assistindo da melhor maneira possível. Então os que confiam no Senhor são como os montes de Sião, que não se abalam, mas permanecem para sempre. E como eu falei para vocês, os filhos de Corá, no Salmo 46, verso 5, ele vai dizer que Deus está no meio dela, não será abalada. Deus está no meio da cidade, Deus também pode estar no meio da tua casa, Deus pode estar no meio da tua família. Quando digo, né, casa, também me refiro à família, e Deus pode estar te abençoando de maneira poderosa. Havia, Marcelo, uma grande probabilidade para um grande fracasso, para alguém que poderia ser até mesmo, é assim, julgado pela sociedade, ter ali, olha, feito algo que viesse contra a lei da época, justamente aquele noivo lá de João capítulo número 2. Por quê? Porque era o maior vexame se um noivo deixasse faltar vinho. Imagine só, a gente convida a pessoa para ir participar do aniversário na nossa casa, não tem bolo, acaba o bolo. Tem refrigerante, tem nada, não, senão comprou como é o nome daquela coquinha pequenininha, como é o nome?
1: Caçulinha.
0: Caçulinha para 10 pessoas, não vai dar nem para cheirar a coca. Era assim, moço, foi mais ou menos assim, de uma maneira simbólica. Parece que ele comprou caçulinhas de vinhos para sua festa, mas a festa, o vinho acabou. Vinho era sinônimo de alegria. Vinho, né, querido, era um vinho não fermentado, porque a gente poderia falar em uma outra ocasião sobre diversos tipos de vinho, principalmente da época de Jesus Cristo, porque tem pessoas que hoje, né, quer mexer o pote de vinho,
1: mas não está escrito lá que tinha vinho.
0: Mas tem que, você tem que conhecer a história, né? O contexto, senão aí fica fácil. Encher o copo de vinho e tou para dentro. Então o que que acontece?
1: O apóstolo Paulo fala, não se embriagueis no vinho.
0: Isso, aonde deixa a pessoa muito alegre demais. Muito
1: contenda, demais. Contenda. É. Contenda é confusão.
0: Confusão.
1: Briga.
0: Fica alegria vem em excesso, né, Marcelo? Ah. Eu tinha um amigo que quando ele...
1: Alegria é torcer pro Santos hoje contra o São Paulo.
0: Olha só. Ah, agora tá fácil, né, Marcelo?
1: Sansão.
0: Ai, ai. Então, irmãos, então o que que acontece? Aquele casamento lá nas bodas de Caná, ele tinha tudo para terminar em frustração. Mas ali naquela festa estava alguém que realiza milagre, alguém que é dono do ouro e da prata, alguém que é poderoso. O nome dele se chama Jesus Cristo. E ele ali, ele foi até inquirido por sua mãe, ele foi até, né? Aí as pessoas até falam assim, ah, mas Jesus tratou mal a sua mãe. Não foi isso. Porque tinha um momento certo dele se apresentar a Israel, dele se apresentar o momento exato. A Bíblia fala, a Gálatas fala que havendo chegado a plenitude dos tempos, acho que é Gálatas 4:4, aprouve Deus enviar o seu filho Jesus, nascido de mulher. Ou seja, Jesus tinha o seu tempo certo para começar o seu ministério. Aí as pessoas falam, ah, ele não tratou mal, ele só falou, olha, ainda não é chegada a hora vai chegar. Mas o que que eu quero dizer com isso? Que as pessoas têm que depositar a sua fé no Senhor Jesus. Faça a prova disso. Se você acha que eu estou falando alguma coisa, faça a prova disso. Coloque sobre Jesus a tua total confiança. O apóstolo Pedro, aquele que falou que ia com Jesus até a morte, negou, aquele que cortou a orelha de Malco, aquele que andou por sobre as águas, aquele que correu lá no sepulcro e viu o sepulcro aberto lá em João 20, aquele que, né, qualquer coisa ele estava descendo, né? O bicho era muito imperativo, né? Então, ele agora vai dizer, parece até meio que um contraponto, né? Ele agora vai dizer lá na sua carta, primeira carta de Pedro 5:7, ele vai dizer, lançando sobre ele toda a vossa ansiedade, porque ele tem que cuidar de vós. Malco chega lá, ele puxa da espada e vapt, arranca-lhe a orelha de Malco, porque ansioso, era afoito demais. Mas coloca a tua confiança no Senhor. Ora do teu jeito, do jeito que você sabe. Fala, Jesus, o pastor falou que é para mim orar do meu jeito, eu quero te pedir algumas coisas. Ore a Deus. Se você não souber, de repente, fazer a oração com os pontos certinho, anote aí Mateus, capítulo número 6, versículo número 9 em diante. Pai nosso que estás no céu. Eu sei que quase todos os irmãos conhecem essa oração. Os católicos conhecem essa oração. Todos praticamente conhecem essa oração. Pai nosso que estás no céu. Mas não esqueça de dizer, venha a nós o teu reino. Seja feita a tua vontade, assim na terra como no céu, pão nosso de cada dia. Nos dai hoje. E não esqueça, porque teu, do Jesus, é o reino, o poder e a glória para sempre. Meu amigo, faz essa oração, você vai ver a mudança que vai ter na tua vida, vai ter na tua casa, vai ter nas tuas coisas. Deus, ele gosta, Marcelo, do princípio da honra. Pedir a ele. E Jesus falou, olha, peça tudo ao Pai em meu nome. Louvado seja Deus. Então confie no Senhor. Deposite a sua confiança no Senhor, porque certamente você não será decepcionado. Deus abençoe a sua vida.
1: Agora são 13h36, atendendo aqui o pedido da nossa irmã Hilda, que pediu Cassiane.

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0: Olha, agora são 13 horas e 53 minutos. Ô, pastor, vamos fechar o texto dessa tarde, né? E chegando já ao finalzinho do programa Sintonia Gospel.
1: Isso, e eu vou reiterar aqui, Marcelo, Salmo 125, verso 1.
0: Mas antes, quem está na escuta?
1: A missionária Georgia, ela falou
0: que está na escuta. Autoridade, autoridade.
1: Tá, eu não sei se ela está escutando mesmo, porque ela, tem hora que ela dá uns cochilos, umas cochiladas, mas...
0: Por
1: ela,
0: partes.
1: Se ela falou que está, então tá.
0: Depois ela faz uma edição lá e vê tudo.
1: Chegar em casa só perguntar qual foi o texto que foi lido, né?
0: É verdade.
1: Mas tá bom, Marcelo. Só reiterando, vamos confiar em Deus, pessoal. Vamos depositar nossa confiança no Senhor e entregar a Ele, tá? Todos os nossos propósitos e ansiedade. Provérbios 16:3, Marcelo, diz: confia ao Senhor as tuas obras e os teus pensamentos, e eles serão estabelecidos. Então, o nosso Senhor, o nosso Deus é que tem poder para fazer sobre as nossas vidas. Amém? Deus continue abençoando as vossas vidas. Vamos orar pela... É Vânia, né?
0: Vânia.
1: Vânia, vamos orar pela Vânia, e família. E outros irmãos também, o Denis também, que
0: tá
1: sempre está na,
0: tá na audiência lá.
1: Denis, meu amigo, gosto mais de você do que do Germano, tá, Denis? Denis é meu amigo.
0: Gente da melhor qualidade.
1: Gente da melhor qualidade, meu chegado ele.
0: Ele é.
1: Esse Denis é gente boa.
0: Menino bom.
1: Vamos orar então?
0: Vamos.
1: Então vamos lá. Senhor Deus e Pai, nós queremos te louvar, ó Deus, te agradecer por mais essa sexta-feira tão especial, meu Senhor. Começamos, ó Deus, aqui, Senhor, com o programa, com o bispo, Senhor, e a pastora. E agora a gente, Deus, dando continuidade a esse culto, Deus, que é tão somente para honrar e bendizer o teu santo e poderoso nome. Deus, nós queremos dar a ti, Deus, toda a honra e toda a glória, porque, Senhor, tu és o motivo, Deus, de nós estarmos aqui, Senhor. Então, Pai amado, continua, Deus, com a tua mão potente e poderosa sobre as nossas vidas. Pai, também quero, Senhor, colocar diante dos teus cuidados, meu Senhor, os teus filhos, ó Deus, que estão na audiência, Deus, que estão escutando, Senhor, o programa neste momento, meu Senhor. Eu sei, ó Deus, que cada um tem as suas dificuldades, seus problemas, ó Deus, problemas familiares, problemas financeiros, problemas, ó Deus, emocionais, problemas físicos, Senhor, problemas, ó Deus, de profissional em diversas partes, mas Deus, quando nós lançamos sobre ti, Deus, a nossa ansiedade e colocamos sobre ti os nossos, Senhor, as nossas petições, meu Senhor, tu nos ouve do céu, Senhor, tu perdoa os nossos pecados e sara, Senhor, a nossa vida. Então, Pai, em nome de Jesus, Pai, eu te peço que neste momento tu vá de encontro, meu Senhor, à necessidade de cada um dos teus filhos, Pai. Esteja, Senhor, abençoando neste exato momento pela tua infinita misericórdia, meu Senhor. Pai, vai, ó Deus, curando, vai libertando, vai, Senhor, trazendo provisão, vai trazendo, meu Senhor, cura, Senhor, em várias áreas, ó Deus, que está, Senhor, temporariamente, ó Deus, arruinada, Senhor, e vai, Senhor, restaurando, porque tu és o nosso restaurador fiel. Pai, eu venho te pedir também, Senhor, pela nossa nação, Deus, que, Senhor, nesse dia 4 estará, Senhor, aí, Deus, sendo tomado várias decisões, ó Deus. Abre os olhos, ó Deus, espirituais, ó Deus, dos teus filhos, para que possam, Senhor, ver as propostas, Senhor, de cada candidato, ó Deus, e ver, Senhor, aquilo, ó Deus, principalmente, Senhor, sobre a questão, Senhor, que abarca, meu Senhor, a situação, Senhor, do povo, meu Senhor, e que eles venham, Senhor, votar de maneira consciente, ó Deus, em pessoas que realmente vão representar, Senhor, de maneira verdadeira e digna, Senhor. Então, Deus, abre, Senhor, os nossos olhos para que possamos enxergar, Senhor, a verdade através dos teus olhos, Pai, e que, meu Senhor querido, permitindo, Senhor, Deus, no domingo, que não haja nenhum imprevisto, Deus, que não haja nenhum acidente, Senhor, que não haja nenhuma confusão, Deus, que não haja, Senhor, nenhuma briga, meu Senhor, mas que seja, Senhor, um povo pacífico e ordeiro, meu Senhor, para que, Senhor, as coisas venham, Senhor, realmente acontecer de forma democrática, Deus. Pai, eu te entrego a nossa nação em tuas mãos, o nosso estado de São Paulo, a nossa cidade de Pindo, o Vale do Paraíba, Senhor, e por conseguinte, ó Deus, te entrego essa rádio em tuas mãos, na pessoa do teu filho, Senhor, Marcelo, Deus, continua abençoando a vida do teu servo, assim como também, Senhor, a sua família, Deus, entrega em tuas mãos e te agradeço por todas as bênçãos no nome poderoso de Jesus Cristo, que vive e reina para todo sempre. Amém.
0: Amém. Pastor, lembrando que no próximo domingo não haverá culto.
1: Nesse domingo agora, no dia 4, nós não teremos culto por conta de toda essa movimentação, né, na cidade, eleição. E, mas na segunda-feira
0: estamos lá com os trabalhos.
1: Os trabalhos normalmente. Deus abençoe e um ótimo final de semana para vocês.
0: 13h58.

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1: Nossa, hein? Que é isso? Nossa. Vamos que vamos, turma. Delícia. Ai, ai.

0: te pego, viu, delícia? Nossa! Ai, se eu te pego.
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0: Valeu. Obrigado.
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3: Vamos mexer, moçada!

0: que não falta menininho, mulherada. E aí, Michel, bora mexer, rapaz?
1: Bruninho e Davi, que letra que parou que chegou a minha vez, hein?
0: Vai lá que tem muita letra aí.
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6: Aninha na cozinha no pedaço. E hoje vamos preparar batata gratinada com calabresa. Vamos precisar de 6 batatas descascadas cortadas em rodelas grossas. 1 gomo de linguiça calabresa em rodelas. 2 colheres de sopa de manteiga. 1 colher de sopa de maizena. Sal a gosto. 1 xícara e meia de chá de leite. 1 caixa de creme de leite, 200 gramas. E 2 xícaras de chá de queijo mussarela ralado. Cozinhe as batatas em água e sal até que fiquem macias. Escorra e reserve. A batata não pode ficar muito mole, tá? Em outra panela, em fogo médio, frite a calabresa na manteiga até dourar. Em 1 tigela, dissolva a maizena no leite. Coloque na panela junto com a calabresa e mexa até engrossar. Adicione o creme de leite, tempere com sal e desligue. Coloque as batatas em um refratário e cubra com o molho de calabresa que você acabou de preparar. Polvilhe com a mussarela. Leve ao forno alto, pré-aquecido por 15 minutos, apenas para gratinar. Retire e sirva. Enjoy!
7: Que delícia!
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1: E aí, Henrique, como a gente sempre fala, é tudo nosso, Diegão. Suar e beber com Henrique e Diego pra todo o Brasil. Canta aí com a gente, vai.
2: Vamos lá.

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3: 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Não tem jeito, meu compadre. Vambora. Ela vacilou comigo, nós estamos aí, né? Tudo certo.

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5: Desse assunto eu gosto e bastante. Preste atenção. Com a ajuda da inteligência artificial, uma equipe internacional de 85 pesquisadores diz ter identificado os principais fatores para um relacionamento de sucesso. O estudo analisou quase 12 mil casais em 43 bancos de dados de 29 laboratórios diferentes. E uma das principais conclusões desse estudo é que as características individuais não são tão decisivas quando precisamos prever o sucesso de um relacionamento. Na prática, os cientistas

0: revelaram que não há nada mais importante para o sucesso em uma relação do que a convicção sobre o comprometimento do parceiro. Outros indicadores importantes encontrados foram nível de gratidão ou reconhecimento, satisfação sexual e nível de intimidade. Esse foi o Bem Viver de hoje. E eu, Ana Paula Barros, volto logo com mais uma dica para nossa saúde. Até a próxima.
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1: Eita, que eu não vi a hora de voltar a falar com você. Sextou. E com muita alegria tá começando mais uma edição da Hora do Peão. Eu sou o Luciano Leão e tô com o Torinho. Vem, Torinho. Vem que com você eu vou fazendo a festa, menino touro, aqui na Hora do Peão. Hoje eu quero alegria, o povo quer sempre animação. Sexta-feira, Torinho. Vai mandar o quê? Zé Neto e Cristiano. Zezé de Camargo. Isso, Torinho, isso. Começa, vai. E pra começar com tudo, vamos de Henrique e Juliano. Bora. Bora.

Kleber e Cauã até ficar velhinho. E agora o pé no barro, hein? Agora vem saudade, prepara o coração. Eita, isso aqui é clássico demais, né? Pra você, Lil e Léo.

0: eu quero um modo rodeio daqui a pouquinho, você manda? Você vai acelerar ainda mais, hein, Torinho?
1: Não saia daí, daqui a pouco a gente volta com muito mais.
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1: Maiara e Maraíza, 90-10. E agora eu quero ir com você, ó. Lá pro passado. Vamos matar a saudade. Eu sei que tem uma saudade aí, ó. Uma romântica pra você, meados dos anos 1990. De volta com Leandro e Leonardo.

0: falando, Torinho. Tem que beber água também, né? Tem que descansar pra voltar amanhã, né, Torinho? Gente, um beijo, tá? Em nome de toda a equipe, em nome do Torinho, muito obrigado, mas amanhã tem que voltar, porque todo dia tem. Volta amanhã que tem também, né não, Torinho? Valeu, gente!
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Obrigado, Senhor, por mais um dia de vida. Obrigado, Senhor, pela saúde. Obrigado, Senhor, por mais um programa na 107. Hoje é sexta-feira, 2 de outubro de 2026. Boa tarde, meus amigos, minhas amigas. Uma ótima e abençoada tarde de sexta-feira. Que Deus leve a paz, o amor, a saúde e a alegria a toda a família. Louvemos ao Senhor porque Ele é bom. Louvemos ao Senhor porque é bom estar com vida. Se dirigir, não beba. Se beber, não dirija. Preserve a vida, porque a vida é um dom de Deus. E lembre-se, amigo, sempre atrás de uma bola há uma criança. No pique, no carinho, na alegria do programa da Boia, estamos chegando. Iremos com vocês nessa sexta-feira que tá chove e para, né, primo? O tempo tá meio chechelento. Nesta sexta-feira, e a previsão é que tem chuva aí até domingo, né, prima? Então, cuidado você do volante aí. Pista molhada é sinal de perigo. 17 horas 5 minutos, começando o programa do Zé da Boia. 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Boa tarde, Zé da Boia. Deus está contigo sempre. Abraço. Diniz, já está tomando uma gelada? Sextou hoje, pode, viu, Diniz? Isso, tomar uma gelada lá no Bar das Pedras. Bar das Pedras que vai sortear daqui a pouquinho um marmitex de virado a paulista, né? É o virado a paulista, é isso mesmo, Diniz? Isso, viradão a paulista para vocês que estão ligados no programa do Zé da Boia, para pegar amanhã, meio-dia. Então, manda o seu zap 992-245-660. Tá lá, ó, a Dona Sara, o Marquinho, em frente ao Corpo de Bombeiro. Tá lá o Diniz, o João Grandão, o Roberto, o mecânico, e tá lá o Vardir.
e a dona Catarina, que ouve o programa todo dia. Uma ótima tarde para vocês. Também está aqui, primo. Boa tarde, Zé da Boia. Cristina e Maurício. Araretama, bom final de tarde, amigo Zé. Obrigado. Ligadinho com a gente, viu, prima? Vamos lá. Valdir Salgado também. Bom dia, Zé da Boia. Zé, hoje é aniversário da minha filha caçula, Giovana. Manda um alô para ela. Valdir Santista. Giovana, parabéns, felicidade, que Deus lhe proteja com saúde e muita paz. Nessa manhã de sexta, nessa tarde de sexta-feira, aniversário da Giovana, filha do nosso amigo Valdir Santista. 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Um abraço aí para eles aí. Vamos lá, prima?

0: 5:13.
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0: 5:17.
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no pique, no carinho, na alegria do programa do Zé da Boia, 17 horas, 20 minutos em Pindamonha. Acaba, vamos pôr uma carreira de moda aqui, prima, lá pro nosso amigo Ari na Agropete Caminho da Roça, é do milionário José Rico, viu, Goldar? Põe aí umas modonas bacanas pro pessoal lá na Agropete Caminho da Roça, tão ligadinho na nossa programação, viu? Também vamos mandar lá pra Marlene Moaça, bem Taubaté, também tá ligadinha, viu? Isso, é só moda que não sai da moda. Isso, só modão do milionário Zé Rico. Também vai lá pro nosso amigo Dodi. Você conhece o Dodi? O Dodi, a esposa Sirene Teberga, a neta Catarina, estão com a gente lá também, ligado na nossa programação, viu, prima? Então, uma carreira aí chique do último aí, do milionário e José Rico. É só modão chique do último, para você ligado na nossa programação. 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Seu Bento! Ah, o seu Bento tá com o rádio ruim, prima. Ele falou que estragou o rádio. Eu falei para ele, passa na Casa Oriental. Ele vai passar lá e vai comprar um radinho. É o seu Bento da padaria do Bosta. Se ele passar aí, Ari, você mostra aquele radinho pequenininho da Motobras que eu comprei, viu? Isso. Fala pra ele que eu falei pra ele que esse radinho é chique do último. Então, um abraço pro seu Bento, mas tá, tem celular. 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Ah, tá lá nossos amigos, né? O Gilberto, o motoboy. A Kelly Loirinha, a Ana, a Clélia, a Neia, o João e a Mara. Também tá lá ligadinho com a gente, viu, prima? No pique, no carinho, na alegria do programa do Zé da Boia, do ladinho da padaria do Bosque, o Humberto Cabeleireiro, amigo. 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Ô, prima, quem tá com a gente aqui? Boa tarde, Zé da Boia. Estamos na escuta do seu programa. Adenildo, Nova Esperança. Uma ótima tarde para vocês aí. Boa tarde, Zé da Boia. Toca uma música para nós aí. É o Dinarte da Silva, Júnior Juninho, da Boa Vista. Prima, Marcelo Monteiro. Boa tarde, Zé da Boia. Aqui é o Marcelo Monteiro, da Santa Cecília. Manda um abraço ao meu pai, José Francisco Monteiro, e Maria Monteiro, José Francisco. Coloca meu nome no sorteio que está colocado aí, meu compadre. E agora vai o milionário Zé Rico lá. Você pediu ontem, né? Então hoje nós já atende você aí. Vai lá para o seu pai, José. Tá ligado com a gente, né, primo? José Monteiro e Maria Monteiro. Então vai para vocês aí, José Maria Monteiro e Maria Monteiro e José Francisco. Tá tudo ligado, modona do milionário Zé Rico, já para vocês aí. Boa tarde, Zé. Dona Helena na escuta, Santa Luzia. Gilson, Dona Helena, uma ótima noite para vocês quase aí. Boa tarde, Zé. Estamos na escuta do modão aqui no Mercadinho do Tino. Manda aquele abraço para os ouvintes da rádio, das modas especial. E para a Daiane, em especial para a Daiane, a Júlia, Juliana, Júlio, Cida, Tino, Messias, Josia, Tubarão, Kenny, Gordo. Abraço, Zé. É o Jonas do Mercadinho do Tino, prima. Oi, boa tarde, Zé do Bairro. Tudo bem? Aqui é a Júlia. Ontem eu acabei não escutando. Perdeu.
contou, né? E acabei ganhando alguma coisa, mas eu não vi. Então hoje coloca meu nome no sorteio, por favor. Júlio Alves dos Santos, bairro Mantiqueira. Hoje, se eu ganhar, eu respondo. Manda um abraço pra minha avó Rosa. Vó Rosa, boa tarde, quase noite. Quem mais tá aqui, prima? Zé da Bahia, o Tubarão, prima. Manda o Tubarão pra gente, é macaco. Boa tarde, Zé. Um grande abraço pra você. O João Grandão. E manda um abraço pra você. Quem mandou? O Ronaldo tá mandando aqui. Um abraço pra nós aqui, pro João Grandão e Roleta e pra turma do bar do Alemão no Ribeirão Grande. Coloca meu nome no sorteio. Ronaldo João Gonçalves do Vila Verde. E prima gorda, não é possível um negócio desse, né, prima? É o Ronaldo que tá com a gente. Boa noite, Zé da Bahia. Escuta do programa Apolinário do Bom Sucesso. Manda um abraço pra minha bisavó Rosa. Tá mandado aí, Juliá. A Marlene também. Boa tarde, Zé da Boia. Coloca meu nome no sorteio de hoje. Toca uma música pra nós ouvir. Obrigado pelo carinho. Que Deus abençoe. Sou a Marlene Ferreira, Vila São Benedito, o Tubarão. Tubarão, você fica esperto que o Papa Defunto tá dizendo, senhor, viu? Essa moda do Jacó e Jacózinho bom demais, eu mandei pra você, viu? É. Se plantar, morre, porque ele não vai cair pipa limpar. Mas que coisa, né? Então vamos lá. Prima, calma aí, prima. Se tocar essa moda aí e não mandar pro Panela, depois ele me perturba amanhã. É, o Panela, eu não sei. Ele voltou com a Terezinha, tá esquisito, viu, prima? Ah, não sei não, viu? Será que casaram escondido, não avisou nós pra não ir na festa? Mas não é possível um negócio desse. Ô, Ari, tá aí as modas pra vocês na Agropet, Caminho da Roça.

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6: Produzir bem é só a metade do caminho. Depois, é preciso fazer o produto chegar ao comprador. E essa viagem tá ficando mais cara. Em algumas rotas entre China e Brasil, o frete marítimo chegou a cerca de 10 mil dólares, contra valores entre 2 mil e 3 mil dólares em condições consideradas normais. Conflitos internacionais, alterações nas rotas e problemas climáticos ajudam a explicar essa pressão. Para o agronegócio, que movimenta grandes volumes pelo planeta, logística cara significa perda de competitividade. Não basta produzir com eficiência dentro da porteira, se levar essa produção até o cliente, ficar caro demais.
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6: 5:35.
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0: 5:40.
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0: 5:45.
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3: Agora, amigos, vamos cantando juntos. É muito bom. Quer ver?

0: Meus amigos, esse modão tornou-se um hino por esse mundão de Deus. E para nossa felicidade, o filme Estrada da Vida, Sonhei com Você, está zoom por aí. Milionário Zé Rico, na casa dos 39 anos de estrada, nós só temos que agradecer a Deus e aos nossos amigos que advogam os nossos trabalhos. Mais uma vez, amigos, obrigado por tudo. Nós agradecemos, em nome do Milionário Zé Rico, em nome de todos aqui, esses profissionais participando com a gente, os nossos agradecimentos. Obrigado, amigos. Obrigado mais uma vez. Obrigado.
1: Obrigado.

0: 5:52.
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2: Prima, calma aí um pouquinho, vai devagar, prima. São 17:53 em Pindamonhangaba, vem o último julgamento milionário José Rico. E se der tempo antes da oração, vem o... acabou, prima. Essas modas acabaram. E aí vem a propaganda do chaveiro Liberdade e nós já voltamos já já. Manda o seu zap aí, hoje tem o queijo lá do Ribeiro, do local laticínio, prima. Hoje é o queijo da local laticínio, tem o marmitex de virado. Virado não, prima. É tudo. É virado a Paulista, é isso mesmo, é, né? Então, virado a Paulista lá do Bar das Pedras, em frente ao Corpo de Bombeiro, nosso amigo Marquinhos e dona Sara. E tem também para você o mel do vô do mel do tio do mel, e tem o queijo lá da local laticínio, e tem o abacaxi pérola da banca do gordinho. Então, manda o zap, é 992-245-660. 992-245-660. O Tubarão falou que vai lá amanhã no mercado. Boa tarde, Jadava. Eu gostaria de participar do sorteio. Wilson Rodrigues Pinto do Castolira. Também o André da Caíra está lá em Taubaté. Boa tarde para você. Também para os pais, para a esposa Cleide, Fagner de Pinda, Janaína, os pais deles, né? Pra seu dito, a dona Gracinha, e o João Ferreira. E também a dona Lídia em Lagoinha. Pessoal da padaria Campo Alegre, o Chico de Barro. Um abraço aí, André da Caeira, em Taubaté. Ô, prima, daqui a pouco nós abra de novo o Zapa. Tem mais gente mandando o Zapa aí. Daqui a pouco nós abre, viu, prima? Vamos com a moda que nós já volta já. Mas antes, meus amigos, minhas amigas, vamos falar dos nossos amigos da fábrica de bloco Socorro. 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Nossa amiga Maria está lá, o Cleito, o Zezinho, seu Zequinha, a Fran, toda a família Socorro, uma ótima noite de sexta-feira. O Paulão mora lá, né, prima? 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Ô, prima, o último julgamento vamos deixar para depois da oração. Lá pro Ari, para todo o povo da Agropé de Caminho da Roça, viu? Essa moda é grandona, é 4 minutos. Aí não dá tempo de tocar. Vamos abrir o zap, então. Nós já dá alô pra todo mundo que tá mandando o zap e vem pra oração, prima. Boa noite, Zé da Boia. É a dona Alzira, mãe da gatona, lindona, bonitona, lá dos Correios, prima. Isso, a Val, a gatona dos Correios, viu? Um beijo aí pra Milena, pra Maria Cecília, Maria Alice. Um beijo pra Lenizete e Matheus também. O Donizete e Dona Alzira, um beijo grande para vocês. Obrigado pelo carinho, pela audiência. Também o Mário. Boa noite. Boa noite, Mário. Roberta, lá no Vila Rica. Também aqui. Boa noite, Zé. Manda um abraço para Dona Geralda. Põe meu nome no sorteio. Obrigado. Arlete Lousada. Também, boa tarde, Zé da Boia. Quero participar do sorteio. Benedita Aparecida dos Santos Beraldo, Alto do Cardoso. Alice, boa noite, Zé da Boia. Amanhã a gente leva para você. Tá bom, Alice. Obrigado pelo carinho, pela audiência. Salsinha bonitona aí, que a Alice pegou para nós lá. Pegou, não, ela comprou, viu, prima? Não pega, vai pegar onde? Um abraço aí para Alice e pro Percival, que tá ligado no Feital. Também o Jair, boa tarde, Zé da Boia. Quero participar do sorteio. Jair Veraldo, Alto do Cardoso. também o Joaquim, gerentão do supermercado Excelso. Uma ótima e abençoada tarde de sexta-feira aí, Joaquim. Bom descanso aí. Vai devagar na marvada. Vai devagar na marvada, viu? Nosso amigo Joaquim, gerentão do supermercado Excelso. Também quem mandou aqui para nós, prima? Boa tarde, Zé da Boia. Boa tarde. É a Giovana, também participando do sorteio aí, viu? Quem mais tá aqui, prima? Ah, o Cleiton, meu amigo Cleiton, lá da fábrica de bloco socorro, prima. Ô, Cleiton, falei ontem, sumiu o homem, pô. Não mandou mais zapa, mas não é possível um negócio desse. Boa noite aí, quase. Cleiton, tá tudo certo aí, meu amigo?
0: Virando
2: paulista, virando paulista. Ô, Zé, boa noite. Tudo bem? É o Cleiton,
0: joia? Tudo jóia, meu irmão? Você
2: sumiu, Zé. Meio sumido. Qualquer hora dá um chego aí pra conversar um pouco. Tudo.
0: Manda um abraço pro Zé Maria Purguento aí.
2: Ah, é o Zé Maria Purguento.
0: Manda um abraço pra ele.
2: Tá, joia.
0: Parece lá no decote pra nós conversar.
2: Tá, joia.
0: Fico com Deus.
2: Amém. Uma ótima noite, Cleito.
0: Boa sexta-feira.
2: Obrigado. Nosso amigo Cleito, prima. Mandando um zap aí lá do depósito de bloco Socorro. É bloco de concreto, é bloco pra toda obra. É bloco da fábrica de bloco Socorro. Manda o seu zap aí, então. E daqui a pouco nós vamos sortear aí pra vocês aí. O vô do Mel, o tio do Mel, tá lá no Mercado Municipal amanhã, sabadão, na feira, viu? 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Um abraço aí, obrigado pelo carinho, pela audiência. Também quem tá mandando aqui, prima, aqui é a Lizete e o Wilson Vieira do Mombaça, tá no sorteio. Quem mais mandou aqui? Boa tarde, o Wellington dos Santos, quero participar do sorteio, Alto do Cardoso. Também o Alan da Silva. Coloca meu nome no sorteio, por favor, tá colocado aí. O pessoal tá ligadinho aqui no programa, uma ótima tarde e noite para vocês aí. Agora nós dá uma pausa com a moda sertaneja, para que possamos receber as bênçãos de Deus Todo-Poderoso nesta noite de sexta-feira. Que Deus leve paz, amor, saúde e alegria a toda a família. Louvemos ao Senhor porque Ele é bom. Louvemos ao Senhor porque é bom estar com vida. Se dirigir, não beba. Se beber, não dirija. Preserve a vida, porque a vida é um dom de Deus. E lembre-se, amigo, sempre atrás de uma bola há uma criança. Coloca aí o copinho de água ao lado do rádio para receber as bênçãos de Deus Todo-Poderoso logo após a oração da noite, da nossa propaganda, prima. Bem, a oração da noite. Boa noite, Pinda. Boa noite, Vale.
3: 6 horas em ponto.

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0: Vamos formar agora a grande corrente de fé, elevando o pensamento ao Supremo Criador, para que interceda com sua divina bondade em favor de todos que necessitam de alívio para os seus problemas através da oração. E agora, com o pensamento em Deus Todo-Poderoso, para que Ele receba nossas orações, oremos. Em nome dos anjos, dos santos e das almas, saudemos a Sagrada Família. Em nome do Pai, do Filho e do Espírito Santo.
1: Amém.
0: E neste momento, em que todos se ajoelham e saúdam Maria Santíssima. Ave Maria, cheia de graça, o Senhor é convosco. Bendita sois vós entre as mulheres, e bendito é o fruto do vosso ventre, Jesus.
2: Santa Maria, Mãe de Deus, rogai por nós, pecadores, agora e na hora da nossa morte. Amém.
0: Fazemos todos os dias, louvamos a Maria.

0: agora a todos aqueles que necessitam de uma graça. Rezamos neste momento a oração de São Francisco. Senhor, faça de mim um instrumento de sua paz. Onde existe o ódio,
1: que eu leve o amor.
0: Onde existe a discórdia,
1: que eu leve a união.
0: Onde existe o erro,
1: que eu leve a verdade.
0: Onde existe a dúvida,
1: que eu leve a fé.
0: Onde existe o desespero,
1: que eu leve a esperança.
0: Onde existe trevas,
1: que eu leve a luz.
0: E onde existe tristeza,
1: que eu leve a alegria.
0: Ó Virgem Maria,
1: guarda-nos puro do pecado.
0: Ó Mãe de Deus,
1: abre os nossos corações quando nossos irmãos precisarem de nós.
0: Ó Mãe da Igreja,
1: faça que vivamos unidos e assim sejamos um dos exemplos para que os outros também amem a seu filho Jesus.
0: Ó Esposa de José,
1: conserve a paz e a união em nossas famílias.
0: Glória ao Pai, ao Filho e ao Espírito Santo.
1: Assim.

Oh, Senhora Aparecida, eu renovo neste momento a minha consagração. Eu vos consagro os meus trabalhos, sofrimentos e alegrias, o meu corpo, a minha alma e toda a minha vida. Eu vos consagro a minha família. Oh, Senhora Aparecida, livrai-nos de todo o mal, das doenças e do pecado. Abençoai as nossas famílias, nossos doentes, nossos velhinhos e as crianças. Abençoai a Santa Igreja. Abençoai a nossa paróquia e o nosso vigário. Oh, Senhora Aparecida, lembrai-vos que sois a padroeira poderosa de nossa pátria. Oh, Senhora Aparecida, bendito e sagrado coração, abençoai a nossa nação e pedimos de novo, olhai o nosso povo.

bênção da água. Deus eterno e todo-poderoso, que tendo escolhido a água, fonte de vida e pureza, para nos dar a graça batismal, fizestes também aparecer no rio Paraíba a imagem da Virgem Imaculada. Abençoai esta água e fazei que ela nos recorde nosso batismo, para que, purificados de nossas faltas, vivamos como cristãos, membros da vossa Igreja, e cheguemos um dia à vida eterna. Por Cristo nosso Senhor.

Maria Santíssima, que em vossa imagem milagrosa de Aparecida espalhais inúmeros benefícios sobre o Brasil. Eu, embora indigno de pertencer ao número dos vossos servos, mas desejando participar dos benefícios da vossa misericórdia, prostrado a vossos pés, consagro-vos o entendimento, para que sempre pense no amor que mereceis. Consagro-vos a língua, para que sempre vos louve e propague a vossa devoção. Consagro-vos o coração, para que depois de Deus vos ame sobre todas as coisas. Recebei-nos, ó Rainha incomparável, no ditoso número dos vossos servos. Acolhei-nos debaixo da vossa proteção. Socorrei-nos em nossas necessidades espirituais e temporais, e sobretudo na hora da nossa morte. Abençoai-nos, ó Mãe Celestial, e com vossa poderosa intercessão, fortalecei-nos em nossa fraqueza, a fim de que, servindo-vos fielmente nesta vida, possamos louvar-vos, amar-vos e render-vos graças no céu. Por toda a eternidade, assim seja.

pela intercessão de Nossa Senhora Aparecida, Rainha e Padroeira do Brasil, a bênção de Deus Onipotente, Pai, Filho e Espírito Santo, desça sobre vós e permaneça sempre. Amém.

Prima, boa noite. Prima, estamos abençoados. Com as bênçãos de Deus Todo-Poderoso, a família está abençoada nessa noite de sexta-feira. Ô, prima, um ouvinte nosso aqui mandou um questionamento, né? Falando aí, se votar para presidente e para um deputado só, anula os votos. Não anula, viu? Eu procurei aqui para dar informação correta. Ah lá, sim, o seu voto é totalmente válido. Cada cargo político no Brasil é independente na urna eletrônica. Votar para presidente da República e para deputado estadual não cancela nem anula nenhum dos votos, mesmo que seja de partido ou coligações diferentes. Como funciona a votação para esses cargos? Cargos independentes. O voto para presidente da República é para o Poder Executivo Federal. O voto para deputado estadual ou distrital no Distrito Federal é para o Poder Legislativo do seu estado. Ordem na urna. Na hora de votar, você digita primeiro o número dos candidatos proporcionais e majoritários. Na sequência da urna, deputado estadual, deputado federal, senador, governador, presidente, dependendo do ano eleitoral. Então tá aí. Não anula não, viu, amiga? Ela que nos mandou aqui, né, prima? Quem mandou aqui pra gente é a nossa amiga Vera. Então, Vera, a avó da Isis. Ah, eu lembro de vocês. Vocês sumiram, não mandaram mais zapa. Mas não é possível um negócio desse. O que que aconteceu? Será que a Telespe cortou o zapa da Isis? Isis, ela deve estar uma gatona, né, vó? Ah, com certeza. Ela é linda demais. Que Deus proteja toda a família. Tem um netinho também. Põe o nome do netinho. Mas não é possível, dona Vera. Coloca o nome do netinho, dona Vera Lúcia. Ah, e o esposo também, né? Português. Tá ligado com a gente. Um beijo grande pra vocês aí. Então tá aí esclarecido aí pra você. Mas, gente, é importante votar em todos os cargos políticos. Essa eleição é muito importante para o Brasil. Não adianta você votar só para presidente e governador e não votar nos senadores e deputados. Temos que renovar o Senado Federal, principalmente o Senado Federal. É o Senado Federal que faz tudo nesse país aqui. Então, se tiver um Senado igual está agora, nós estamos lascados novamente mais 4 anos. Então temos que mudar, gente. Tem que mudar. A ideia de vocês, vocês façam o que bem entender. Mas se quiser um país melhor, tem que mudar esse Senado que está aí. No pique, no carinho, na alegria do programa do Zé da Boia. Quem que está aqui com a gente, prima? A Eliana. Boa noite, Zé da Boia. Tudo bem? Quero participar dos sorteios. Eliana Maria de Souza Castolina. Obrigado. Deus abençoe. Amém. Aqui. Boa noite, Zé. Estou na escuta. Está na escuta. Coloca meu nome no sorteio. Marco Francisco Galvão do Andrade. Davi Ribeiro. O Douglas Alain Ribeiro também estão ligados participando do sorteio. Boa noite, Zé da Boia, tudo bem com você? Coloca meu nome no sorteio. Luciene Bento da Silva, do Bom Sucesso, está colocado. Um abraço aí pro seu Hélio, também o Gabriel, o Arthur e a Débora. E a nossa amiga Luciene, que está no pique, no carinho, na alegria do programa do Zé da Boia. Uma ótima noite para vocês aí. Irineu Ribeiro Júnior, boa noite, meu amigo Zé da Boia. Boa sexta-feira, põe eu no sorteio. Irineu Ribeiro Júnior de Taubaté. Maria das Graças Brandão, em Alto Tabaú, também está com a gente, viu, primo? Dona Maria das Graças Brandão, obrigado pelo carinho, pela audiência. Boa noite, gostaria de participar do sorteio. Alexandra Daniela Ramos Celestino Vila, São Paulo. Está aqui nossos amigos ligadinho, prima. Boa noite, Zé da Boia. Tudo bem? Tudo. Tenha uma excelente noite de sexta-feira abençoada. Abraço, Andréia Correardi. A dona Lourdes, lá no Santa Cecília. E o Jorge no Araritama. Boa noite, Zé da Boia. Ótima noite. É o Alemão do Campo Alegre, está participando do sorteio. Boa noite, Benedito Braz, é o Rock. Márcio Luiz Rezende também está ligadinho no programa. Uma ótima noite, obrigado pelo carinho, pela audiência. Boa noite, Zé da Boia, é o Percival de Toledo lá no Feital. A Sônia Maria da Silva também no Bom Sucesso. Obrigado pelo carinho, pela audiência no programa Zé da Boia. 18h25, meu Deus, como passou o tempo rápido. 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
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A Vaninha e o André estão lá na Vila São Benedito Primar. É a Vaninha, o André. Boa noite, Zé da Boia. Bom final de semana para nós. Manda uma moda para nós aqui na Vila São Benedito. Obrigado também pro Guizão. Vaninha, André e Davi. Tá tudo certo aí, prima? 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Porque agora vem, que moda que vem, prima? Ah, prima, ah, que moda que vem? Vamos ver aqui, prima. Qual é a Valdir Soriano, a dama de vermelho, prima? Ele canta essa moda também, prima? Então deixa cair.

0: Tá aí, lá pra Dona Conceição, a dama de vermelho do Castoleira, que gosta dessa moda aí. Valdir Soriano, a dama de vermelho. Agora nós vamos pra outra máquina, que vai vir a propaganda da emissora, viu, gordona? E nós já volta daqui a pouquinho com mais moda bacana pra vocês aí. Obrigado pelo carinho e pela audiência. Vamos lá então, prima. Um abraço aí a você, meus amigos, minhas amigas que chegaram agora. Que tenham uma noite maravilhosa, com muita saúde, muita paz. E você que vai votar, vota direitinho, viu? Cumpra com o seu dever. Não deixe de votar. E você vai lá mesmo? Pra que votar em branco? Pra que anular o voto? Vote em alguém, procure lá uma pessoa qualquer. Você faça o seu voto para você contribuir com o nosso Brasil. Boa noite, Pinta. Boa noite, Vale. Olha a hora, 18h30, vai entrar a propaganda da emissora. Eu volto já já com mais moda bacana pra você. Manda o seu zap aí, 992-245-660. Vamos sortear o queijo lá da Local Laticínio, o mel do vô do mel do tio do mel, o abacaxi pérola gostoso da banca do gordinho e o marmitex lá do Bar das Pedras, virado a Paulista, prima. Virado a Paulista amanhã, lá no Bar das Pedras. Você pega amanhã, ao meio-dia, tá bom? Eu volto já.
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9: E pra fechar a semana, uma curiosidade que tá bem na nossa frente, ou melhor, atrás. Já reparou que hatches e SUVs costumam ter limpador traseiro, enquanto os sedãs não têm? Uma das explicações está na aerodinâmica. O formato da traseira de hatches e SUVs pode criar uma região de turbulência que favorece o acúmulo de água e também a sujeira no vidro. Por isso, o limpador traseiro se torna útil. Nos sedãs, o vidro fica mais inclinado e separado da extremidade traseira pelo porta-malas, e o fluxo de ar costuma se comportar de outra forma, reduzindo a necessidade desse equipamento em muitos projetos. Sendo assim, perceba como até o desenho da carroceria muda os equipamentos de um carro, né? É aquela história, num veículo, nada tá ali por acaso.
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0: 6:39.
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0: 6:43.
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2: 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Comercial Vale Carne e o programa do Zé da Boia estão mandando mais zap aqui. Graças a Deus, a audiência tá fantástica, viu, Diniz? Maravilhosa a nossa audiência. Aqui é a Luciana Barbosa, da Araretama. Prima, tá participando. Uma ótima noite pra você aí. O Zizo, aqui tá Vilmo, o Daniel, a Ana Lívia, o Luca, o João Traninha, Márcio Dino, todo o povo da Ponte Alta, o Jaime, o Pink Floyd lá no Mandu, também tá com a gente lá, prima. O Nê, o Matias Cunha, uma ótima noite pra vocês. Boa noite, Zé da Boia. Aqui é o Adriano, cunhado do Joaquim, do Supermercado Excelso. Põe nós no sorteio aí. Tá colocado. Está prosendo com o Joaquim lá na casa dele, no Araretama. Nosso amigo Adriano e o cunhado Joaquim. Boa noite. Boa noite, Zé da Boia. Ótima noite pro senhor. É o Denis Gabriel. Sebastião Carlos Diniz, Zé da Boia, seu programa tá voando, ai, maravilha! E o Paulo Roberto, boa noite, Zé da Boia, estou ligadinho no programa, gostaria de participar do sorteio, Paulo Roberto do Santo, Campo Alegre. Boa noite, Zé da Boia, bom programa, que Deus abençoe e tenha um ótimo final de semana para todos 22. É nosso amigo Edson Cassiano aí, prima, é o Delícia da BR-116 em Guaratinguetá e Angélica. Boa noite, Zé, põe moda aqui para nós, no Crispim. E põe no sorteio, garotinho, do Corotinho. Aí ele quer participar do sorteio do Corotinho, prima. Tá matando essa desgraça. Boa noite, Zé da Boia. Coloca meu nome no sorteio. Ana Ramos, Jardim Mariano. Deus abençoe sua noite. É o Luciano Matheus, eu de cá, você de lá. Quer participar do Corotinho? Corotinho não tem aqui, não. Sorteio da carroça. Boa noite, Zé da Boia. Estamos ligados no programa. Carlinha Márcia na Mombasta. Programa só tem modão. Tá gostando? Tá gostando, então tá bom. A Ana Ramos, lá do Jardim Mariano, também tá com a gente. Rosana Leite, eu, Rosana Leite, também tá aí, prima, em Pindamonhangaba, lá no Jardim Roseli, ei, Jardim Roseli, conheço bem lá. Boa noite, Zé, bom final de semana, quero participar do sorteio, Maria Tereza Ribeiro, é a Maria Tereza Ribeirão Grande, prima, não tem nada de Ribeiro. A Cristiano Eugênio, do Araritama, aqui é Cristiano Eugênio, sempre na escuta das modas, que não sai da moda, participando do sorteio, boa noite. Também, boa noite, Zé da Boia. Coloca meu nome no sorteio. José Denício de Almeida, estamos aqui na Ponte Alta. O Edinho, Maurílio, Chicão, Tandão, lá no Campus Maia. E o Diego. Boa noite, Zé da Boia. Aqui é a Fabiana Alves, do Bombasta. Gostaria de participar do sorteio. Que Deus abençoe. Amém. Também aqui, a Larissa Silva, da Cidade Jardim, está no sorteio. A Maria Aparecida Mancini, lá do Jardim Regina. Boa noite. O Tubarão também está com a gente. Prima, já mandou 1.500 zapas essa noite. Boa noite, Zé. Tudo bem? Aqui é o Jair Ferreira Dias, do Campo Alegre, participando do sorteio. Sebastião Carlos Diniz, Zé da Boia, você merece. É bom te ver voando. Obrigado, Diniz. Nosso amigo lá no Bar das Pedras. Zé da Boia, estamos ligadinhos no programa. É só modão, a Márcia e o Carlinho, prima. Também, boa noite, Zé da Boia, tudo bem? Coloca meu nome no sorteio. Renê Maria de Oliveira, do Campo Alegre, esposa do Jair, também está participando aqui. Manda um zapa, são 18h48, nós vamos tocar mão à moda, em seguida nós vem com o sorteio, viu? 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A Maria Aparecida Rodrigues, também lá do Jardim Regina, prima, tá participando do sorteio. Que Deus abençoe sempre, amém. É o Anderson Regis, do Mombaça, participando do sorteio. Antônio José Alves, do Mombaça, também está participando do sorteio. Manda o seu zap 992-245-660. Ô, Ageu, você não mandou o zap ainda, Ageu, mas não é possível um negócio desse. 18h49 em Pindamonhangaba. Amanhã eu vou para a Agropé de Caminho da Roça cedo, saindo da rádio aqui, pimba! Nós vamos com o nosso jato, viu, Gordona? 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Agropet Caminho da Roça, prima, põe a moda, qual é a moda que vem aí, prima? Cabocla Tereza, aê, Gilberto Gilmar!

Tá aí, prima. Uma dona bonita, Gilberto Gilmar e Cabocla Tereza. Ô, prima, agora acabou. Vamos lá, então, ver quem mandou os últimos zap aqui, prima, que nós vamos fazer o sorteio. Boa noite, Isabel. Tudo bem? Franciele da Silva, Santa Cecília, tá no sorteio. Também quem tá aqui, prima, o Sidney Chinac, prima, do Carangola. Também tá aqui. Aí sim, Zé da Boa, é moda bonita. Nosso amigo aí ligado com a gente é o Creiton Santos, também participando do sorteio. O Sidney Chinac lá do Carangola também está participando. O Mário Sérgio Ouvinte também está participando. Aqui a Maria. Boa noite, Zé da Boa. Gostaria de participar do sorteio. Maria Aparecida Ramos Rodrigo, Vila São Paulo. Também participando aqui a Helena Aparecida Soares Alves e também o Amaury Godoy. Estão todos participando. Vamos rodar essa bagaça aqui, prima. Vamos ver quem leva o primeiro prêmio do programa do Zé da Boia. Vamos lá. Quem leva o Marmitex lá do Bar das Pedras. Aquele Marmitex gostoso, viu, prima? Vamos ver quem que leva. Roda essa bagaça aí. Atenção para o Edriano Souza do Araretama. Edriano Souza do Araretama tem um minuto para mandar a resposta aí. Um minutinho, Edriano Souza lá do Araretama. Agora nós vamos sortear o mel de abelha, para você que tá ligado no programa da Boia. Prima, vamos lá, quem levou o mel? Quem levou o mel? Franciele da Silva, Santa Cecília. Atenção, Franciele da Silva, Santa Cecília, você acabou de faturar o mel do Voo do Mel. Pegar amanhã ou domingo. Amanhã, ali na rua Campos Salles, bem ao lado da banca que vende muda de verdura, né, prima? Ali em frente à Mix, aquela loja nova que abriu lá, viu? Ou domingo, do lado ali do Gonzaga Som. Então, ela já respondeu aqui, vou buscar a Franciele Aquino. Estamos esperando aí o Edriano Souza, do Araretama. Daqui a pouco já acaba o tempo dele, prima. Agora nós vamos sortear o queijo. Atenção, o queijo da Local Laticínio no Mercado Municipal. Queijo Local Laticínio, pegar amanhã depois das 10 horas. Atenção, Maria Aparecida Rodrigues de Almeida, Jardim Regina. Maria Aparecida de Almeida, Jardim Regina. Manda o zap aí, tem um minuto aí. Ah, o Edriano aqui mandou, prima, amanhã eu pego lá. Então, a partir do meio-dia, você pode passar lá no Bar das Pedras e retirar o seu Marmitex lá com o nosso amigo Marquinho ou Dona Sara, viu? Edriano Souza, viu, Marquinho? Anota o nome do homem aí. Diniz, anota o nome do homem aí. Edriano Souza. A Maria vai buscar lá, prima, o queijo dela. Então, tá tudo resolvido aí, amanhã, depois das 10 horas. Maria Aparecida. E vamos agora sortear o abacaxi da Banca do Gordinho. Que delícia que é. O abacaxi pérola da Banca do Gordinho é doce como um mé. Passa lá você também, compre o abacaxi pérola na Banca do Gordinho. Amanhã, sabadão, na feira também. Vamos lá? Atenção, Luciene Bento da Silva. Bom sucesso. Luciene Bento da Silva, bom sucesso. Tem um minuto para mandar a resposta aí. Ganhou o abacaxi pérola lá da Banca do Gordinho. Então tá aí. O Edriano ganhou o Marmitex lá do Bar das Pedras. A Vera Lúcia ganhou o mel. Cadê a Vera Lúcia que não mandou também, prima, até agora? Vera Lúcia, se você não mandar, vai perder. Ah, a Luciene já mandou aqui, prima. Sebastião Diniz já marcou aí, tá tudo certo. Perfeito, meu garoto! Então vamos lá, prima. A Vera Lúcia Sambari Love. Ela acabou de perder aí o mel, né, prima? Não mandou, prima. Tem que estar mandando o zap, o pessoal não manda. Mas não é possível negócio desse. Então vai, roda outro rapidinho aí, prima. Atenção, quem levou o mel? A Alexandra Daniela, lá da Vila São Paulo. Atenção, Alexandra Daniela, Vila São Paulo. Alexandra Daniela. Alexandra Daniela, Vila São Paulo. Prima, se ela não mandar também, ela vai dançar. Vai perder o mel. Tem um minuto para mandar aí. Já tá dando o tempo aqui. 18h57. Alexandra Daniela, levanta a mulher. Manda o zap aí, senão você vai perder o mel também. Alexandra Daniela, prima, lá da Vila São Paulo. Epa! Posso pegar domingo? Pode, querida. É ali, domingo você pega do lado do Gonzaga Som, viu? Não, você ganhou. Ah, não, o mel é ela que ganhou.
Tá tudo errado aqui, prima. Mas pode pegar lá, viu? Eu falo com ele amanhã. Agora eu já sorteio 2 mel, ele vai dar os 2 mel. Ô tio do mel, vô do mel, eu fiz besteira aqui. Besteira não, fiz alegria. Sorteio 2 mel. Não quero nem saber, amanhã ela pega lá. Viu? Franciele, pode pegar lá o mel. E também a nossa amiga que acabou de ganhar outro mel aqui é a Alexandra, né, prima? Então tá tudo certo. Pode passar lá amanhã e pegar os 2 mel, as duas ganhadoras aí. Alexandra Daniela e também a nossa amiga, a Franciele da Silva Santa Cecília. Eu tô indo embora, mas volto amanhã, se Deus assim permitir. Ô tio do mel, anota aí. Ah, vai dar 2 mel amanhã, não quero saber. Você pode pegar domingo do lado do Gonzaga Som, viu? Tá bom? Um abraço aí. E a Alexandra Daniela vai pegar no domingo. E a nossa amiga, a Franciele, ela vai pegar amanhã se ela quiser, tá bom? Um beijo grande pra vocês, uma ótima abençoada noite. Que Deus leve paz, amor, saúde e alegria a toda a família. Louvemos ao Senhor porque Ele é bom. Louvemos ao Senhor porque é bom estar com vida. Se dirigir, não beba. Se beber, não dirija. Preserve a vida porque a vida é um dom de Deus. E lembre-se, amigo, sempre atrás de uma bola, uma criança. Boa noite, Pinto. Boa noite, Vale.

0: Ó, prima, antes de terminar o programa, daqui a pouquinho tem São Paulo e Santos, viu? Ah, aqui na 107 ao vivo.
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1: Em Brasília, 19 horas. Está no ar a Voz do Brasil. As notícias do governo federal que movimentaram o país no dia de hoje.
2: Olá, boa noite.
1: Boa noite para você que nos acompanha em todo o país.
2: Sexta-feira, 2 de outubro de 2026.
1: Vamos aos destaques do dia.
2: Resgate de dinheiro das casas de apostas online. Mais de R$1.400.000 devem ser retirados até segunda-feira.
1: A partir do dia 6, terça-feira, os sites e aplicativos deixam de operar. Luana Karen.
3: Os recursos que ainda estiverem nas contas vão começar a ser devolvidos aos apostadores pelos próprios bancos que operam as bets.
2: ECA Ambiental garante o direito de crianças e adolescentes ao contato com a natureza.
1: E nas escolas, a educação ambiental vira tema em sala de aula. Pablo Mundim.
4: A partir de agora, o país conta com uma política nacional de educação ambiental escolar. Isso significa que as redes de ensino da educação básica devem dar conteúdos relacionados à educação ambiental nas salas de aula.
2: Domingo é de eleições.
1: Polícia Rodoviária Federal atua para manter a segurança e garantir o livre deslocamento dos eleitores. Luciana Colares de Holanda.
5: Polícia Rodoviária Federal orienta que é importante buscar informações sobre o trajeto até os locais de votação.
2: Hoje na apresentação da Voz do Brasil, Mariana Jungmann e Luciano Seixas.
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2: Quem tem valores a resgatar de apostas em bets tem até segunda-feira para fazer isso diretamente nos sites ou aplicativos.
1: Com a proibição dos jogos, os sites têm até essa data para permanecerem no ar.
2: Depois, o dinheiro será devolvido com o intermédio dos bancos.
3: Termina na próxima segunda-feira, dia 5, o prazo para que pessoas que tenham saldo em sites de apostas possam resgatar o valor diretamente nas páginas. De acordo com o ministro da Fazenda, Dario Durigan, desde a última sexta-feira, foram resgatados cerca de 30% do valor que estava em posse das empresas de bets. O saldo a retirar ainda soma R$1.400.000. O ministro destacou que a partir do dia 6, terça-feira, os sites e aplicativos deixam de operar e os recursos que ainda estiverem nas contas vão começar a ser devolvidos aos apostadores pelos próprios bancos que operam as bets.
6: O jeito mais simples e fácil da pessoa pegar o seu dinheiro de volta é entrar no site e retomar o dinheiro até segunda-feira, dia 5, fim do dia. Lembrando que quem não conseguir fazer, por não ter recebido essa mensagem, por ter tido qualquer dificuldade, qualquer impedimento, que esse recurso, como é das pessoas, vai ser devolvido depois pelos próprios bancos que operam para as bets. Entre os dias 9 e 14 de outubro, vão fazer a devolução.
3: Ainda de acordo com o ministro Dario Durigan, foram identificadas 48 contas em casas de apostas com saldo superior a R$500.000. Esses perfis estão passando por uma análise mais detalhada por parte do governo. Já o ministro da Justiça e Segurança Pública, Wellington Silva, afirmou que desde a última sexta-feira, mais de 10 mil sites ilegais de apostas foram identificados e retirados do ar.
7: Do ponto de vista de derrubada de sites, o número de hoje, nós já passamos de 10 mil sites encaminhados para a Anatel para derrubada. Nós estamos refinando os fluxos e estamos aprofundando cada vez mais a questão da fiscalização.
3: Em outra frente, o Ministério da Saúde iniciou uma campanha nacional de prevenção aos danos das apostas online, com depoimentos e um tutorial que orienta o usuário a realizar um autoteste para identificar possíveis riscos relacionados às apostas.
8: Eu vi que tinha um monte de gente ganhando e achei que comigo ia ser igual. Eu estava apostando sem parar, só para tentar recuperar o que eu tinha perdido. A depressão e a ansiedade estavam tomando conta de mim.
9: O SUS pode te ajudar a sair dessa situação. As apostas online são um problema, causam dependência, te endividam e destroem sua família.
3: De acordo com o resultado obtido no autoteste, são indicadas opções de orientação e cuidado, como o teleatendimento disponível no Meu SUS Digital, a plataforma centralizada de autoexclusão do Ministério da Fazenda e os serviços serviços presenciais disponíveis no SUS. O material da campanha e o autoteste podem ser encontrados na página gov.br/apostasonline. Reportagem Luana Karen.
0: Para registrar denúncias sobre irregularidades ou oferta ilegal de apostas, acesse gov.br/falabr.
2: Lá é possível descrever o caso com informações que possam ajudar na apuração, informando endereços de sites ilegais. Também é possível anexar documentos, imagens e outros arquivos.
0: A denúncia também pode ser registrada de forma anônima. Nesse caso, a pessoa não recebe protocolo nem pode acompanhar o andamento da manifestação.
2: Próximo domingo, milhões de brasileiros vão às urnas para escolher seus representantes no executivo e no legislativo.
0: Para garantir o fluxo no trânsito e garantir que todos consigam chegar aos locais de votação, a Polícia Rodoviária Federal estará de prontidão.
2: O trabalho nas ruas será feito de forma integrada com outros órgãos de segurança.
10: Garantir o livre deslocamento dos eleitores até os pontos de votação, manter a segurança e evitar imprevistos a quem vai votar. A Polícia Rodoviária Federal já está trabalhando para isso desde antes das eleições. E o trabalho inclui a integração com outras instituições, tribunais regionais eleitorais, forças de segurança e instituições públicas vão atuar em conjunto no período eleitoral para definir a mobilização em cada local. A diretora de operações da PRF, Nádia Zilotti, explica que todo o efetivo estará disponível nos dias de votação.
11: Para este próximo domingo estaremos com todo o efetivo disponível e, além disso, nós temos a publicação de normativos que garantem a fluidez, a segurança viária para o cidadão por meio da restrição de veículos muito longos ou então que estejam transportando cargas muito pesadas.
10: A restrição de tráfego para veículos pesados vale para os dias 4 e 25 de outubro, primeiro e segundo turnos. E a Polícia Rodoviária Federal orienta que os eleitores se planejem antes de ir votar. Além de se certificar de que está com o título de eleitor em mãos, é importante buscar informações sobre o trajeto até os locais de votação. E a diretora de operações faz um alerta também para quem vai pegar a estrada.
11: Observe as normas de trânsito, utilize o cinto de segurança, peça para os demais usuários do veículo também utilizarem o cinto, não fale o celular, observe os limites de velocidade. Essa e tantas outras normas de trânsito são essenciais e indispensáveis para que você consiga sair da sua residência e retornar em segurança.
10: A PRF mantém o atendimento à população nas unidades operacionais dos 26 estados e do Distrito Federal e pelo telefone 191. Reportagem Luciana Colares de Holanda.
0: E as Forças Armadas também vão apoiar a Justiça Eleitoral para que a votação e a apuração ocorram com segurança nas eleições.
2: A atuação mobiliza mais de 26 mil militares de regiões isoladas da Amazônia a grandes centros urbanos.
0: O Brasil vai sediar a Copa do Mundo Feminina de Futebol em 2027 e os preparativos para o evento já começaram.
2: Para receber profissionais de outros países que atuarão em atividades relacionadas à competição, o Ministério da Justiça e Segurança Pública publicou regras específicas para autorização de residência temporária de imigrantes que vão trabalhar no Mundial.
0: O diretor do Departamento de Migrações do Ministério da Justiça, Vitor Sempel, reforça que a autorização não é definitiva e os pedidos poderão ser analisados em até 10 dias úteis.
12: Essa portaria, ela só regulamenta o caso da autorização de residência temporária, até o encerramento do evento ou até 6 meses após o encerramento do evento. Essa portaria, ela cria quase como um fast track, né? Um procedimento acelerado aqui, né? Então, são 10 dias úteis, uma vez protocolado o processo, que o Ministério da Justiça e Segurança Pública tem para analisar aquele pedido.
2: Os pedidos deverão ser feitos pelo Sistema de Gestão e Controle de Imigração no endereço migrante.mj.gov.br.
0: Mais chuvas no sul e estiagem no centro-oeste e norte do país.
2: É o que o fenômeno El Niño deve provocar no Brasil nos meses de outubro, novembro e dezembro deste ano, de acordo com um boletim divulgado pelo INMET, o Instituto Nacional de Meteorologia.
13: O fenômeno climático El Niño deve ganhar força entre outubro e dezembro, período que marca a transição da primavera para o verão. A meteorologista do IMET, Instituto Nacional de Meteorologia, Tamara Parente, explica que se a previsão se confirmar nos próximos meses, o fenômeno deve atingir intensidade muito forte e poderá ser o mais intenso registrado desde 1950.
14: A gente trabalha, né, como uma previsão, mas é certo que o El Niño pelo menos será na categoria forte, podendo chegar até dezembro na escala muito forte, que seria ali a última escala de intensidade do El Niño.
13: O cenário previsto para o país é marcado por contrastes. A região sul tende a registrar chuvas acima da média, que pode causar enchentes, alagamentos e deslizamentos de terra. Já as áreas do centro e do norte do país podem enfrentar períodos mais secos, com aumento do risco de incêndios. As temperaturas também devem permanecer acima do normal em grande parte do território brasileiro. O ministro da Pesca e Aquicultura, Edipo Araújo, alerta que o El Niño também pode alterar os níveis de chuvas das regiões norte e sul do país e, consequentemente, impactar nas atividades dos trabalhadores que dependem da pesca.
15: Temos uma sala de crise do governo federal com um olhar transversal aos diferentes segmentos econômicos e sociais que envolve o público que irá sentir os efeitos do El Niño este ano. Ele é um efeito moderado para alto que deve impactar e contrair muito o ambiente aquático, o que vai impactar diretamente a atividade pesqueira.
13: O El Niño é caracterizado pelo aquecimento anormal e persistente da superfície do Oceano Pacífico na região da linha do Equador. Durante o fenômeno, que normalmente começa a se formar no segundo semestre do ano, as águas ficam pelo menos 0,5 graus Celsius acima da média por um período de no mínimo 6 meses. A Defesa Civil Nacional possui um serviço de alerta sobre riscos de desastre natural. Para receber informações sobre a região onde você está, é só enviar um SMS para 4199 com o número do CEP ou pelo WhatsApp 61-2034-4611. Reportagem Gabriela Noronha.
0: E como o fenômeno climático El Niño pode atingir o agro? Para responder essa questão, o Ministério da Agricultura e Pecuária lançou hoje uma página oficial com informações e orientações sobre o El Niño e seus possíveis impactos na agricultura e na pecuária brasileira.
2: A página pode ser encontrada no site do Ministério da Agricultura, em gov.br/agricultura.
0: E pescadores e pescadoras de todo o país têm até o dia 31 de dezembro para enviar o relatório anual de exercício da atividade pesqueira, o REAP, de 2021 a 2025.
2: O REAP é uma forma de comprovar o exercício do trabalho. Também contribui para manter a licença de pesca ativa no Registro Geral da Atividade Pesqueira, requisito para o seguro defeso.
0: Para deixar tudo regularizado, vá na plataforma Pesque Brasil, do Ministério da Pesca e Aquicultura.
2: Lá informe o que realmente pescou e comercializou, sem deixar informações de fora. Se não tiver pescado em algum período, informe essa situação no relatório.
0: A diretora do Departamento de Registro e Monitoramento da Pesca e Aquicultura, Elielma Ribeiro Borsen, fala da importância do preenchimento do relatório.
16: Para manter seu RGP ativo junto ao MPA, é necessário que você envie o relatório de exercício de sua atividade, o REAP, que pode ser enviado mensalmente ou ao final de cada ano. Fique atentos para não perder o prazo de envio e preencha corretamente com todos os dados de sua pescaria, com todos os dados que são solicitados. Essa informação fortalece as políticas públicas da pesca no país, garantindo a visibilidade dessa importante atividade econômica.
2: O contato com a natureza e a educação ambiental ganha um reforço na legislação brasileira.
0: O chamado ECA Ambiental amplia esses direitos para crianças e adolescentes, enquanto uma nova política orienta as escolas sobre educação ambiental e mudanças climáticas.
2: Confira na reportagem de Pablo Mundim.
17: Brincar ao ar livre, ter contato com a natureza e aprender a cuidar do meio ambiente. Esses direitos agora estão expressamente previstos na legislação brasileira para crianças e adolescentes. A nova lei, conhecida como ECA Ambiental, amplia o estatuto da criança e do adolescente e estabelece diretrizes para garantir o acesso a ambientes saudáveis, como praças, parques e áreas verdes. E a escola tem um papel importante nesse processo. A lei incentiva a educação baseada na natureza e a adaptação dos espaços escolares para ampliar essas experiências. E a partir de agora, o país conta com uma Política Nacional de Educação Ambiental Escolar. Isso significa que as redes de ensino da educação básica devem dar conteúdos relacionados à educação ambiental nas salas de aula. A coordenadora geral de Educação Ambiental para a Diversidade e Sustentabilidade do Ministério da Educação, Viviane Vaz Pedro, explica os objetivos da iniciativa.
18: A iniciativa busca fortalecer a educação ambiental nas escolas e apoiar as redes de ensino em ações de prevenção, mitigação e adaptação às mudanças climáticas.
17: A Política Nacional de Educação Ambiental Escolar prevê ainda apoio às redes de ensino na criação de protocolos de emergência climática e planos de adaptação da infraestrutura escolar, principalmente em regiões mais vulneráveis. Em Brasília, projetos ambientais já fazem parte da rotina de estudantes da rede pública. Na Escola Parque, os alunos participam de atividades que estimulam o cuidado com o espaço coletivo e aproximam as crianças da natureza. É o conhecimento na prática, explica a diretora do colégio, Aline Prota Lana.
19: Poder ter aula no meio da natureza e complementar o currículo de uma forma muito rica, porque aqui eles estão trabalhando só na prática, né? Com todas essas áreas, eles estão trabalhando colocando a mão na massa mesmo, podendo vivenciar tudo isso a partir do contexto que eles já estão inseridos.
17: Na Escola Parque, os alunos aprendem a plantar, cuidar e colher alimentos. O coordenador de meio ambiente da escola, Leonardo Ratano, destaca que essas experiências fazem parte do aprendizado dos estudantes e mostram na prática a importância de preservar o ambiente.
20: Com isso, a gente vai aos poucos, né, fazendo essa alfabetização ecológica e criando nas crianças, né, essa importância de preservar o meio ambiente.
17: E o aprendizado não fica só na escola. Arnaldo Alves de Souza, estudante de 11 anos, sabe que pode levar para casa o que aprende nas atividades.
21: Que a gente aprende várias coisas e nós pode fazer isso em casa.
17: O ECA Ambiental prevê a atuação conjunta da União, dos estados, do Distrito Federal e dos municípios na implementação das medidas. Já a Política Nacional de Educação Ambiental Escolar contará com uma rede de governança para apoiar gestores e redes de ensino na elaboração de protocolos de emergência climática e planos de adaptação das escolas. Reportagem Pablo Mundim.
0: E foi criada uma rede de proteção a profissionais de educação que sofreram violências relacionadas ao exercício da profissão.
2: Agora eles podem contar com serviço de acolhimento, orientação e informação oferecido pelo Observatório Nacional da Violência contra Estudantes, em parceria com o Ministério da Educação.
22: Profissionais da educação que sofreram violência relacionada ao exercício da profissão podem contar com serviço de acolhimento, orientação e informação. A rede de apoio é oferecida pelo Observatório Nacional da Violência contra Estudantes, em parceria com o Ministério da Educação. A iniciativa é realizada por meio de um projeto de extensão da Universidade Federal Fluminense, no Rio de Janeiro. O serviço de acolhimento, orientação e informação aos que sofreram violência como profissionais da educação estão presentes em todas as regiões do país, como explica Erasto Fortes Mendonça, coordenador geral de políticas educacionais em direitos humanos do MEC.
23: Observatórios regionais sediados em universidades federais nas 5 regiões do país, a rede aproxima o acolhimento das diferentes realidades dos profissionais da educação. O serviço articula apoio pedagógico, orientação jurídica e atenção à saúde mental para educadores que sofrem violência em razão de seu trabalho.
22: O serviço integra o eixo proteção e defesa dos profissionais da educação, da Política Nacional de Educação em Direitos Humanos nas instituições de ensino, a EducaDH. Erasto Fortes destaca a importância de os educadores contarem com essa rede de proteção.
23: Proteger educadoras e educadores contra a violência, a censura e a perseguição é defender o direito à educação e à liberdade de ensinar e de aprender.
22: Entre outras situações, o serviço atende casos de desrespeito à autonomia docente e de exposição indevida de voz ou imagem com acusações contra educadores. O serviço atende casos relacionados à censura a conteúdos escolares ou contra aulas sobre temas como gênero, raça e desigualdade social. Locução: Júlio César de Oliveira. Reportagem: Isaías Godinho.
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0: Dos animais está logo ali, é domingo, 4 de outubro.
2: E quer lugar melhor para lembrar dessa essa data do que a Transpantaneira, fazer esse caminho é como estar num safari de verdade, só que bem aqui no Brasil.
0: Ali você dá de cara com jacarés, capivaras, tuiuiús e um monte de aves coloridas que parecem posar para foto.
2: E a grande estrela que todo mundo quer ver de perto é a onça-pintada, que está na lista de espécies ameaçadas.
0: Por isso, o turismo na região precisa ser feito com muita responsabilidade para proteger e também para proteger a região e todas as espécies que vivem por lá.
4: Imagine percorrer uma estrada em que a qualquer momento o próximo encontro pode estar dentro d'água, no alto de uma árvore ou escondido no meio da vegetação. No Pantanal de Mato Grosso, esse caminho existe. É a estrada Parque Transpantaneira, que liga Poconé a Porto Jofre. São cerca de 145 quilômetros de estrada de terra com 125 pontes. Mas, para quem percorre o trajeto, a estrada é muito mais que um caminho. É uma espécie de observatório a céu aberto. Jacarés, capivaras, tuiuiús e dezenas de espécies de aves fazem parte da paisagem. E não é preciso chegar ao destino para começar o passeio. Muitas vezes, a atração está justamente às margens da estrada. A criadora de conteúdo, Beatriz Venturini, saiu de São Paulo para ter essa experiência.
5: O que a gente sentiu foi mais ou menos como se estivéssemos em um safari, né? Porque a gente andava de carro e não sabia o que esperar na próxima ponte. E a gente sempre se surpreendia, né? O que eu mais gostei, acho que foram os jacarés, pela quantidade, e assim, vimos mais de 20, assim, na mesma ponte. É um espetáculo ver as onças em Porto Jofre, foram experiências maravilhosas, né?
4: Ainda trilhas e passeios de barco. E quando o dia termina, o Pantanal ganha outros sons e outros moradores começam a aparecer. Mas não se engane, no caso da observação noturna, onde é possível ver antas, um dos maiores mamíferos do Pantanal, é indispensável apoio especializado. É o que explica o coordenador do Centro Nacional de Pesquisa e Conservação de Mamíferos Carnívoros do ICMBio, Rogério de Paula.
6: Passeios aí viram safaris noturnos, né? Que levam as pessoas, os holofotes, né, as grandes lanternas de luz que vão fazer a focagem nos campos, é isso. Aí é um turismo um pouco mais especializado, menos individualizado.
4: Para quem visita a Transpantaneira, cada quilômetro percorrido revela sons e cenas inesquecíveis. Um dos encontros mais esperados, sem dúvida, é com ela. A onça pintada. Para a enfermeira Rosiane Feitosa, o momento é inesquecível.
7: Eu tive a oportunidade de ver a onça no Pantanal. Foi um daqueles momentos que a gente sabe que vai guardar para sempre na lembrança, no coração. Ver um animal que eu admiro tanto, livre e no seu habitat natural, foi emocionante demais.
4: O felino, símbolo da fauna brasileira, é uma espécie ameaçada de extinção e está entre os animais monitorados pelo ICMBio. O trabalho inclui pesquisa científica e ações de conservação, como ressalta o coordenador do Centro Nacional de Pesquisa e Conservação de Mamíferos Carnívoros, Rogério de Paula.
6: Quando a gente fala do turismo, né, se o turismo ele não é bem controlado, ele pode vir a ser um problema. Então a gente tem hoje ali nessa área de observação das onças pintadas, você tem uma rede de trabalho onde muitos piloteiros ali de lanche, barcos que vão levar turistas, eles acabam se concentrando quando se encontra uma onça, porque eles comunicam pelo rádio, todo mundo vai lá mostrar para os seus turistas. Então a gente tem instituído diretrizes, qual que é a distância de aproximação, número de pessoas, né, presentes, isso a gente começou a ver a necessidade de revisar essa política nos últimos anos.
4: E talvez seja justamente essa a maior experiência de quem atravessa a Transpantaneira, perceber que ali a gente não está apenas passando pela natureza, está entrando no território dela, um território onde cada ponte, cada curva e cada som podem anunciar um novo encontro. Com sonorização de Reinaldo dos Santos, reportagem Karine Melo.
2: E na semana que vem vamos trocar a estrada pelo mar e falar de viagens em cruzeiros brasileiros.
0: Para quem gosta de viajar e conhecer lugares novos, o turismo de cruzeiro pode ser uma boa opção.
2: Eles reúnem lazer e a oportunidade de conhecer vários destinos em um só roteiro.
0: A temporada de cruzeiros começa esse mês e estão previstos 8 navios e 187 roteiros, com oferta de mais de 831 mil leitos.
2: Então vem viajar com a gente e viver essa experiência em alto mar.
0: E essas foram as notícias do governo federal.
2: Uma realização da Secretaria de Comunicação Social da Presidência da República.
0: Com produção da empresa Brasil de Comunicação.
2: Fique agora com as notícias do Poder Judiciário e do Congresso Nacional. Boa noite, bom fim de semana.
0: A gente volta segunda-feira. Boa noite.

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2: STF estabelece regras para petições protocoladas em processos já existentes.
3: Advogados devem identificar processos que envolvam assédio eleitoral.
2: Termina prazo para propaganda eleitoral paga na imprensa escrita.
3: Boa noite, eu sou Marcela Luiza.
2: E eu sou Walter Lima.
3: A presidência do Supremo Tribunal Federal publicou nesta sexta-feira uma resolução com o objetivo de organizar e conferir mais transparência ao envio e à distribuição de pedidos apresentados dentro de processos que já estão em andamento.
2: A medida busca assegurar a regra de que os processos devem ser distribuídos de forma aleatória, mediante sorteio entre os ministros.
3: A norma também pretende reforçar o princípio do juiz natural, evitando que novos pedidos fiquem vinculados automaticamente a um relator específico.
2: A resolução entra em vigor na data de sua publicação e vale apenas para as petições protocoladas a partir dessa data.
3: Advogados devem identificar processos que envolvam assédio eleitoral.
2: A norma vai permitir que a Justiça do Trabalho acompanhe os casos. Marla Lacerda.
4: Ações trabalhistas sobre assédio eleitoral devem incluir um identificador específico no cadastro do processo judicial eletrônico, o PJE. A correta identificação vai dar maior visibilidade ao problema, uniformidade ao tratamento desses casos, além de facilitar a atuação da Justiça do Trabalho. Juízes também devem comunicar ao Ministério Público do Trabalho e ao Ministério Público Eleitoral a existência de fatos que possam caracterizar essa prática. A medida vai ajudar no desenvolvimento de ações de prevenção, fiscalização e combate ao assédio eleitoral, fortalecendo a proteção dos trabalhadores.
3: Há 3 dias do primeiro turno das eleições, termina prazo para propaganda eleitoral paga na imprensa escrita.
2: A regra vale para jornais, revistas e tabloides e está prevista na legislação eleitoral. Guilherme Firmino.
5: Termina hoje o prazo para divulgação paga de propaganda eleitoral na imprensa escrita. Jornais, revistas e tabloides também não podem mais reproduzir essas propagandas na internet. A partir de amanhã, será permitida apenas a distribuição de material gráfico, como santinhos, e a realização de caminhadas, carreatas ou passeatas, até às 10 da noite. No domingo, as sessões eleitorais abrem às 8 horas da manhã e vão até às 5 da tarde, no horário de Brasília.
3: STJ mantém a ação de improbidade contra servidor federal após desclassificação da demissão em PAD, processo administrativo disciplinar.
2: A ação civil pública por improbidade foi ajuizada pela União. Fátima Uchoa.
6: Um advogado da União foi demitido por suposto uso de documentos falsos para obter progressão funcional. Em mandado de segurança no STJ, a primeira sessão reconheceu que a conduta seria ilícito administrativo de menor gravidade, que não justificaria a demissão. Então, a União ajuizou a ação por improbidade administrativa com base nos mesmos fatos investigados no PAD, mas o TRF4 rejeitou a petição inicial. Agora, o relator na primeira turma do STJ, ministro Sérgio Coquina, afirmou que a decisão em mandado de segurança não impede ajuizamento ou prosseguimento de ação civil pública por improbidade, pois não foram discutidas a existência dos fatos apurados no PAD, nem a autoria do servidor, mas apenas a proporcionalidade da pena de demissão, que foi afastada.
3: Justiça Federal mantém suspensão de associação indígena suspeita de desvios e apoio a garimpo ilegal no Pará.
2: A decisão acatou um pedido do Ministério Público Federal. Vanessa Pereira.
7: O MPF entrou com a ação após investigações apontarem irregularidades na associação criada para defender os direitos dos povos caiapó. Entre os problemas estão a falta de prestação de contas, o uso indevido.

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1: Eu sou Humberto Pinheiro e estes são os destaques de hoje do Jornal do Senado que começa agora. Eleição deste domingo renovará 2/3 da composição do Senado Federal. Projeto prevê adaptação para atendimento de saúde digno a pessoas com obesidade. Senado pode acabar com limites de vagas para mulheres em concursos na área de segurança pública. Boa noite. Nas eleições deste ano, o eleitor vai escolher 6 representantes, em uma sequência que precisa ser observada na urna eletrônica. Para o Senado, serão 2 votos. O eleitor deve escolher 2 candidatos diferentes. Os detalhes com a repórter Yasmin Rodrigues.
2: Em 2026, cada eleitor vai votar 2 vezes para o Senado. Mas antes de chegar aos senadores, o eleitor precisa passar por outras escolhas na urna e saber a ordem dos cargos e a quantidade de números de cada candidato ajuda a evitar erros na hora da votação. A jornalista do Senado, Esther Monteiro, explica a ordem e quantos dígitos devem ser digitados em cada escolha.
3: Primeiro é a vez do deputado federal, são 4 dígitos. Depois, deputado estadual ou distrital, 5 dígitos. E aí é que chega a vez do senador. São 2 votos, 2 nomes diferentes. E são 3 dígitos. E depois é que você vai votar para governador, 2 dígitos, e para presidente da República, 2 dígitos.
2: Também não é possível votar na legenda para senador. Como a eleição para o Senado é majoritária, o eleitor precisa escolher nominalmente 2 candidatos. Em uma eleição, cada estado e o Distrito Federal escolhem 1 senador. Na seguinte, 2. Neste ano, serão renovadas 54 cadeiras, o equivalente a 2/3 da casa. E os 2 votos para senador têm exatamente o mesmo peso.
1: 158 milhões de brasileiros vão às urnas neste domingo. O repórter Márcio Maturana traz mais números desta eleição e recomendações da Justiça Eleitoral.
4: Não se pode entrar na cabine eleitoral com celular ou outro objeto que possa registrar o voto. Esses aparelhos têm que ficar com os mesários, mas o presidente do Tribunal Superior Eleitoral, o ministro Cássio Nunes Marques, recomenda que se levem os números num pedaço de papel.
5: A colinha eleitoral de papel pode e deve ser usada para que eleitoras e eleitores anotem os números dos candidatos e possam votar com calma e certeza.
4: Estão cadastrados 158 milhões de eleitores em 5.571 municípios com mais de 517 mil sessões eleitorais, que se somam a 1.351 sessões eleitorais no exterior. 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
1: 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O Senado vai analisar um projeto de lei que obriga os estabelecimentos que prestam serviços público e privado de saúde a se adaptarem para garantir atendimento digno a pessoas com obesidade. Dados do Ministério da Saúde indicam que, em 2024, a proporção de adultos com obesidade no Distrito Federal e nas capitais de estado superou a marca de 25%. Repórter Alexandre Campos.
8: A ideia do projeto é garantir às pessoas com obesidade o acesso à saúde por meio de equipamentos e mobiliário compatíveis com suas especificidades. Macas, cadeiras de rodas, balanças, aparelhos de aferição de pressão arterial e máquinas usadas

0: No diagnóstico por imagem devem ser dimensionados de modo que possam garantir o pronto atendimento dessa parcela da população. Ao afirmar que essa adaptação nos estabelecimentos garante o acesso aos serviços de saúde, a médica e autora do projeto, senadora doutora Eudócia, do PSDB de Alagoas, citou algumas medidas que podem reduzir o número de casos de obesidade e suas complicações.
1: Conscientizarmos a nossa população que alimentação saudável, balanceada, exercícios físicos e manter a sua rotina de consultas médicas é de suma importância. Obviamente, também fazer o check-up, né? Uma vez por ano, ao menos. E na classe infantil, é acompanhamento pediátrico.
0: Pelo texto, a assistência às pessoas com obesidade não deverá ser negada ou recusada caso no posto, unidade de saúde ou hospital não haja esse material disponível. A falta de equipamentos adequados também não pode representar qualquer constrangimento, exposição indevida, discriminação ou tratamento indigno.
2: O Senado pode acabar com o limite de vagas para o público feminino em concursos da área de segurança pública. A proposta, já aprovada na Comissão de Segurança Pública e que aguarda votação no plenário, ainda reserva pelo menos 20% das vagas nas polícias e corpos de bombeiros a mulheres. Repórter Bruno Lourenço.
3: O projeto de lei que proíbe a limitação de vagas para mulheres em concursos da área de segurança pública cria ainda a Política Nacional de Valorização das mulheres para o setor. A proposta reserva também pelo menos 20% das vagas nos concursos públicos para as polícias e bombeiros para o público feminino. A relatora na Comissão de Segurança Pública, senadora Damares Alves, do Republicanos do Distrito Federal, defendeu as medidas.
4: O que queremos? Uma política de valorização da mulher lá na Polícia Militar, no Corpo de Bombeiro, na Polícia Civil.
3: A nova política, que será condição para o repasse de verbas do Fundo Nacional do Setor, estabelece igualdade de oportunidades entre mulheres e homens nas carreiras da segurança pública, fim da exclusividade ou preferência dessas atividades para homens, rejeição de práticas, atitudes e crenças discriminatórias e o enfrentamento do assédio e da violência contra mulheres no ambiente de trabalho.
2: Mulheres vítimas de violência doméstica e familiar em situação de vulnerabilidade social e econômica poderão ter acesso ao Auxílio Recomeço. A proposta é análise na Comissão de Assuntos Econômicos. Determina que o benefício de até um salário mínimo será pago mensalmente pelo prazo de 6 meses, podendo ser prorrogado. Pelo projeto, o pagamento poderá ser acumulado com outros programas assistenciais. O custeio do auxílio poderá ser feito com verbas da União ou de fundos específicos de proteção às mulheres. Estados, Distrito Federal e municípios também poderão complementar os recursos. Na avaliação do autor da medida, senador Confúcio Moura, do MDB de Rondônia, a dependência financeira pode dificultar o rompimento da situação de violência sofrida pela mulher.
5: Grande parte das mulheres suportam a violência por causa do homem protetor, do homem que é um mantenedor da casa, mas tirando ela dali, levando para proteção, garantindo uma sustentação por 6 meses e capacitando essas mulheres, com certeza a coisa melhora.
2: Com trabalhos técnicos de João Lira, o Jornal do Senado fica por aqui. Acompanhe agora as notícias do Tribunal de Contas da União e da Câmara dos Deputados. Boa noite e bom fim de semana.
6: Do TCU.
7: O Tribunal de Contas da União fiscalizou a execução das obras da BR-230 na Paraíba após reclamações da população sobre as condições da rodovia. A auditoria analisou o trecho de 30 quilômetros. O contrato ultrapassou 560 milhões de reais e a obra avançou apenas 32% em 9 anos. O TCU também identificou o risco de paralisação por falta de recursos, problemas ambientais e questões contratuais. Na sessão plenária que analisou o processo, o ministro relator Walton Alencar comentou os impactos da situação.
8: O resultado é uma rodovia em obras há muitos anos, com desvios, insegurança viária e prejuízos à mobilidade e à economia da região.
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10: Discriminação contra pessoas com deficiência nas escolas terá pena maior.
11: Pais de recém-nascidos devem receber treinamento antes da alta hospitalar.
10: Projeto de lei autoriza a instalação de suportes para bicicletas em ônibus.
11: Boa noite. Avança na Câmara a proposta que prevê a instalação de suportes para bicicletas em ônibus. A repórter Silvia Munhato tem mais detalhes.
12: A Comissão de Viação e Transportes da Câmara dos Deputados aprovou o projeto que autoriza a instalação de suportes para o transporte de bicicletas na parte externa ou no interior de ônibus e micro-ônibus. O texto permite a instalação dos suportes nos transportes urbano e rural, cabendo aos estados e municípios definir o percentual mínimo da frota que deve contar com equipamento. A relatora, deputada Leda Borges, do Republicanos de Goiás, explicou que os suportes deverão ser aprovados por órgão ou entidade de metrologia legal, assegurando que a implementação da medida observe critérios de segurança e adequação técnica dos veículos. A proposta que autoriza a instalação de suportes para o transporte de bicicletas na parte externa ou no interior dos ônibus será analisada agora pela Comissão de Constituição e Justiça. Da Rádio Câmara de Brasília, Silvia Munhato.
9: Transportes.
10: Rodrigo de Castro, do União de Minas Gerais, apoia projeto que dispensa até 2032 a cobrança do adicional ao frete para a renovação da marinha mercante em transportes destinados às regiões Norte e Nordeste. O benefício vale para operações de cabotagem, navegação fluvial e lacustre.
11: Rodrigo de Castro considera que a prorrogação pode reduzir os custos de transporte nessas regiões, já que o adicional é cobrado sobre o frete marítimo.
10: Gutenberg Reis, do MDB do Rio de Janeiro, apresentou o projeto que autoriza o Instituto Cultural Marinha Mercante a instituir 14 medalhas e ordens honoríficas. A proposta busca valorizar contribuições para áreas como transporte, segurança da navegação e economia do mar.
11: O deputado ressalta a importância estratégica da Marinha Mercante no desenvolvimento econômico, logístico e energético do Brasil. Gutenberg Reis reitera que o reconhecimento de profissionais que contribuem para o crescimento sustentável do setor pode fortalecer a cultura marítima.
9: Economia.
10: A Câmara analisa a proposta de emenda à Constituição que permite que estados e municípios concedam créditos do imposto sobre bens e serviços para doadores e patrocinadores de projetos culturais e esportivos. Na visão de Luiz Fernando Faria, do União de Minas Gerais, a medida preserva o financiamento desses setores após a reforma tributária.
11: O texto estabelece que o comitê gestor do IBS vai definir critérios para a liberação dos incentivos sem comprometer a arrecadação dos entes federados. Luiz Fernando Faria ressalta que o apoio tributário à cultura e ao esporte é fundamental para movimentar a economia criativa.
10: Stefano Aguiar, do PSD de Minas Gerais, defende a ampliação da imunidade tributária para entidades esportivas sem fins lucrativos. Proposta sobre o tema em análise na Câmara é que para essas organizações, as instituições de educação e assistência social impedindo a cobrança de impostos sobre patrimônio, renda e serviços.
11: A medida reduz os custos dessas entidades e fortalece atividades esportivas voltadas à inclusão social, à formação de atletas, à educação e à promoção da saúde. Stefano Aguiar explica que a medida alcança organizações ligadas aos movimentos olímpico, paralímpico, clubístico e educacional.
10: A Câmara aprovou e enviou ao Senado o projeto que estabelece diretrizes para a política industrial, tecnológica e de comércio exterior do país. Antônio Doido, do MDB do Pará, apoia a matéria que prevê, entre outros pontos, metas para ampliar a produção, gerar empregos e reduzir desigualdades regionais.
11: Antônio Doido esclarece que o governo federal deverá apresentar essa política ao Congresso no primeiro ano de cada mandato presidencial. A proposta também determina a prestação de contas anual sobre o cumprimento das metas e os resultados das medidas adotadas.
10: Afonso Florense, do PT da Bahia, sugere a criação do Registro Nacional de Beneficiários Finais sob gestão da Receita Federal. A proposta obriga a identificação das pessoas físicas que realmente controlam ou lucram com empresas e fundos de investimento no país.
11: De acordo com Afonso Florense, o objetivo é acabar com o uso de laranjas em empresas de fachada. A medida, na avaliação do parlamentar, integra cadastros públicos para combater a lavagem de dinheiro, a sonegação fiscal e a infiltração do crime organizado na economia.
13: Educação.
10: A Comissão de Educação aprovou uma proposta que prevê punição mais rigorosa para quem discriminar pessoas com deficiência nas escolas. A reportagem é de Agui Pontes.
14: A Comissão de Educação da Câmara dos Deputados aprovou uma proposta que pune com mais rigor atos discriminatórios contra crianças nas escolas públicas e privadas. O projeto da deputada Samia Bonfim, do PSOL de São Paulo, prevê multa de 3 a 20 salários mínimos para o profissional envolvido. Segundo a relatora, a deputada Fernanda Melchiona, do PSOL do Rio Grande do Sul, a proposta se concentra principalmente em dar um nome para os tipos de violência e discriminação que uma criança, adulto ou adolescente com deficiência pode sofrer em um ambiente escolar. Eles seriam dificultar a matrícula, impedir ou inviabilizar a permanência na escola, excluir o aluno das atividades de lazer e cultura, negar profissional de apoio capacitado para atendimento da criança ou adolescente, negar a adaptação do currículo, isso além das demais formas de discriminação previstas no Estatuto da Pessoa com Deficiência. Práticas de bullying e de abuso de autoridade também seriam punidas, segundo o texto aprovado. Pela Constituição, as escolas públicas ou privadas já são obrigadas a se adaptar às necessidades do estudante. No entanto, segundo Fernanda Melchiona, isso não impediu que famílias enfrentassem entraves para ter e manter acesso à educação para pessoas com deficiência.
15: A gente recebe esse relato de negativa de matrículas, a gente recebe o relato de falta de pessoal capacitado, a gente recebe o relato de exclusão desse aluno nas atividades, ou aluna, nas atividades de cultura e lazer. Então, esses temas são claramente discriminatórios.
14: Segundo a proposta, outro ato previsto é a obrigatoriedade de formação continuada de professores e de equipes de suporte para receber estudantes com deficiência. A proposta está agora na Comissão de Finanças e Tributação. Deve seguir depois para a Comissão de Constituição e Justiça. Da Rádio Câmara de Brasília, Agui Pontes.
13: Segurança Pública.
11: O projeto de Átila Lira, do PP do Piauí, tipifica como crime o descumprimento de medidas cautelares alternativas à prisão. O texto pune com reclusão de 2 a 5 anos o infrator que, por exemplo, romper a tornozeleira eletrônica ou descumprir horários de recolhimento.
10: Átila Lira argumenta que a legislação atual deixa as forças de segurança sem respaldo para prender em flagrante quem desrespeita ordens judiciais. Ele argumenta que a criação de um crime autônomo garante a prisão imediata e fortalece a eficácia das decisões da justiça.
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13: Saúde.
11: A Câmara analisa projeto que prevê treinamento de primeiros socorros para pais de recém-nascidos antes da alta hospitalar. O objetivo é evitar a morte de crianças, especialmente por engasgo, como informa o repórter Luiz Cláudio Canuto.
17: A Comissão de Saúde da Câmara dos Deputados aprovou o projeto que determina treinamento de primeiros socorros para pais ou responsáveis de recém-nascidos antes da alta hospitalar. O texto inclui no Estatuto da Criança e do Adolescente a obrigatoriedade de hospitais oferecerem orientação e treinamento para isso, com ênfase em manobras para desobstrução das vias aéreas. O texto original da deputada Camila Jara, do PT do Mato Grosso do Sul, obrigava o oferecimento de treinamento pagamento antes da alta. A relatora, a deputada Marussa Boldrin, do Republicanos de Goiás, dispensa a obrigação se os pais ou responsáveis tiverem sido capacitados para isso no pré-natal. O deputado Padre João, do PT de Minas Gerais, leu o parecer na Comissão de Saúde no lugar da relatora e afirma que pequenos objetos podem ser fatais.
18: O engasgo, né? Popularmente o engasgo, que é essa obstrução das vias respiratórias, até por aleitamento, sobretudo mamadeira ou bico, ou pequenos alimentos. Os dados que só em 2024 tivemos 300 óbitos de crianças. E olha que com treinamento você salva essa vida. Isso aconteceu comigo recente, numa reunião, uma pessoa adulta, ao alimentar, estava na mesa do refeitório, engasgou com o alimento. Teve um colega que era também devidamente capacitado, salvou a pessoa. Quando ela torna obrigatório, é o momento que os pais estão empolgados com a criança, estão muito propícios a acolher esta formação e que de fato, como vimos, salva vida.
17: Há cerca de 300 mortes de crianças com menos de um ano no país em 2024 por engasgo, são dados do Ministério da Saúde. A orientação é uma medida de proteção à vida e à saúde das crianças nos primeiros meses de vida, na opinião da relatora Marussa Boldrin. A proposta que determina treinamentos de primeiros socorros para pais ou responsáveis de recém-nascidos antes da alta hospitalar ainda precisa passar pelas comissões de Previdência, Assistência Social, Infância, Adolescência e Família e de Constituição e Justiça. Para virar lei, precisa ser aprovada pela Câmara e pelo Senado. Da Rádio Câmara de Brasília, Luiz Cláudio Canuto.
19: Agricultura.
10: Marcelo Moraes, do PL do Rio Grande do Sul, é contrário à portaria do Ministério da Agricultura que estabelece novas regras para a classificação e comercialização de morangos. Na visão do parlamentar, as exigências aumentam a burocracia e os custos para os produtores.
11: Marcelo Moraes argumenta que as regras podem provocar a rejeição de lotes e prejuízos, principalmente para pequenos e médios produtores. O deputado também alerta para possíveis impactos na oferta de morangos e nos preços ao consumidor.
10: André Abdon, do PP do Amapá, apoia projeto que suspende decreto do governo federal responsável por ampliar a estação ecológica de Taiamã, localizada nos municípios de Cáceres e Poconé, em Mato Grosso. Com a mudança, a unidade de conservação passou a ter cerca de 68 mil hectares.
11: André Abdon considera que a ampliação precisa ser revista diante dos impactos sobre propriedades rurais e atividades de pecuaristas e pescadores. A justificativa do projeto também questiona o processo de consulta pública realizado antes da edição do decreto do Executivo.
19: Previdência.
10: Aline Gurgel, do União do Amapá, defende o projeto que regulamenta a aposentadoria especial dos agentes comunitários de saúde e dos agentes de combate às endemias. A proposta prevê aposentadoria a partir dos 50 anos para mulheres e 52 para homens, com pelo menos 20 anos de atividade na função.
11: O projeto também permite a aposentadoria com 15 anos de atuação como agente, somados a 10 anos de contribuição em outra atividade. Aline Gurgel lembra ainda que a proposta garante que o benefício seja integral e tenha os mesmos reajustes dos salários dos profissionais que estão na ativa.
19: Trabalho.
10: A Comissão de Constituição e Justiça aprovou uma proposta que integra servidores de ex-territórios à União. A repórter Paula Bittar acompanhou a votação.
20: A Comissão de Constituição e Justiça da Câmara aprovou uma proposta que permite que agentes públicos dos ex-territórios do Amapá, de Rondônia e de Roraima optem por receber remuneração da União. A medida alcança servidores da ativa e aposentados. Para ter esse direito, o agente público deverá ter trabalhado no território ou mantido vínculo com a administração pública local até 10 anos após a transformação do território em estado. A proposta também pode aumentar a remuneração de algumas categorias, como policiais e bombeiros militares. De acordo com o relator na CCJ, deputado Acácio Favacho, do MDB do Amapá, o texto mostra-se compatível com os princípios constitucionais que asseguram segurança jurídica, tratamento isonômico entre servidores públicos e valorização do serviço público.
21: A ampliação do período de enquadramento para os 10 primeiros anos de criação dos estados mostra-se compatível com a própria lógica da Constituição de transição administrativa adotada pela União no processo de consolidação federativa dessas unidades federadas.
20: Rondônia foi transformada em estado em 1981. A União pagou a folha salarial local durante 10 anos após essa mudança. Amapá e Roraima foram transformados em estados pela Constituição de 1988. Nesses casos, o período de transição foi de apenas 5 anos. Poderão integrar o quadro em extinção da União servidores públicos federais e municipais e policiais que trabalhavam nos ex-territórios até a transformação em estado. Servidores admitidos pelo Amapá e por Roraima até outubro de 1998, servidores admitidos por Rondônia até dezembro de 1991 e pessoas que mantiveram relação de trabalho efetiva ou não com a administração pública dos ex-territórios, estados ou municípios. O agente público deverá ser enquadrado no cargo ou emprego de origem ou em outro equivalente. Nos casos de desvio de função, o enquadramento poderá ocorrer em cargo equivalente às atividades efetivamente exercidas. Para isso, a pessoa deverá comprovar a escolaridade ou a habilitação exigida à época. O texto também garante o pagamento das gratificações e outros valores relacionados ao cargo ou emprego em que o servidor for enquadrado. Os servidores continuarão trabalhando para os estados ou municípios até serem aproveitados por um órgão federal. Nesse período, o estado ou município não terá custo com essa cessão. A proposta estabelece que soldos adicionais, benefícios, indenizações, vantagens e demais direitos remuneratórios dos policiais e bombeiros militares dos ex-territórios do Amapá, de Roraima e de Rondônia, incorporados ao quadro em extinção da União, não poderão ser inferiores aos pagos aos policiais e bombeiros militares do Distrito Federal. Essa regra vale para militares da ativa, reformados, da reserva remunerada e pensionistas. O deputado Dorinaldo Malafaia, do PDT do Amapá, considerou que a proposta retira servidores de um limbo jurídico.
1: A transição que se fez de território para estado, infelizmente, não cumpriu um papel importante, que foi valorizar e acolher esses servidores do ex-território que ficaram no limbo jurídico, que ficaram para trás, que tiveram perdas sociais, econômicas e que, portanto, essa emenda parlamentar, ela possibilita essa correção.
20: A deputada Silvia Cristina, do PP de Rondônia, também defendeu que a PEC faz justiça.
19: Nós não falamos simplesmente de uma questão administrativa ou remuneratória. Nós estamos falando de uma história de reconhecimento e, acima de tudo, de justiça. Nós estamos falando de homens e mulheres, trabalhadores, que trabalharam para uma construção de todos esses estados, que prestaram serviços políticos justamente durante um período de profunda transformação institucional, quando deixamos de ser território federal e passamos à condição de estado.
20: A análise da admissibilidade pela CCJ é apenas o primeiro passo na Câmara. Agora, a proposta ainda precisa passar por uma comissão especial e pelo plenário em dois turnos de votação. Como veio do Senado, caso não seja modificada pelos deputados, segue então a promulgação. Da Rádio Câmara de Brasília, Paula Bittar.
11: A falta de profissionais qualificados em pequenos municípios motivou a apresentação de projeto de Emidinho Madeira, do PL de Minas Gerais. A proposta permite, em situações excepcionais, que servidores públicos sejam pagos com recursos de parcerias firmadas com organizações da sociedade civil.
10: O projeto exige que não haja conflito de horários entre as atribuições do cargo público e as atividades desempenhadas no âmbito da parceria. Emidinho Madeira avalia que a proibição atual dificulta a execução de serviços de saúde, educação e assistência em cidades com pouca mão de obra especializada.
11: A formalização e o incentivo à garimpagem artesanal no Médio Jequitinhonha, em Minas Gerais, é o objetivo de projeto de Gilberto Abramo, do Republicanos. A ideia é priorizar os donos de terras e as cooperativas da região na hora de pedir a autorização para garimpar em terrenos pequenos de até 15 hectares.
10: Gilberto Abramo entende que desburocratizar a regularização é essencial para movimentar a economia e tirar trabalhadores da informalidade. Segundo ele, a medida exige respeito às questões ambientais, promovendo a recuperação de terrenos degradados e o uso de técnicas mais sustentáveis.
11: Termina agora o Jornal Câmara dos Deputados, produzido pela Rádio Câmara, com trabalhos técnicos de Wellington Teles e apresentação de Val Monteiro e Luciana Vieira. Uma boa noite para você.
10: A Voz do Brasil volta na segunda-feira. Boa noite e bom fim.
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26: 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Você mede o quarto, o armário cabe perfeitamente e parece que está tudo resolvido. Até tentar abrir a gaveta e descobrir que ela bate na cama. Isso acontece porque não basta medir o tamanho do móvel. É preciso considerar também o espaço que ele ocupa quando está sendo usado. Vale para portas de armário, gavetas, cadeiras, lava-louças e até para a porta do forno. Antes de definir a posição, simule o movimento e confira se continua existindo uma passagem confortável. Planejar uma casa não é só descobrir se as coisas cabem, é garantir que elas também possam ser usadas.
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1: Colocar no por camarote. Exemplo, que legal, não posso falar que é surpresa.
2: Deixa eu ler aí.
1: Cadê o Leozinho que tá conversando com ele aqui?
2: Eu acho que é melhor não.
1: É surpresa, eu não posso falar. Entendeu? Mas assim, vamos ver o que vai acontecer melhor nesse camarote jogo, lá em Bragança. Eu tô ansioso para ver o nome que ele vai pôr lá. Vai começar o jogo, tudo pronto pra bola rolar, pra você ligado na Bandeirantes, apita o árbitro, toca, Gabigol na bola, ela rola, se ela rola, deixa ela rolar. É o futebol da Bandeirantes pra você. Obrigado, torcedor brasileiro, você já sabe, futebol é aqui. Comigo, alô Regina e toda a família ligada no microfone do Bandeirantes. Do meio do campo de ataque, tenta descer o time para São Paulo. Bola fez chuta pelo setor de esquerda, campo de ataque para o Iago. Iago desceu, levou na linha de fundo, deu para trás. Seria para o Luciano. Chega no toque de bola, tentou, quer Marcos Antônio, bola batida. Gol! Vem para dar um tapa na bola de Agenis. Ele põe para a linha de fundo, escanteio para o São Paulo bater, que chega já na pressão no início do jogo. Com menos de 30 segundos de bola rolando, o São Paulo já vai para cima aí.
3: E uma bola cheia de efeito do Rian Francisco. Acho que o vento acabou ajudando nessa. O Diógenes já teve que trabalhar o São Paulo com menos de um minuto. Tem escanteio, Arthur na bola.
1: Escanteio para cobrar. Arthur vem para a cobrança para o time do São Paulo pelo setor de esquerda. Começo de jogo para você. Morumbi partiu, bateu perna esquerda, fechado. Diógenes, o suco vem para tirar. Arboleda briga, ganha para o time do São Paulo com vontade. Recolhe para o tricolor. Abertura vem pelo setor de esquerda. Cabra ataque. Luciano domina. Ele vem para o cruzamento. Bola passa na cara do gol. Voltou para Arthur na ponta direita. Cabra ataque dentro da área. Balança próxima da linha de fundo. Vai para o giro. Tentou cruzar. Ganha escanteio para o São Paulo. Bater pela direita de ataque.
3: Rapaz, hein? O São Paulo em cima do Santos. Dois minutos alucinantes. Arthur, o segundo escanteio na sequência.
1: No futebol, tá Bandeirantes para você, torcedor ouvinte do Brasil. Se posiciona para tocar contigo novamente. Recolhe do campo de defesa. É bola no campo de ataque para o time do São Paulo bater. Já domina do toque de bola curto novamente. Escanteio. Escanteio para o time do São Paulo bater pelo setor de esquerda. Partiu para a bola, levantou Arthur. Fechado de novo. Diógenes soca a bola em cima do travessão, manda para a linha de fundo.
3: Cara, impressionante os efeitos que a bola tá pegando aqui nesse começo de jogo. Diógenes já trabalhou três vezes, Arthur de novo nela.
1: Se posiciona Arthur, vem para a cobrança, bateu fechado na primeira trave, vem para tirar o time do Bicho, afasta o perigo para a volta com o time do São Paulo. Domina o São Paulo, prazer jogando já pelo seu campo de defesa. Recolhe o tricolor do Morumbi pelo campo de reta, quarta vem com Pedro Lima. Pedro Lima prefere voltar a jogada para Coronel, goleiro do time do São Paulo, vai ser o Juninho. Ele bate na bola, tentou ligar para a Arboleda, Arboleda dá uma casca na bola para Luciano, Luciano tenta o toque de bola para a esquerda com toque curtinho de Rian. Rian prendeu, cruzou na entrada da grande área, para o Luciano, vem para afastar o time do Bicho, prazer jogando. Domina o time do Santos. Arthur vai para cima da marcação aberta. A bola volta com o time do Pichu, domina pelo campo de ataque, vai para a quinta pelo setor de esquerda. Recolheu na velocidade Arthur. Arthur gira para o toque de bola de Gabigol. Gabigol domina pela ponta, enfia a jogada à frente para Everton. Cebolinha, Cebolinha abre para Arthur. Arthur domina novamente para o time do Santos. Deu toque de bola para Everton, Cebolinha. Ele balança, vai para a quinta em cima da marcação. Camisa 7 do Peixe. Limpou, puxou, entrada da área, bateu pro gol. Largou o goleiro Gabigol, vai fazer, tirou, bateu na rede pro lado de fora. A bola dá na bochecha da rede. Coronel bate roupa no chute do Cebolinha, quase o Santos abre o placar do jogo com o Gabigol, que perdeu o ângulo e bateu na bochecha pro lado de fora da rede.
4: Mas perde uma bela oportunidade, já assusta, né? O Coronel no quarto do jogo dele, com a camisa do São Paulo, dá rebote. O Gabigol não consegue mandar pra rede, mas assusta. Posse de bola, São Paulo na defesa.
1: Toma lá da cá, já domina o toque de bola contigo novamente no campo de defesa. Recolhe curto no campo de reta, guarda para ser jogando. Já prende o lance pelo campo de defesa, tenta ser jogando novamente o time do São Paulo. Sobe de cabeça, afasta a zaga do time do Peixe, vem para cá, Cebolinha, Cebolinha, jogada para Arthur, Arthur domina para o meio de campo. Recolhe para o time do Santos, faz o giro em cima da marcação, solta do seu lado, recolhe contigo novamente. Domina o Lima, ele tenta a finta, volta a jogada para a ponta, abriu na direita, vem com toque de bola de Rodinei. Rodinei domina no campo de defesa para ser jogando no campo de retaguarda, ele tem um levantamento à frente do campo de ataque, aperta na marcação, o time do São Paulo não consegue, a bola volta, volta curtindo no campo de defesa, tenta o toque para curtindo novamente, recolhe no campo de ataque, tenta partir do comando, aperta na marcação, já domina novamente, tenta o toque para curto, curto, no campo de defesa, o time do São Paulo, para ser o jogador é bola para o time do São Paulo, ser o jogador do campo de retaguarda, domina no toque de bola curtindo novamente, no meio de campo, domina o time do tricolor do Morumbi, abertura vem para Marcos Antônio, eram dois na marcação, escapa dos dois, Marcos Antônio já fica na salva. dificuldade lá atrás, tentou a marcação Lima. A bola volta, continua o São Paulo. Arthur está agora aqui pelo setor de direito do campo de ataque, abriu de esquerda, soltou para Marcos Antônio. Marcos Antônio tem pedido Pedro Lima, gira, joga na curtinha pelo meio de campo, abriu para Pablo Maia. Ele domina, vem para o toque de bola, recorda, jogada para a ponta para Pedro Lima. Dominou para o São Paulo, cruzou na boca do gol. No peito, não brinca, Rodinei. Ele foi para fora, escanteio para o São Paulo, bater pelo setor de esquerda, campo de ataque.
3: E o Diógenes gosta, né? Da segurança do Rodinei, de não dar sopa para o azar, já é o quarto, hein? Quarto escanteio do jogo, o primeiro agora do lado esquerdo, mas o Pedro Lima, que está aqui pelo lado direito ofensivo do São Paulo, atravessa para fazer a cobrança.
1: A bola volta no toque de bola, escanteio. Escanteio novamente para o time do São Paulo, bater pelo setor de esquerda, campo de ataque, vem levantamento dentro da grande área. Escanteio para o tricolor, bater para você, ligado no microfone, Bandeirantes, a Bandeirantes com você, torcedor brasileiro. Se posiciona para a cobrança de escanteio, Pedro Lima. Ele vem para a bola, partiu, correu, bateu, levantou. Arboleda subiu, cabeceou pro gol, dá um tapa na bola, tira Diógenes, a bola voltou, vem a pancada do Arthur, Diógenes de novo, voltou no campo de ataque na esquerda, pegou mal, Pedro Lima mandou para fora. Tiro de meta para o Santos bater. O jogo é toma lá, da cá. O tempo não para. Bandeirantes marca. Você confere, jogado 5 minutos 6. Agora de bola rolando. É primeiro tempo de jogo, girando o placar do brasileiro. É bom o jogo, começa quente numa fria noite de São Paulo aqui no Morumbi. São Paulo 0, Santos também 0 na Bandeirantes. Quem fala é você, Agrela. Boa noite, Agrela.
2: Oi, Ulisses, boa noite a você e a todos. Fernando Alonso, piloto espanhol de 45 anos, renovou o contrato com a Aston Martin por mais uma temporada na Fórmula 1. Vai para a sua 24ª temporada, o bicampeão do mundo, Ulisses.
1: A bola volta com o time do São Paulo, domina pelo campo de ataque, tem pro toque de bola, Coutinho na intermediária, recolhe o time do tricolor, tentou passar a bola, toca a entrada, desfica na marcação do Peixe, lateral para o São Paulo, bater pela esquerda, campo de ataque, lateral para o time do São Paulo, bater pelo setor de esquerda, campo de ataque, Cabos Elétricos Silva, líder do Brasil, Cecil, você pode confiar, se posiciona para ser jogando bem pro toque de bola, Luciano ganha a jogada, Coutinho pelo meio de campo, recolhe com Bobadilha para Luciano, abriu de esquerda para Marcos Antônio, vem na ponta para Luciano, tentou dar o tapa. A bola vem para tirar Rodinei. A bola volta com Santos, mas com falta. O árbitro está parando, marcando falta para a equipe do Santos bater no seu campo de defesa. Falta para o time do Santos bater no seu campo de retaguarda. 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Pois não, Quezada.
5: Jogo muito bom aqui no Morumbi. São Paulo começa com tudo, mas o Santos responde. E esse trio aí vai dar o que falar, hein? O Arthur tá jogando muita bola, o Cebolinha também e o Gabigol. Esses caras podem fazer a diferença para a equipe do Santos, Ulisses e Xará.
1: É o futebol da Bandeirantes para você, torcedor brasileiro. Deixa eu cuidar do Quezada, que tá perdendo a voz aqui, ó. Pinga aí na. Dois pinguinhos aí na língua aí. 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Aperta aí, pinga que melhora. Na bola fonte do toque de bola já, domina do toque de bola contigo do campo de defesa, recolhe novamente a equipe do Santos para sair o jogo de campeonato. Olha só, é Brasileirão, 21ª rodada. 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Na bola já volta do toque de bola contigo do campo de defesa para ser o jogo de recolhe o time do São Paulo, tenta o toque de bola curto pelo meio de campo, aperta na marcação, domina Arboleda já domina, ele vem para fintas, se ele vê a cara do Quezada aqui na Cabine, tomando própolis pura para melhorar a garganta, a cara que ele tá fazendo aqui, porque própolis pura é muito forte. Domínio do toque de bola, tenta descer o time do São Paulo, abertura, vem pro toque de bola contigo na intermediária, tentou Arthur de calcanhar, exagerou, errou. A bola volta com o time do São Paulo, já havia falta, mas o árbitro manda seguir, domina pela direita no campo de ataque, a bola sai. Tentou a finta, tentou o drible, a bola acaba saindo para a linha de fundo, Barreal dá parada o jogo, marcou a do lateral para o time do São Paulo bater. 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É Vonder Brasil. 9 minutos de bola rolando, Leandro Quezada, Leandro Guerreiro, falam na Bandeirantes e o jogo.
6: Ulisses, jogo muito bom. Toma lá, da cá, o São Paulo começa o jogo como se espera, pressionando. O São Paulo vem com 3 zagueiros no papel. Mas na prática, Pablo Maia faz um terceiro zagueiro pelo lado direito, liberando o Iago, liberando o Pedro Lima, para que possa jogar um pouco mais avançado, Ulisses.
1: A bola volta no toque de bola, tenta descer novamente o time do Santos, vem com toque de bola, Coutinho na intermediária, vai para a finta, Cebolinha, driblou onde não podia, num espaço incrível, curto, pequeno, e toma falta. Tempo, Padilha para fazer a falta nele. É falta para a equipe do Santos bater pelo setor de meia esquerda.
4: Uma bela jogada do Cebolinha, que passou por dois, três marcadores ali em pouco espaço. Foi derrubado pelo Bobadilha. Posse de bola, peixe, campo de ataque.
1: A bola volta, volta no toque, ele para prazer, jogando já, domina curtindo no campo de defesa, tenta o toque, ele para curto novamente a equipe do Santos, já domina pelo seu campo de defesa, abertura vem para Arthur, Arthur vem armar o jogo no campo de reta, quarta volta, jogada na zaga central do toque, ele para curtinho, recolheu Arão, Arão abriu para a direita, domina Rodinei, já perde no campo de ataque, a bola acaba saindo. Mas o árbitro está dando um lateral para a equipe do Peixe bater pela direita no campo de defesa. 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O tempo não para, Bandeirantes marca. 10 minutos de bola rolando, 10 minutos de bola rolando para você conferir. É o primeiro tempo de jogo girando o placar do Campeonato Brasileiro. Rodada atrasada, esta é a 21ª rodada do Campeonato Brasileiro. São Paulo e Santos jogam no Morumbi, placar do jogo de 0-0. Na Bandeirantes, quem vem para falar é você. Alô, alô, Agrela.
2: Alô, Ulisses, pela Série B do Campeonato Brasileiro, São Bernardo e CRB seguem empatando sem gols. O jogo começou às 7h30, mais tarde, 8h30, logo mais, tem Londrina e Criciúma pela 31ª rodada da competição.
1: Você quer emoção, vem comigo, torcedor brasileiro no microfone da Bandeirantes, obrigado pelo carinho da sua sintonia, já domina, vai tentar o toque de bola curtinho, obrigado torcedor pelo carinho da audiência, só da Bandeirantes, vem comigo, youtube.com/Bandeirantes Oficial, arma o time do São Paulo, errou feio, hein, não pode errar essa bola, Thiago. A bola volta no toque, ele fala contigo no campo de defesa. Recomeça novamente o time do São Paulo para ser jogando a vitória. Vem para Rodinei. Ele já prendeu o lance no campo de defesa. Tenta soltar a jogada no campo da reta. Quarta para a equipe do Santos, que está ajudando. Domina curtigo novamente. Lucas Veríssimo para Arão. Ele abre a jogada pela direita. Solta o lance curtinho aqui na esquerda. Escobar. Ele prende o lance curto. Volta no toque, ele fala contigo no campo de reta. Quarta do time do Santos com Barreal. Tentou o Escobar a ser jogando para bate em cima da marcação. Sai. É lateral para a equipe do Santos bater pelo setor de esquerda. Campo de defesa. 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A bola já volta no toque, ele para para ser jogando, domínio do toque, ele para tentar arrancar o time do Santos, dá um bico na bola, afasta de qualquer maneira, vem Arão, Arão bica, a bola volta curtinho, Arboleda tenta ganhar o lance, bola volta para Arthur, tentou ganhar a jogada pelo setor do direito, campo de ataque, toque errado, ela volta curtinho no setor intermediário, o time do Santos perde o lance, a abertura vem à frente, domínio do time do Peixe, para ser jogando novamente, a abertura do campo derreta a quarta do time do Santos, tentou descer pelo caminho de ataque, tenta ficar na marcação, Lima perde o lance, a bola sai, é lateral para o time do São Paulo, batendo pelo setor de direito do campo de defesa, lateral foi cobrado, bola volta para Pablo Maia, Pablo Maia domina para o time do São Paulo, pelo seu campo de derreta, guarda para sair o segundo, na Bet 365. É bola no campo de retaguarda para ser jogando. Já domina novamente, tenta o toque de bola contigo no setor intermediário. Aperta na marcação, domina o time do São Paulo, tenta descer. O árbitro para. Não mandou seguir, ganhou peixe. Recolheu o time do Santos. Lançamento vem na esquerda, é muito bom. Toque Cebolinha, tentou o domínio, não teve no primeiro momento. Dominou agora. Recolheu Cebolinha, vai para a finta da marcação. Já prende o lance, balança, cruzou, levantou para o Gabigol, tirou o zagueiro. A bola volta no toque de bola, aperta o time do Santos. Vem para rasgar o time do São Paulo aqui atrás. Dá o bico na bola. Domina o time do tricolor brasileiro. Jogando, tenta arrancar, não consegue. A bola sai em linha de lado. Lateral para a equipe do Santos. Bater pelo setor de direito do campo de ataque. Vem o Rudini, cobra a lateral. A bola volta com o time Peixeiro. Já domina no campo de defesa. A abertura vem curtinho pelo meio de campo. Recorde o time do Santos brasileiro. Jogando. Domina, prende Lima. Gira de um lado ao outro. Volta a jogada para Arão. Na sua zaga central, domina Arão. Ele tenta o toque. Ele vai na solta lá pelo setor de esquerda. Campo de ataque. Tenta descer o time do Santos. Abertura na direita. Recomeça novamente Lima. Ele prende para o time. Tenta o toque. Ele vai curtinho pelo setor. Para a esquerda, leva a jogada do comando, volta na direita, pede no Rodinei, no comando de ataque, a abertura vem para Lima, Lima domina para o time do Santos, vai para o breque em cima da marcação, balança em cima da marcação no primeiro, ele tem o toque, ele para, tem o terceiro jogando aqui atrás do campo da retaguarda, o time do Peixe começa, recomeça para sair o jogando, a abertura vem pelo setor de esquerda, vem para o domínio curtinho pelo setor de esquerda, recolhe Escobar, ele vem para finta para Barreal, Barreal tem o toque, ele para Escobar, Escobar tentou chegar na bola perto e a bola volta com o time do São Paulo, que domina e sai jogando no seu campo de defesa, no pentapé. atacado você encontra tudo para reunir a torcida e economizar de verdade. 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Abertura foi feita no toque, ele fala pelo setor de esquerda. Você ligado na bandeira de Zé para rasgar o time do peixe e dar um bico na bola Lima. Hoje nem vai chegar a bola, mas quem chega antes é Arthur. Domina mal, bola volta, volta com o time do Santos. Já domina no campo de defesa, parte em velocidade Lima. Arthur pediu pelo meio, ele prefere voltar a jogada para Rodinei. Vem e toma falta o Lima ou não? E o árbitro está dando escanteio para o São Paulo, Lima fica caindo.
3: Exatamente, a torcida do São Paulo gosta da marcação, a arbitragem entendeu, né, que o Lima não sofreu a falta, ele colocou a bola pela linha de fundo, então o São Paulo terá o quinto escanteio por aqui no jogo. Pedro Lima já corre para a bola.
1: 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Grupo Souza Lima, aqui tá parado o jogo, 15 de bola rolando, vem para a cobrança de escanteio. Pedro Lima, vem para a cobrança de escanteio para o time do São Paulo, escanteio para o time do Tricolor bater, é pelo setor de esquerda, campo de ataque, vem Pedro Lima, ele parte para a bola, bate, escanteio, abriu para Arthur, ninguém marcou, cruzou na coxa, tira o zagueiro, volta para Pedro Lima, tem que cruzar, ele cruza na grande área, falhou do cor, a bola por último, Diógenes, a bola sai lá. Lateral pela direita para o time do São Paulo, bater no campo de ataque, rente ali, a linha de fundo.
3: Está trabalhando de ordem com essas bolas na área, né? De novo ele sai por ali, não quer saber, faz o corte lateral, o Luciano está esperando a aproximação do Pedro Lima para fazer o arremesso.
1: 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É que o Pedro Lima foi de pé trocado lá na esquerda, bateu escanteio para a volta, cobrança de Pedro Lima, soltou para Luciano, afasta a zaga do time do Peixe, parcialmente tirada, liberíssimo. É na volta com o time do São Paulo, Arboleda domina no campo, ataque. A vitória vem para Marcos Antônio, Marcos Antônio prendeu para o time do São Paulo, volta a jogar o Coutinho, recomeça com o Tolói. Tolói domina para o time do São Paulo, para ser jogando pelo seu campo de defesa. Ele prefere voltar a jogar pelo campo de defesa, aguarda, abre com o toque para Coutinho na ponta. Domina Marcos Antônio, Marcos Antônio para Arthur, Arthur para Marcos Antônio, Marcos Antônio domina no campo de bola, recolhe contigo no campo de defesa, ele domina a jogada para o time do São Paulo, para ser o jogando no seu campo de defesa, é bola novamente no campo de retaguarda, já domina, tenta a partir do campo de ataque, aperta na marcação, domina, vem para o toque para o time do São Paulo, vem para o toque contigo na intermediária, recolhe novamente, pede jogada Rian, ele vem para fintar, para a jogada no comando de ataque para Arthur, Arthur já domina, vem para o toque para o contigo na intermediária, recomeça o time do São Paulo para ser o jogando, tenta o toque contigo no meio de campo, recomeça o tricolor do seu campo de retaguarda, prende o lance o São Paulo com o Tolói. Tolói domina, abre a jogada para o toque, ele para o time de Coronel, Coronel goleiro do São Paulo, sai jogando pelo seu campo de defesa, abertura vindo do setor intermediário para Bobadilha, Bobadilha prende, abre para Tolói, Tolói domina novamente para Marcos Antônio, cochilou, perdeu o lance, ganha a bola, o time do Santos tenta descer pelo setor de direito do campo de ataque, Luciano vem para a marcação, tenta rasgar o time do Santos, bola volta para Rodinei, ele domina, mas deu no pé errado, aperta na marcação, ganhou no seu time do São Paulo, abertura pelo meio de campo para Luciano, Luciano prendeu, passou Arthur, pediu uma abertura na esquerda, recolheu Rian, prende, tenta o cruzamento para dentro da grande área, Luciano caminhou, soltou na direita, vem cruzamento, na boca do gol vem rasteiro. Completamente equivocado o cruzamento, pega muito mal na bola Iago, mas está ganhando o lateral do time do São Paulo pelo setor de esquerda no campo de ataque. 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É fora do campo de ataque, vem para a cobrança, você comigo no youtube.com / Rádio Bandeirantes Oficial. A abertura vem para o toque de bola contigo no setor intermediário, já domina novamente, tenta o toque de bola pelo setor de ponta, tranquilo do gol, sai. Diógenes, tempo do cruzamento, Iago, tranquilo, Diógenes sai para fazer a firme boa defesa. 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A bola já volta no toque para prazer, jogando do time do Santos. A vitória do comando de ataque para a Cebolinha do Gabigol. Ele aperta na marcação, mas vem muito bem. Tira a bola no carrinho de qualquer maneira. Tá parado o jogo, tá marcado. Lateral, Pablo Maia, vindo do Cia, lateral. Lateral pela equipe do Santos, bater pelo setor de esquerda, quebra ataque, lateral foi cobrado. Volta o time do Santos, tentou cruzamento nas mãos do Coronel, que sai para fazer a firme defesa. 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A bola já volta, volta do toque, ele para aparecer jogando, domina o time do São Paulo, bola mal tocada, desvia em cima da marcação. Tá parado o jogo, lateral para o time do São Paulo bater. 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E tem lateral para o time do Peixe, vem na pressão, lateral para o time do São Paulo bater 19 minutos de bola rolando 0-0. 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A Bandeirantes com você se posiciona para sair para o jogo novamente. Recolhe a jogada do time do Santos, Rodinei. Ele vem bater a lateral para a direita, bate o lateral, tenta o levantamento à frente do campo de ataque. Abriu o lance à frente para Lima. Lima prende o lance, vai para a quinta, driblou. Escapou, se soltar, tem Rodinei na direita. Enfiou para ele, abriu o compasso, vai para o cruzado, levantou no boca do gol. Não sobe, Gabigol tentou chegar no meio dos zagueiros, não chega Cebolinha. A bola volta com o Arthur. Ele domina para o time de São Paulo para ser jogando pelo seu campo de defesa. Prende o lance, Arthur abre a jogada pelo setor de direita, volta para Pablo Maia. Ele domina novamente no toque, ele fala curtinho com o time do São Paulo que tenta ser chegando. Recolheu Bobadilha, Bobadilha abre a jogada para a direita, vem para tirar Arão. Arão dá o bico na bola, vem para brigar, aperta na marcação, tentou ganhar Gabigol, vem para tirar Pablo Maia. Ele põe para fora em linha penal pelo setor de esquerda, campo de ataque para a equipe do São Paulo. Bater. 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Jogados para você conferir. 20 minutos de bola rolando. 20 minutos de bola rolando para você conferir. Etapa primeira de jogo. Primeiro tempo girando. Placar do Brasileirão. Continua para você. São Paulo 0, Santos também 0. Alô, alô, Agrela.
2: Ulisses, começou nesta sexta-feira o China Smash, torneio de tênis de mesa, e que deve ter a estreia do brasileiro Hugo Calderano, número 7 do ranking mundial, já no próximo domingo na chave principal do torneio. Ulisses.
1: 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Número do toque, ele vai aparecer, chegando o recorde pelo setor de direita. Tenta o toque curtindo na intermediária. O time do Santos ganha a jogada com Arthur. Arthur soltou na ponta, tomou a falta. O árbitro deu vantagem. Cebolinha domina. Arthur com a mão no rosto, caído no campo de jogo. Cebolinha vem para a finta, abriu na esquerda, soltou o bolão à frente para Barreal. Cruzou para Rodinei, chapou. Passa à direita do gol. Seria um golaço do Rodinei. Ele chapa a bola do canto direito, a bola passa perto demais do gol e vai embora para a linha de fundo. Quase o Santos abre o placar do jogo.
4: Na segunda finalização do Santos, bela jogada pela esquerda do Cebolinha com o Barreal, que faz o cruzamento. E o Rodinei, de primeira, manda a direita do gol do Coronel. Tiro de meta, São Paulo.
1: Alô, Marlon Aparecido, Muniz, curtindo o sonsaço na Bandeirantes, obrigado, apareceu também. Alô, Gleison Luiz, curtindo o sonsaço na Bandeirantes, obrigado pelo carinho da sintonia. 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Aqui está parado o jogo, está marcado novamente a falta para a equipe do São Paulo bater pelo setor de esquerdo do campo de ataque. 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A para já volta no toque, ele para aparecer o Gênero Domina novamente, tenta descer o time do São Paulo. A abertura vem pelo setor de esquerdo do campo de defesa. 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Arthur domina, vem para o toque de bola, abre pelo setor de esquerda, campo de ataque, domina novamente. Vem para o toque de bola, Marcos Antônio, depois do toque do Iago na bola. Ele arma a jogada para a ponta, vai para a finta, Marcos Antônio tenta girar na marcação, não consegue, volta o São Paulo para ser jogando. Já prende o lance, Tolói de três dedos, abre para Arthur, Arthur abre rapidamente, vem para o toque de bola. Marcos Antônio domina, tenta passar novamente, Iago voltou para o toque de bola de Arthur. Arthur domina pelo meio de campo, tentou o toque de bola à frente no campo de ataque, muito forte o passe. Exagera na dose. Vai embora para a linha de fundo, chute do Pablo Maia.
3: É, e o Bobadilha está voltando hoje, Ulisses.
1: Bobadilha, né? Não foi o Pablo Maia.
3: Isso, o Bobadilha tentou armar o jogo aqui, está voltando hoje depois de 9 jogos. A última partida foi ainda em agosto, 11 de agosto, contra o Bolívar pela Sul-Americana. Então está pegando o ritmo ainda o Bobadilha.
1: Isaías Ribeiro tá ligado, seu fofoqueiro, curtindo o sonsaço da Bandeirantes. Obrigado pelo carinho da sua audiência. 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E vem pro jogo São Paulo, cruzamento na grande área, o toque de cabeça errado na bola. Ô, Pedro Lima! perde grande chance, tenta descer o time do Santos, abertura pro toque de bola de Gabigol, Gabigol pra Cebolinha, Cebolinha domina, tenta o passe, na primeira não consegue, ele volta, jogador do seu campo de defesa, já domina Arthur, ele prende pro time do Santos pra ser jogador do campo de retaguarda, vai pro toque de bola novamente o time do Santos, prende a jogada, Coutinho pelo meio de campo, domina Bolívar, Bolívar prendeu a jogada, abre pela direita do campo de ataque para Veríssimo, Veríssimo faz o break, tenta o toque de bola para Arthur, Arthur domina pro time do Peixe, pra ser jogando com Bolívar, Bolívar prende pra Arthur, Arthur recolhe pro time do Santos, jogando com Veríssimo pelo seu campo de defesa, é bola no toque de bola, Coutinho no campo de retaguarda, já domina no toque de bola, tenta descer o time do Santos, aperta na marcação Rodinei, e ligando Luz e vem pra frente em cima da marcação. Caçando o primeiro, mais perde na sequência. Já recupera o time do São Paulo. Sai jogando Coutinho. Vem pro toque de bola. Iago Liara vai jogar pelo setor de esquerda. Abriu para Marcos Antônio. Marcos Antônio vem para a tabela. Com o toque de bola. Arthur na primeira fase. Segunda, corrigiu. A bola volta com o Diógenes. O goleirão rifa a bola, vem chegar na arboleda, trava na bola, dá na canela dele, sobra aqui pela direita, vem pro toque de bola. Pablo Maia, parceiro, jogando. 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Leandro Queçada, Leandro Guerreiro e o jogo.
6: O São Paulo tá melhor, Luiz, no jogo. Cria mais oportunidades, mas não é tão letal. Precisa colocar essa bola pra dentro. O Santos chegou em duas oportunidades, um bate-roupa do Coronel, o Gabigol Costa faz o gol. E agora o Rodinei pega um lance maravilhoso de primeira e Costa também faz o gol. Então o Santos é perigoso, né, nas vezes que chegou.
5: É, o São Paulo realmente tem mais volume, agora o Santos chegou duas vezes com perigo. E mostra o seguinte, se o Santos for um pouquinho mais ofensivo, ele vai poder complicar a vida do São Paulo, principalmente com o Cebolinha aqui em cima do lateral direito.
1: Carolino, e vem pro toque de bola, recolhe do campo de defesa, abriu, prendeu, cochilou, perde o lance, quase a bola volta, continua no São Paulo, domina novamente Arthur pela ponta, vai pro giro na marcação, ele prende a jogada, tenta o toque de bola, continua na entrevetiara para Lima, Lima volta para Arthur, Arthur domina do campo de ataque, tenta descer pro time do Peixe, que domina do campo de defesa, recomeça a jogada, domina Escobar, Escobar prende para Arthur, Arthur para Arão, Arão domina para Lima, Lima novamente para Arthur, Arthur domina pro time do Santos, para ser jogando pelo seu campo intermediário, tenta o toque de bola novamente o time Peixe. A Peter vem no toque de bola do Arthur. Já duvida novamente no toque de bola com a equipe do Santos. Para ser o jogador, levantamos também pelo setor de direita. Escobar rasga e tentou o toque de bola Barriel. Escobar chega rasgando, bola explode em cima da marcação do Pedro Lima e sai. Toca por último na bola Pedro Lima. Cabos Elétrico Silva, líder do Brasil. 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A bola já volta no toque de bola. Tenta descer novamente o time do Santos. Abertura do campo de ataque com o Cebolinha. Cebolinha prefere voltar a jogar na volta do campo de defesa para Veríssimo. Veríssimo abre para Rodinei. Rodinei domina para ponta. Iago vem para sua marcação. Já prende o lance em cima. Rodinei volta a jogar para Veríssimo. Veríssimo domina novamente no toque de bola para a equipe do Santos, que sai jogando no toque de bola Coutinho com Diógenes. Diógenes domina para o time Peixinho. Abriu para jogada pela esquerda para Escobar. Escobar domina bem para quinta em cima da marcação. No primeiro tentou passar, faz o break, volta Escobar. Ele tenta o toque para Arthur. Arthur domina para o time do Santos, volta para Escobar. Escobar domina novamente, tenta o toque pelo setor de direita, abre para Barreal. Barreal domina, tenta o finta. Tomou a falta do Pedro Lima.
3: Por baixo, né? O Barreal estava aqui no campo de defesa. Aliás, vem ajudar bastante o camisa 22 do Santos. Toma a falta.

0: se posiciona nova mídia para ser jogando, você ligado, o microfone Bandeirantes, levantamento na minha frente do toque para Curtinho novamente, recolhe novamente, do meio do campo e ataque, você curtindo o sucesso da Bandeirantes, obrigado para você, torcedor brasileiro. A bola volta para o toque de bola, Arthur toma falta, a bola volta, Curtinho, Cuxilu perdeu o lance, deu uma bobeira danada agora no Bolívar, ele prende a jogada, tenta ganhar a jogada, Rodinei, vem para consertar para o sobrevivente, Veríssimo toca na bola, tira o perigo, volta novamente com o Bolívar, ele prende o lance para Rodinei, Rodinei pela direita em frente ao banco de reservas do Santos no Morumbi, ele tenta o toque, levanta, levanta a frente, chega Tolói na bola mal, vem para ganhar Gabigol, Tolói na recuperação, domina para o time do São Paulo e sai jogando no campo de defesa, a bola volta com o time do São Paulo, tenta se mandar no campo de ataque, bola foi chuta, boa bola para Iago, levou para a linha de fundo, bateu cruzado pro gol, pega firme Diógenes. Até agora, o meio sem ângulo ali, né? A bola volta com o time do Santos, tenta descer do campo de ataque, vai para frente, tenta o toque do Balarão, completamente errado. Antecipa para ganhar Bolívar, o Pablo Maia quem ganha. Vem para rasgar Veríssimo, é bola para o goleiro sair, ele não sai. Sobe no toque, ele para canta Veríssimo, na primeira tempo, o toque de bola novamente, São Paulo! Tá pedindo pênalti na área, tá caindo. O árbitro mandou seguir em cima do lance, falando que não foi nada. O Veríssimo e fica caído na grande área. Jogador do São Paulo pedindo pênalti. O árbitro manda seguir. Pede para parar agora. Tá caído ali o Rian.
1: Ó, o Veríssimo pode até não ter feito o pênalti, mas ele tava afim, hein? Tava afim de fazer esse pênalti. O Veríssimo, que ele tenta ali uma vez, não agarra. Agarra ali mais ou menos e depois o Rian vai pro chão. Fez uma força o Veríssimo pra fazer esse pênalti, Ulisses.
2: Eu não achei, tá? Não achei.
3: Olha,
2: eu acho que tava muito próximo, pra mim não configurou. Agora, já vi o árbitro dar pênalti muitas vezes nesse lance.
3: Foi rapaz.
4: O último bracinho. Quando o Veríssimo tá caindo, ele dá um apoiozinho.
2: É suficiente pra derrubar?
4: Eu acho que não é suficiente, mas vamos ver.
2: Agora, Veríssimo experiente, dá um mole desse, hein?
4: Agora o Veríssimo não antecipar, né? O menino com 1,50m. Tá meio difícil,
0: o Veríssimo ramelou, né? Era pra tirar a primeira bola de cabeça, ele não tirou. Aí o que ele fez? Ele pegou e deixou a bola quicando. Aí o Rian foi pro domínio girar pra bater. O Veríssimo segurou um momento, segurou outro. E aí, a hora que ele foi bater, ele foi puxado pelo ombro. A impressão que eu tenho é que o puxão é para deslocar. E se assim eu vejo, para mim foi pênalti.
2: Quem chamou no VAR vai dar o
0: VAR pênalti. No árbitro, vem pro VAR. Tô falando para você aí.
2: Isso.
0: E aí, Leandro Guerreiro?
4: Então, Ulisses, quando o Veríssimo realmente cai, né? Ele vem com o Rian junto. Então, acho que esse braço... Pode ser que o juiz viu como pênalti.
2: Veríssimo foi juvenil, hein?
0: Pra quem tá no YouTube, eu vou fazendo o Leandro. O Veríssimo tá aqui atrás do Leandro Guerreiro. Ele abraça o primeiro momento, solta, abraça, solta. E no momento que o Rian foi girar pra bater, ele puxa com essa mão o Rian aqui. Entendeu? Então, pra mim, pênalti pro time do São Paulo.
4: Na verdade, né, Ulisses? Na primeira bola, se o Veríssimo já despacha, já tira da grande área... Não teria problema nenhum, ele deixou o garoto tomar a frente, acabou a fase da Nani Bombay, que vai decidir.
0: E a bola já era do Diógenes, né? O Diógenes já estava saindo para pegar. Enfim, mas para mim tem o puxão. Para mim ele puxa com a mão esquerda, ele vai dar pênalti, eu acho, hein?
2: É.
0: Vamos ver. Tá marcado o pênalti. Penalidade máxima para o São Paulo bater e amarelo para o Veríssimo.
1: Amarelado, portanto camisa 4 do Santos, Veríssimo amarelado, pênalti em cima de Rio Francisco, o Arthur é quem pega a bola primeiro por aqui.
0: 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E aí, Leandro Guerreiro, Leandro Quesada.
4: Eu vou dar o mérito pro garoto, que se antecipou na falha do Veríssimo, colocou o corpo à frente. E na segunda, na terceira, que a bola quica, ele consegue girar em cima do Veríssimo. Talvez bateria em gol, acabou sofrendo pênalti.
2: Bem juvenil, Veríssimo.

0: Eu disse que não foi, mas é plausível entender a marcação. Poderia ter marcado ou não marcado. Mas, enfim, tudo na conta do zagueirão do Santos. Juvenil em cima do Rian. E o Rian espertíssimo para também cair ali no lance. O São Paulo pode abrir 1-0 aí, Ulisses.
1: Luciano.
2: Aí tá parado o jogo. Tá marcado novamente bola para a equipe do São Paulo bater. Luciano vem para a cobrança de pênalti. Ajeita para a cobrança de pênalti. É pênalti para o time do São Paulo bater. Luciano na bola no gol. Diógenes. Luciano bateu!

0: altura. O Diógenes mergulhou para o campo esquerdo. O Luciano esperou ele cair e meteu a bola no meio do gol, a meia altura, para fazer a 33 minutos de bola rolando do primeiro tempo. 1 para o São Paulo, 0 para o Santos. Luciano, gol, emoção maior do futebol. E essa emoção, Luciano, que você proporciona à torcida tricampeã do mundo. O detalhe do gol é todo o seu, diz aí. Diz aí do Vale.
1: E quem não tem Caleri, caça com Luciano e vice-versa, até porque os dois dividiam até então a artilharia do ano, 14 gols cada. Luciano marca o 15º dele na temporada. Sempre ele, o camisa 10 tricolor, coloca o São Paulo à frente no Morumbi. Tricolor 1, Santos 0.
0: Leandro Quezada e Leandro Guerreiro falam na Bandeirantes.
2: Até aqui, Ulisses, São Paulo após a Copa do Mundo faz seu melhor jogo. Apresentava um bom futebol, criava, tinha oportunidade. E com a jogada de pênalti, né, no lance juvenil do Veríssimo, do aproveitamento do garoto, o São Paulo...
0: E vem pro jogo o time do Santos, levantamento na grande área, subiu o Gabigol de cabeça!

0: Peixe! No cruzamento do Barreal, pelo setor de esquerda, cabra ataque, ele ergue a cabeça, vem pro cruzamento, a meio da zaga do São Paulo, apareceu ele, é goleador, Gabi, gol pro time do Peixe, cabeceou no canto direito, mergulhou o Coronel, mas não achou, a bola deu na bochecha da rede, numa jogada e um cruzamento que foi uma assistência, impressionante, o Cebolinha mete a bola na ponta, Barreal leva para a linha de fundo, cruza na boca do gol, mas na medida, o Gabigol nem precisou subir, na entrada frontal da pequena área, ele cabeceou pro canto direito, a bola deu na bochecha da rede, morreu no fundo do gol, Gabigol, gol do Santos, agora no Morumbi, o Santos não deu tempo nem do São Paulo comemorar, a 35, Gabigol empata o jogo, 2 minutos depois, Gabigol, emoção maior do futebol, e essa é a emoção, Gabigol, que você proporciona a torcida do Peixe. O detalhe do gol é todo o seu design, Everton Ramos.
1: E ele faz o muck imediatamente, precisa de apenas uma bola, o jogador mais perigoso da equipe na temporada, no cruzamento preciso da esquerda, ele testa de cabeça no cantinho, artilheiro e líder em assistências, 22 gols na temporada, tudo igual, São Paulo 1, Santos 1.
2: É, e parece que a zagueirada hoje não tá legal, né? Que o Veríssimo faz o pênalti em cima do Rian, e aí o Tolói simplesmente nem sobe para a cabeçada, como você bem disse, do Gabigol. Uma resposta incrível do Santos, menos de um minuto depois de ter tomado o gol. Grande jogo, grande clássico aqui no Morumbi.
3: É, não foi um cruzamento, foi um passe. Mas o São Paulo tinha 5 jogadores na marcação dentro da área e o Santos tinha 2. O Gabigol não tem nada a ver com isso, cabeceou. Parece que fez seu 22º gol na temporada.
0: Agora volta do toque de bola para cá do jogo. 1-1 é bom, o clássico é bom. O jogo no estádio do Morumbi. Arthur domina pelo setor de direita, vem para o cruzamento, levantando o gol. Arboleda complementa de cabeça, gira. A bola volta para Lima, tenta ganhar a jogada, não consegue. Voltou para Veríssimo, 1-1 está empatado. Abertura para o toque de bola de Arthur, ganha do primeiro, ganha do segundo. Toma falta, o árbitro manda seguir. A bola volta para Arthur. Ele domina para o time do Peixe, vem para Gabigol. Gabigol de cabeça, toca ridiculamente na bola. Perde o lance, o time do Santos vem para ganhar. Curtindo na intermediária, aperta, tentou tirar, Escobar não conseguiu. Bola voltou para o setor de esquerda, campo de ataque. É com Iago prende, sai jogando com Tolói pelo campo de defesa. Domina Tolói, ele gira a jogada pela direita para Pablo Maia busca novamente Bobadilha domina na circunferência central do gramado, vem para o toque, ele para o time do São Paulo, tentou partir, enfiou na direita, campo de ataque para Pedro Lima, cruzamento bom, melhorarão de cabeça, sobe e põe para fora em lateral para o São Paulo, bateu ele pela direita. 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A bola volta para Arthur domina para o time do São Paulo, vai para a fim da limpa jogada, vem para o toque de bola pela direita do campo de ataque, sai jogando. 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prende o lance curtinho novamente, Arboleda domina para o São Paulo, vem para Bobadilha para Marcos Antônio, tem aberto Pablo Maia pela direita, abriu para Pablo Maia, Pedro Lima pede a bola, volta Pablo Maia com Arboleda, que sai jogando no toque de bola, já do Vina novamente, recolhe, vem para fim do time do São Paulo para ser jogando. A abertura vem pelo comando de ataque, tem o toque de bola pelo setor de esquerda, aperta na marcação o time do tricolor do Morumbi, lançamento vem para Luciano, tentou a tabela, faz o break, prende, lança a frente no comando de ataque, muito forte o passe, vem para tirar no soco. Vem para tirar de qualquer maneira, dá um bico, Diógenes dá um soco na bola e acaba atingindo o jogador do time do Santos, aí o Luciano vem e peita. Aí o Luciano peitou, o Veríssimo derrubou e o pau comeu na casa do Romeu. O Diógenes acerta assim o rosto do jogador de São Paulo, mas antes ele pega a bola. E o Luciano chegou peitando ali, o Veríssimo derrubou o Veríssimo. Desnecessário tudo isso, o árbitro vê que houve um soco do Diógenes, sim, na cabeça do jogador do São Paulo, houve. Fica caído lá o Iago. Mas antes ele pega a bola e a sequência acerta o jogador do time do São Paulo. E o Luciano parte também para o goleiro. Tá parado o jogo.
1: É, vai tomar de graça o amarelo o Luciano, né? Toma o amarelo de graça porque ele chega ali, não tinha nada a ver com isso. Chegou empurrando o Veríssimo, né? Que chegou por ali depois dessa jogada normal, né? O Diógenes corta a bola, atinge o Iago. E aí, assim, um destempero total, né? Agora o Pablo Maia tá aqui batendo boca com o Diógenes também, mas amarelo mesmo registrado para Luciano.
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3: Eu ia falar que o jogo estava tranquilo, que o jogo estava bom até agora, que a arbitragem estava passando despercebida, mas no lance dividido, né, que o Jorge sai na bola, acaba acertando na sequência o Iago, sai da cabeça do Iago. Eu acredito que um lance normal, claro, tem a sequência do braço que poderia ter sido evitado, mas o Luciano também não poderia gerar essa confusão, tomar um amarelo de graça desnecessário.
0: Eu já vi darem pênalti nesse sim. tipo de lance, hein?
2: É que ele tocou, o goleiro do Santos tocou
0: a bola primeiro, sim.
2: Se não toca, como você mesmo falou o tempo todo, se não acontece isso, seria mais um pênalti para a equipe do São Paulo.
0: Ele visa a bola, mas na sequência ele acerta o rosto do Iago. A bola volta com o time do São Paulo, levantamento na grande área, estica a perna, toca na bola, Escobar vem para cortar. Ela volta no toque de bola, Arthur tenta chegar da bola, não consegue. Nossa senhora, Pablo Mário. Dá um bico na bola, tira dali, desnecessário isso. Poderia sair jogando, tinha um monte de gente do lado. Chegou rasgando, põe pra fora, o jogo fica quente. 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Vem comigo, torcedor do YouTube.com. Barra Rádio Bandeirantes Oficial. A bola volta no toque, ele vai na recolhe contigo do campo de defesa, o time do São Paulo, Arboleda, ele prende o lance e sai jogando. 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A bola já volta no toque, ele vai tenta ser o jogador do campo de defesa, o time do São Paulo. O tempo não para, Bandeirantes marca 42 minutos de bola rolando, 42 de bola rolando. É primeiro tempo de jogo, girando o placar do Campeonato Brasileiro. Rodada atrasada, jogo da 21ª rodada. No meio de semana iremos para a 29ª. Esse jogo é da 21ª. Na Bandeirantes, quem vem para falar é você. Alô, alô, diz aí, Agrela.
4: Alô, Ulisses. Na Série B do Campeonato Brasileiro, o CRB vai vencendo o São Bernardo fora de casa, 1-0, gol de Thiaguinho. No primeiro tempo começou a 15 minutos, Londrina 0, Criciúma também 0. Ulisses.
0: Você quer emoção, vem comigo, torcedor brasileiro. Domínio do toque, ele vai na tentação, jogando bem pro toque. O time do Santos, Rodinei, tentou evitar a saída numa bola impossível. Porque o Arão enfiou uma bola ridícula pro Rodinei. Péssima bola volta com o time do Peixe. Domínio do toque, ele vai com o time do campo de defesa, vem para a marcação. Tenta ganhar o lance, curtindo novamente o time do São Paulo. Já prende o lance, recorde o time do São Paulo, prazer jogando pelo seu campo de defesa. 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Já domínio do toque, ele vai curtindo, prende o lance, Tolói, domina pelo seu campo de retaguarda, rasga a frente, levanta para o comando de ataque. Ela quica na intermediária, vem para tirar novamente o time do São Paulo. Já domina para a direita, Luciano tenta o passe completamente errado. Passa a mão, bola volta com o time do Santos para Arthur. Inteligente, corta para o meio, fica no chão, pede a falta. Ele cortou para o lado errado, estava congestionado. Bola volta com o time do São Paulo. Dominou o Arthur do São Paulo, tentou a finta, foi puxado. E aí tá parado o jogo. E aí vai pintar amarelo. Que coisa, hein? Tá louco? Se liga, Bolívar.
1: Exatamente, né? 28 Oliva, amarelado por aqui. Agarrou ali o Arthur que vinha disparado, segundo amarelo para o Santos no jogo.
0: Para você ligado no microfone da Bandeirantes, torcedor brasileiro, obrigado pelo carinho da sua sintonia. E já domina para ser jogando, vem para o toque, ele para contigo no setor intermediário. Vem comigo, torcedor, youtube.com/ Rádio Bandeirantes Oficial. É falta para a equipe do São Paulo bater, falta para o time do Tricolor bater. Se posiciona na intermediária para a cobrança de falta, tem Arthur do estádio do Morumbi. Arthur para bater, falta para o time do São Paulo, domingo da rua, placar do jogo, 1-1, está empatado Santos e São Paulo. O São Paulo saiu na frente, pênalti que o Luciano bateu e fez. Gabigol fez de cabeça num cruzamento espetacular do Barreal. É bola do campo de ataque. Veríssimo quem fez o pênalti. Aqui tá parado o jogo em cima do Rian. Tá parado o jogo 1-1. Jogo empatado. Falta Arthur. Vem pelo meio de campo na intermediária para a cobrança. Se posiciona Arthur. Partiu perna esquerda na bola. Bateu. Pega Diógenes no canto direito.
1: A bola parecia que vinha com um efeito, né? Mas ela vai perdendo um pouco da velocidade. E aí fica fácil pro Diógenes, como disse o Everton, mais 8.
0: que sai jogando errado nos pés do Pedro Lima, ganha a jogada, tenta o giro em cima da marcação, abriu para Arthur, Arthur prendeu para a ponta, para Luciano, Luciano deu para Pedro Lima, levou para a grande área, a experiência do Arthur põe para fora. Escanteio direita para a equipe do São Paulo bater.
1: E o Arthur, né, pelo lado direito, ele assume a posição por aqui, camisa 37, mais um, o sexto do São Paulo na primeira etapa.
0: E vem para a cobrança de escanteio o time do São Paulo, para você ligar tudo futebol da Bandeirantes, escanteio para o time do São Paulo bater, se posiciona para a cobrança, obrigado torcedor pelo carinho da sua sintonia, você ligado na Bandeirantes, vem comigo torcedor, youtube.com/Rádio Bandeirantes Oficial, Arthur bateu, escanteio, levantou, tentou o toque de bola, zaga do Santos vem para tirar, tá parado o jogo, tá marcado, novo escanteio, toca para o time da bola, afasta novamente Lima, quem tocou, bola vem para a cobrança de escanteio para o time do São Paulo bater novamente, Arthur para a cobrança, ele vem para o levantamento dentro da grande área, escanteio para o time de São Paulo bater, se posiciona pelo setor de esquerda, o árbitro pede para parar, e aí o Arthur vai lá reclamar que está sendo puxado toda hora pela camisa,
1: e
0: está parado o jogo.
1: Ele pegou aqui também o empurrão, né, do Tolói para cima do Escobar também, fizeram ali o trem da alegria, agora sim vai cobrar o escanteio o Arthur.
0: Alô, Fábio, Ruando, curtindo o sonsaço da Bandeirantes, obrigado, até Souza, levantamento na boca do gol, tentou o toque, nossa senhora, mas passou, vou falar pra você, o toque de cabeça longe do gol, a torcida vibrou na ilusão de ótica, né, mas tá marcado o tiro de meta aí, tentou o Tolói ali, foi isso?
1: E o Rian também, né, tava ali na jogada,
0: Rian,
1: e realmente foi uma ilusão de ótica aqui, porque no primeiro momento essa bola pareceu que passou perto.
0: A bola volta no toque de bola, tenta descer o time do Santos, aperta na marcação, Arboleda já fica. Ele recuou, Gabigol apareceu no meio dos zagueiros, pega firme, Coronel. Coronel tava ligado o bagulho, hein?
5: Tinha que estar, né, Ulisses, porque o Arboleda quase se complica, tentou o toque e o Gabigol, que é muito rápido, quase ganha a jogada, segue São Paulo 1-1.
0: A bola volta no toque de bola com o time do Piche, tenta a Cebolinha, levanta a frente para a Gabigol, a bola quica, Gabigol não vai para o domínio, recolhe novamente o time do São Paulo para ser jogando, Tolói péssimo, o Dinei vem para a marcação, recolhe para a equipe do Santos, ele tenta descer do seu campo de defesa, dá o tapa na bola, sai a bola para a linha de lado, depois do toque do Luciano, é lateral pela direita em frente ao banco de reservas do São Paulo para o time do Piche bater, vem o Dinei para a cobrança de lateral para o time do Santos, para você ligado no microfone de Bandeirantes, torcedor brasileiro, lateral vai ser cobrado pela direita, vem para o levantamento à frente, lateral cobrado do campo de defesa, recomeça com Veríssimo. Veríssimo tem Arão já pedindo na entrada na grande área, vai para o toque de bola, Arão. Ele domina para o time do Santos, tenta ser jogando com Veríssimo, que prende no seu campo de defesa. 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Já domina no toque de bola, tentou descer, falhou Escobar. Lateral para o São Paulo, Arthur vem para a cobrança, passa todo mundo, ele não cobra. Agora cobrou para Bobadilha, Bobadilha para Arthur. Arthur domina para o time do São Paulo com Pablo Maia. Pablo Maia prende para o São Paulo, gira para Marcos Antônio, Marcos Antônio domina para Arboleda, Arboleda prende o lance novamente no campo de defesa com o time do São Paulo para Marcos Antônio, Marcos Antônio domina para meio direita, campo de ataque, solta na intermediária para Luciano que volta para Marcos Antônio, aí o Luciano se joga, cai o árbitro, para, marca, marca, falta do Escobar nele.
1: E o que pode manter o São Paulo no ataque neste momento, né? O Luciano sofre a falta por ali, risca central, o tricolor já toca a bola.
0: A bola volta no toque de bola, já domina Luciano. Ele prende o lance para o time do São Paulo. Soltou pelo setor de direito do campo de ataque. Gira o lance. Abertura no meio, dominou Bobadilha para Luciano. Vem para a finta, soltou para Arthur. Dominou, cruzou, levantou na segunda trave. Bola batida direta pro gol. Pedro Lima tira a zaga. A bola está na área, ainda vem Arthur. Certinho, ele toca na bola, matou no peito. Cebolinha tentou partir, ficou no chão. E fica sentindo a perna do Cebolinha. A bola volta no toque de bola, domina novamente, tenta descer o time do São Paulo pelo setor de esquerda. Arranca o time do São Paulo pela esquerda, campo de ataque, placar do jogo de 1-1, está empatado o jogo. Abertura para Arthur, que tenta ser jogando no seu campo de defesa. 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Obrigado pelo carinho da sintonia. Domina no toque de bola curto no campo de retaguarda, aperta na marcação. Domina Arthur pelo seu campo de defesa, tenta descer para o time do Santos. Vai pintar amarelo para o Tolói. Tolói não, quem foi ali, quem? Ele não deu amarelo?
1: Não, o Iago, né, seria...
0: O Iago, ele tinha que dar amarelo.
1: Pois é, aliás, o Iago fez uma besteira aqui. Na
0: porque
1: tentativa de
0: ele
1: tabela.
0: Acabou de dar amarelo no Bolívar, num lance parecidíssimo, igual, não é nem parecidíssimo.
1: Exatamente, né, e o Iago que acaba vacilando numa tentativa de tabela bonita aqui com o Bobadilha e depois faz a falta, o árbitro ignorou.
2: Faltou amarelo aí, pô, claramente.
0: A bola falta do toque, ele para, tenta descer o time do Santos, recolhe Cebolinha, vai para o giro, vem para tirar dali de qualquer maneira, Pablo Maia tira. A bola volta com o São Paulo, dominou, recolheu Luciano, soltou na cara do gol, goleirão saiu, fechou o ângulo, domina na ponta, prende o lance, cruzamento, Ryan, ele cruzou para trás da medida, Arthur de cabeça, não vem para tirar. A bola volta novamente do toque, de bola de Arthur, ele tenta ganhar o lance, volta novamente o time do São Paulo. Poderia o Arthur deixar a bola cair um pouco mais e chutar, porque não tinha marcação nenhuma, ele antecipou, foi de cabeça, acho que se precipitou. A bola volta, volta no toque de para o time do São Paulo, cruzamento na segunda trave, vem para tirar, Diógenes corta. A bola volta no toque de para, recolhe Gabigol, prende o lance, a abertura vem pelo comando de ataque, já prendeu Gabigol, ele tenta levantar para Arthur, completamente errado, vem para tirar, Arboleda põe para fora, está marcado o lateral para a equipe do Santos, bater pela direita, campo de defesa, estamos com 51, iremos a 53, mais dois minutos de jogo, 1-1, está empatado São Paulo e Santos. São Paulo sai na frente, pênalti cometido do Veríssimo em cima do Ryan, Luciano bateu e fez, o Santos empatou num belo cruzamento do Barreal para Gabigol, dois minutos depois está empatado o jogo, 2-1, está empatado o jogo. A bola volta no toque, ele para o domínio, novamente o time do São Paulo, está jogando com o Arboleda, ele prende o lance para Marcos Antônio, Marcos Antônio domina pelo seu campo intermediário, você está na Bandeirantes, a Bandeirantes com você, vem comigo torcedor, no youtube.com/radiobandeirantesoficial. Bola volta, campo de defesa com o time do Tricolor, do time do Santos, domina o peixe com Diógenes, Diógenes para Veríssimo, Veríssimo prende o lance para o time do Santos, para ser jogando pelo seu campo de defesa, ele recorre a jogada, abriu para Arthur, Arthur já domina, tenta, finta, toma falta, já está parado o jogo, aí está marcada a falta.
6: Exatamente, né, do Arthur ali em cima do Rio Francisco, ou melhor, né, ao contrário, falta marcada e o Santos agora tem a bola no campo de defesa.
0: É falta para o time do Santos bater pelo seu campo de defesa. Vem para a cobrança de falta o time do Santos. É falta para o time do Peixe cobrar. 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Mais 30 segundos de jogo. Já já vem intervalo. Bandeirantes partiu para a bola, correu, bateu o levantamento. Vem para dentro da grande área. Tenta o toque de bola. Fica no chão, reclamando, pedindo falta. Que coisa. O Everton.
7: Queria falta ali o Lima, né? Mas o árbitro acabou não dando. Eu vi o toque por baixo também. O árbitro deixa o jogo seguir. São Paulo segue com ela na defesa. 1-1 no Morumbi.
0: A bola volta no toque de bola. Domina contigo do campo de defesa. Para ser para o jogo. Já domina o São Paulo. Não dá mais tempo para nada. Você confere final de jogo no primeiro tempo. 0 ou 1 para o São Paulo, que eu estava procurando, eu não sabia que era o Capelantes que faz o intervalo, que eu não li antes aqui. E aí jogaram o papel, joguei o papel fora pelas minhas costas e não sabia. Aí eu fiquei perguntando pro Xingote, mas aí o Xingote, ele pega o telefone, até ele discar o número, é uns 5 minutos, né, por número. Porque eu pedi no intervalo antes do início do jogo, aí não adiantou. E agora eu tô sabendo que é o Capelinha que tá chegando aí para comandar o intervalo da Bandeirantes. Me desculpe aí, Capelinha, você também deve comandar todo o apito final aí. Aqui 1-1, bom jogo, viu, Capela? 1-1, tá empatado, Capelanes.
8: Eu te perdoo, mas eu não vou esquecer que você fez comigo lá semana passada, viu, Ulisses?
0: Nem você com a porta do meu carro, nem você com a aposta. Nem... Quer que a relação?
8: Irmão, você quer a relação? Amo, eu te amo, irmão.
0: Quer a relação?
8: Não, não quero. Deixa abaixo. Ulisses Costa narrando o clássico Sansão e narrando demais. São Paulo vai empatando com o Santos por 1-1 no Morumbi. Oh. Hoje é aniversário do Morumbi, viu, Ulisses? Você não cantou parabéns pro estádio Cícero Pompeu de Toledo, não.
0: Não. Oh, quem me motivou aquilo foi o do Vale, viu?
8: Foi mesmo. É, eu tô sabendo. Bandido também. Por isso eu vou chamar o Everton Ramos primeiro, depois o PDV. Fala, Everton, boa noite.
7: Tudo bem, Capela? Boa noite pra você, pro ouvinte ligado com a gente no intervalo inteligente Bandeirantes. Santos saindo com aquele sentimento de que viu o Ival atacar mais, mas quando foi ao ataque o Peixe, foi fatal. Cruzamento da esquerda e um belo gol de Gabigol, destaque do Peixe sempre, 22 gols na temporada. Capela, queria destacar que já na reta final do primeiro tempo, as placas de publicidade aqui do estádio Morumbi trazem a seguinte menção: proibir não é proteger. A proibição não acaba com as apostas em relação ali à proibição das bets. O Santos, que é o primeiro clube no futebol brasileiro a retirar, hoje já não está jogando com ali o patrocinador Master, a Novibet, estampando a camisa do clube alvinegro. E pelos lados do São Paulo, PDV.
6: Ó, seguinte, eu quero dar um destaque diferente, porque o primeiro tempo foi bom, né? Os caras com uma vontade gigante dentro de campo, e a gente trouxe a informação, né, de que pingou grana pelos lados do Santos, pelos lados do São Paulo. E vejam só o que caiu nas redes aí. Para quem nos acompanha por imagem, a gente tem o vídeo, mas para quem nos acompanha por áudio também dá para entender, ó. O conselheiro do São Paulo, Mário Braga, Mário Braga, ao longo da semana, quando o conselho aprovou esse acordo com a Ticketmaster, o CEO da Ticketmaster estava por lá. E aí o Mário Braga fez um pedido pro CEO da Ticketmaster que foi atendido, ó, vamos acompanhar.
9: Temos um jogo muito importante na sexta-feira. Seria possível vocês adiantarem alguma coisa na sexta-feira para a gente poder dar uma boa notícia lá na Barra Funda? Vocês teriam como fazer alguma coisa para adiantar para a gente?
10: É. Obrigado. Bom, como foi bem colocado, né? Eu estava ouvindo todo mundo comentando que a Ticketmaster pode ser uma empresa grande, mas o São Paulo é maior. Eu estou aqui para reforçar a nossa intenção realmente de se juntar ao maior clube. Para a gente é um prazer estar participando desse processo. E a gente também escolheu o São Paulo para que a gente pudesse colocar não só as soluções de sistema, mas também soluções de experiência. Então eu queria agradecer pela oportunidade. E digo que sim, a gente vai ajudar no que for possível. É uma parceria que vai ser longa, então contem com a gente. Com o que for, tiver ao nosso alcance, a gente vai fazer. Obrigado.
6: Aí, ó, caiu a bufunfa, Capelanes.
8: Cara, eu acho assim, constrangedor. Não vou mentir pra você. O patrocinador acabou de chegar e tal, e já fica aí numa sinuca de bico, quer dizer, tem que explicar. Imagina só se ele fala, não, veja bem, estamos chegando agora, vamos... cara, assim, muita coisa errada. O PDV, eu fiquei chocado. Eu quero ver o Leandro, o Quesada e o Leandro Guerreiro sobre o jogo, é claro, mas eu até agora fiquei chocado com aquela informação que você deu aproximadamente 3 a 4 semanas sobre o Conselho do São Paulo ter votado contra tudo aquilo que seria benéfico para a instituição. E ao mesmo tempo, quando eles dão entrevistas, não, veja bem, queremos o bem do São Paulo, uma ova, um escambau. A gente vai falar muito sobre isso no apito final, mas agora no intervalo inteligente Bandeirantes, 9 em ponto, marcou o quinto sinal. Leandro Guerreiro, Leandro Quesada. O jogo, senhores, agradou depois de quase duas semanas sem bola rolando. Que bom que tem um futebolzinho. Sexta-feira, 8 da noite, é maravilhoso. Começo contigo, Guerreiro. Boa noite.
3: Boa noite, Capela. Sempre um prazer estar ao seu lado, meu irmão. Um jogo muito bom. Primeiro tempo muito movimentado. O São Paulo fez o que se esperava, que era pressionar o Santos. Não fez em outro...